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12: História dos jogos, do intervalo. Ele só esqueceu de falar que ele conseguiu, numa semana do empate com 2 a mais contra o Corinthians, ter muito tempo.

0: tempo a mais que o time adversário, né? Que foi jogar na quinta noite lá na Argentina, voltou, chegou na sexta, não deu tempo nem de treinar, foi pro clássico com dois a menos, conseguiu um empate contra o time dele que jogou na quarta-feira, né? Então ele esqueceu desse detalhe que ele teve, que nem ele vai ter agora, né? Quarta, quinta, sexta, sábado e domingo para jogar com o Remo. E teve quinta, sexta, sábado para jogar contra o Corinthians. Ele tá esquecendo disso, mas ele fala que o time dele joga de dois em dois dias. Vamos lá, Rufino, a piada que você já deu destaque final, a piada pra gente fechar a nossa jornada.
1: É, dois amigos resolveram fazer um assalto. Ah. Aí já que queriam pensar, vamos roubar um banco, né? Aí o primeiro banco que apareceu, eles foram. Entraram, viram o cara lá, deve ser o gerente. Já pegou o cara, rendeu o cara, falou: abre o cofre pra nós. Quantos cofres tem aqui? Aí o cara falou: três, abre aí pra nós. Abriu o primeiro cofre, mas não tinha dinheiro. Aí um olhou e falou: meu, só tem iogurte aqui dentro? Deve ser bom, vamos tomar, né? Aí tomaram. Aí pegaram o cara, vamos pro segundo cofre. Abriram o segundo cofre. Nada de dinheiro.
0: O que que tinha?
1: Iogurte.
0: De novo?
1: De novo. Aí eles, deve ser bom mesmo, deve ser caro pra caramba. Vamos tomar. Tomaram, se lambuzaram todo. Aí vamos pro terceiro. O que tinha lá?
0: Iogurte.
1: Iogurte. Mais iogurte ainda. Mais iogurte ainda. Meu, isso deve valer uma grana. Vamos tomar mais. Vamos tomar. Os caras já não aguentavam mais, né? Aí perguntaram pro cara: me fala, como que esse banco não tem dinheiro? Aí o cara falou: não, aqui não é banco de dinheiro, aqui é banco de esperma.
0: Tchau, Rufino. Tchau, Rufino. Tchau, tchau.
1: Até mais, um abraço, amigo. Oi, Ademar. Bom, hein?
0: Ademar, o seu destaque final. Ah, é repetitivo, né? A coletiva dele é repetitiva, chata, é a mesma coisa de sempre.
2: Nossa classe, não sei quantos estão, a gente
0: não. Não façam perguntas. Não, e não façam perguntas diferentes, né?
2: E não pergunta assim: o Palmeiras foi bem, venceu com tranquilidade, reassumiu a liderança. Ele, por que que você tava nervoso? O que que aquele dedão foi? Um jogo tão tranquilo. O que que significa aquele dedão? Ninguém perguntou. Enfim, nós não estávamos lá. Quem sabe ele fala.
0: E olha, a gente tá aqui olhando a feição do Abel. É a feição de ataque. Ele tá ali respondendo e tá numa feição de atacar o repórter ou o entrevistador, né?
2: Tem intimidado quem tá lá pra perguntar. O X da questão. Porque o jogo aí já vai... Poxa, com todo respeito, o Veloso fala aqui, o Renan, que jogaram bola. Pô, quanto tempo que a gente tá num jornalismo? Quanto tempo tem jogo quarta, domingo? E não é só aqui, cara.
0: É no mundo todo.
2: Você vem trabalhar aqui, ele ficou rico aqui, ele ficou milionário aqui. Porque quarta e domingo, normal. Agora eu quero saber por que que ele tava nervoso, por que aquele gesto tão ofensivo pra todo mundo que viu, com quem que ele tava falando e por quê.
0: É, como eu gostaria de participar de uma coletiva do Abel. Você não gostaria também, Ademar?
2: Ah, rapaz, eu vou te falar.
0: Eu gostaria,
2: ele,
0: cara.
2: Ele ficaria louco.
0: Também. Eu ia deixar esse cara louco, velho.
2: Ele ficaria louco, cara. Comigo ele ficaria louco. Olha. Ele ia pedir pra diretoria do Palmeiras me tirar do Palmeiras.
0: Eu também, olha.
2: Porque olha... Ele
0: essa, tava... Hoje era a primeira pergunta, era do dedo, pô.
2: Primeira, tô. Jogo fácil.
0: Ele tava ganhando de 1-0 no 0, momento.
2: Tudo tranquilo. E ele só tá dando patada.
0: Pode só, ver, só tá, eu tô vendo, patada. Só tá tendo patada aqui na coletiva.
2: Não dá pra entender por que nervosismo. Se a gente for analisar o jogo, a gente falaria, ó, 15 minutos de uma pressão, aquela normal do time que joga na casa. A hora que o Palmeiras faz 1-0, toma conta, poderia fazer 2, 3, fez 2, podia ter feito o terceiro, o quarto. Jogo tranquilo. O nível técnico de um time e outro é flagrantemente invejável, né? Então, não dá pra entender por que o dedão no meio, né?
0: Uma pena. Ademar, um grande abraço pra você. Até a próxima.
2: Até amanhã. Amanhã estarei aqui junto com o Renan, né? Amanhã eu tenho o programa.
0: Ah, mas mudou lá?
2: Não, o jogo é às 8.
0: Ah, boa. Dá tempo. Tá. Então, beleza. Então, amanhã tamo junto.
2: Tamo junto. Tamo junto e misturado aí. Um abraço, gente. Obrigado pela audiência. Fiquem com Deus e até amanhã.
0: Boa. Luiz Ademar conosco amanhã no Nova Brasil em Campo a partir das 17h30. Lembrando pra você que no dia 18, o Nova Brasil em Campo de forma diferente, começando às 5 horas da tarde. Por quê? Porque às 5 horas está marcado a divulgação através do Carlo Ancelotti, técnico da seleção brasileira, da lista final para a Copa do Mundo, dos 26 atletas que representarão o Brasil na Copa dos Estados Unidos, México e Canadá. Você curtiu o futebol da Nova Brasil? Comigo, Weber Lima, Jorge Vinícius, Luiz Ademar, Edson Rufino, com a equipe técnica de Ricardo Simões, Gabriel Petraço, Lucas Monteiro, Cezinha Martins, Celcinho Roberto na mesa de som, na produção de Antônio Lima. Obrigado pela audiência, pelo carinho, obrigado por todas as mensagens no WhatsApp e no YouTube. Fique agora com a programação da Nova Brasil. Voltamos amanhã às 5h30 com o Nova Brasil em Campo, com pão de alhozinho, com pão de alhozinho da jogo. Fiquem com Deus, até amanhã. Tchau.
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2: Prepare seu pet apresentando cheiros e sons de bebês antes do nascimento. Mantenha a rotina de carinho para evitar ciúmes. Na chegada do novo membro, permita o contato supervisionado e calmo. Com paciência e introdução gradual, o animal e o bebê se tornarão grandes amigos.
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0: 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As notícias do governo federal que movimentaram o país no dia de hoje.
1: Olá, uma boa noite.
2: Boa noite para você que nos acompanha em todo o país.
1: Terça-feira, 5 de maio de 2026.
2: Vamos ao destaque do dia. Desenrola FIES.
1: Mais de 1 milhão de estudantes podem ser beneficiados com a renegociação de suas dívidas.
2: Estudantes inscritos no CadÚnico contam com descontos de até 99% do valor do débito. Thaís Antônio.
3: O objetivo é do novo Desenrola Brasil é auxiliar na reorganização financeira e na ampliação do acesso ao crédito para milhões de brasileiros.
1: E ainda oportunidades para o agricultor familiar.
2: A partir de hoje, o pequeno produtor pode vender alimentos para a merenda escolar de mais de 146 mil escolas.
1: Para isso, basta se inscrever na plataforma Contrata Mais Brasil. Daniele Popov.
4: A plataforma vai conectar quem produz e quem compra em um único ambiente digital.
2: Você vai ouvir também Água para Quem Precisa.
1: Mais de 120 mil cisternas e outras tecnologias sociais de acesso à água foram entregues no país nos últimos 3 anos.
2: Hoje vamos conhecer o impacto que essa tecnologia traz para quem vive na Amazônia. Érica Brás.
5: O governo do Brasil já levou 6 mil cisternas para populações que vivem na Amazônia. O investimento supera 180 milhões de reais.
1: Hoje, na apresentação da Voz do Brasil, Luciana Vasconcelos e Nazi Drum.
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1: Um setor estratégico para a economia do país.
2: A indústria automotiva é uma das principais geradoras de emprego, renda e inovação no país.
1: E hoje em Brasília, o presidente Lula prestigia o aniversário da Associação Nacional dos Fabricantes, a Anfávia.
2: Quem está no Teatro Nacional aqui em Brasília e traz os detalhes ao vivo dessa participação é a repórter Gabriela Noronha. Boa noite, Gabriela.
6: Boa noite, Luciana, Nazi, ouvintes da Voz do Brasil. Olha, o evento ocorre em um momento estratégico com um avanço na produção e nas vendas do setor automotivo. Segundo a FENABRAVE, a Federação Nacional da Distribuição de Veículos Automotores, já foram vendidos mais de 650 mil automóveis nos 4 primeiros meses deste ano. Número quase 20% maior que o registrado nos 4 primeiros meses do ano passado. Somente no último mês de abril foram emplacados mais de 187 mil carros. E para estimular ainda mais o setor, o governo do Brasil tem desenvolvido ações como o programa Mobilidade Verde e Inovação Mover. A iniciativa cria uma política sustentável para a produção de veículos. Ao todo, são 19 bilhões de reais que serão disponibilizados em créditos financeiros para as empresas até 2028. A política também prevê incentivos fiscais para carros de entrada flex fabricados no Brasil que tenham 80% de reciclabilidade, baixa emissão de gás carbônico. O governo também está incentivando a produção de veículos pesados. Semana passada foi lançada a segunda etapa do Move Brasil. São 21 bilhões de reais para financiamento de caminhões, ônibus e micro-ônibus. E o objetivo é renovar a frota, impulsionar a indústria e gerar mais empregos no setor. Lembrando que a cerimônia aqui hoje marca os 70 anos de atuação da Anfávia, a Associação Nacional de Fabricantes de Veículos Automotores, e vai contar com a presença do presidente Lula, executivos das principais montadoras instaladas no país e também representantes do setor produtivo. Nazi, Luciana, volto com vocês.
1: Obrigado, Gabriela, pelas informações ao vivo.
2: Atenção, estudantes! Começou hoje o prazo de adesão ao Desenrola FIES.
1: O novo programa tem duração de 90 dias e oferece condições para renegociar dívidas.
2: Com o Desenrola FIES, o governo do Brasil quer reduzir a inadimplência para que estudantes regularizem a situação de crédito.
1: Mais de 1 milhão de beneficiários do FIES serão contemplados com a renegociação.
3: Gleice Braga entrou no curso de turismo há mais de 10 anos pelo FIES, o Fundo de Financiamento Estudantil.
7: Em 2018 eu comecei a trabalhar na área de turismo e eu pagando direitinho, né? Quando foi em 2020 que veio a pandemia e a situação foi tão extrema e difícil que eu também fui me endividando que eu não consegui pagar.
3: Para ajudar pessoas como a Gleice, o presidente Lula assinou a medida provisória do novo Desenrola Brasil. O prazo para adesão ao programa programa começou hoje e terá duração de 90 dias. O objetivo é auxiliar na reorganização financeira e na ampliação do acesso ao crédito em melhores condições para milhões de brasileiros. Entre as iniciativas está a renegociação de contratos em atraso do FIES, com descontos de até 99% sobre o valor da dívida, como explica Dario Durigan, ministro da Fazenda.
8: A gente ouviu muito os interessados e há aqui a necessidade de ajudar alguns estudantes que estão saindo da universidade, conseguindo o seu primeiro emprego e seguem tendo alguma dificuldade de pagar o financiamento.
3: O Desenrola FIES funciona da seguinte forma. Para dívidas vencidas e não pagas há mais de 90 dias, se for pago à vista, o governo oferece 12% do valor principal e o desconto na totalidade de juros e multas. Quem optar pelo pagamento parcelado pode negociar em até 150 vezes com descontos em juros e multas. No caso de dívidas com mais de um ano, os descontos são ainda maiores. Se o estudante estiver fora do CadÚnico, a redução será de até 77% do valor total e o saldo devedor é liquidado de forma integral. Já os estudantes do CadÚnico terão descontos de até 99% do valor total, além de descontos em juros e multas. A turismóloga Gleice Braga espera abater mais de R$40 mil com o novo programa.
7: Vai ser um alívio, né, poder pagar o FIES. Eu estou com a esperança maior no futuro, né? Poder liquidar essa dívida e ficar tranquila, porque eu quero também ter outras possibilidades, fazer outros cursos.
3: O Desenrola FIES integra o novo plano de renegociação de dívidas do governo do Brasil. Mais de 1 milhão de estudantes serão beneficiados com o programa. Reportagem Thaís Antônio.
2: Serviços ao cidadão, vacinação, atrações culturais, exposições e feiras.
1: Em comemoração ao Dia do Trabalho, o governo do Brasil realiza a Semana do Trabalhador e da Trabalhadora em todo o país.
2: O evento conta, inclusive, com atendimento presencial do gov.br e de emissão da Carteira de Identidade Nacional.
1: E o ministro do Trabalho, Luiz Marinho, falou mais sobre a programação.
9: Você tem, desde serviços, seja de previdência social, informação, perícia da Previdência, você tem a possibilidade de atualizar a sua documentação, se você perdeu um documento, enfim, tem essa oportunidade. Serviço de saúde, se você está atrasado lá, a tua carteira de vacinação tem uma falha, pode vir aqui aproveitar. É uma forma de valorizar o tema de relação ao trabalho, é uma forma de conscientizar.
2: O evento vai até a próxima sexta-feira e as ações ocorrem tanto nas superintendências quanto em espaços públicos de grande circulação nas cidades.
1: A partir de agora, as redes de educação básica de todo o país vão poder comprar alimentos diretamente da agricultura familiar por meio do Contrata Mais Brasil.
2: Isso porque foi feita a integração da plataforma ao Programa Nacional de Alimentação Escolar.
1: E desta forma podem ser atendidas 146 mil escolas em todo o país.
2: A ferramenta simplifica as contratações públicas e amplia o acesso de pequenos fornecedores.
1: Mais de 1.500 agricultores familiares já estão cadastrados, mas a plataforma pode alcançar mais de 3.900.000 pequenos produtores.
10: A partir de agora, a rede de educação básica de todo o país poderá adquirir alimentos diretamente da agricultura familiar por meio do Contrata Mais Brasil. A plataforma vai conectar quem produz e quem compra em um único ambiente digital. Assim, será ampliado o acesso de pequenos produtores ao mercado público, contribuindo para a oferta de alimentos frescos e saudáveis aos estudantes de todo o país. O processo de compra de alimentos pelas entidades executoras do PENAI ficará mais simples e ágil, fazendo com que o percentual mínimo de 45% de aquisição de alimentos para merenda escolar da agricultura familiar seja alcançado. Atualmente, 1.518 agricultores já estão cadastrados no Contrata Mais Brasil, mas a plataforma tem potencial para alcançar 3,9 milhões de produtores da agricultura familiar atualmente registrados no Cadastro Nacional da Agricultura Familiar. O Contrata Contrata Mais Brasil simplifica as contratações públicas e amplia o acesso de pequenos fornecedores a esse mercado. Na plataforma, órgãos públicos podem publicar suas demandas por serviços de reparos e manutenção e para a compra de alimentos e receber propostas diretamente de fornecedores cadastrados. É voltado principalmente a microempreendedores individuais. Já são mais de 1.700 órgãos reunidos no Contrata Mais Brasil e 11 mil empreendedores cadastrados. Daniele Popov para a Voz do Brasil.
2: A inscrição dos agricultores familiares na plataforma deve ser feita no endereço gov.br/contrata-mais-brasil.
1: Após o cadastro, o agricultor informa o que produz e passa a receber notificações automáticas via WhatsApp sempre que um órgão público da sua região publicar uma demanda.
2: O turismo no Brasil não para de bater recordes.
1: Só no último ano recebemos um número histórico de mais de 9 milhões de turistas estrangeiros.
2: Além disso, de janeiro a março, a movimentação de turistas pelo Brasil ultrapassou os 25 milhões de passageiros nos aeroportos do país.
1: E para marcar esse momento, o Brasil realiza o Salão do Turismo, que pela primeira vez será realizado no Nordeste, em Fortaleza.
2: Uma vitrine para tudo que temos de melhor: gastronomia, cultura e as melhores oportunidades de viagens.
1: Com destaque para a produção dos agricultores familiares.
2: A ideia é valorizar a diversidade cultural brasileira e ampliar a visibilidade de novos destinos turísticos.
11: Falta pouco para a abertura do Salão do Turismo, que vai ser realizado em Fortaleza, no Ceará. É a primeira vez que o evento acontece no Nordeste e a expectativa do ministro do Turismo, Gustavo Feliciano, é a de entregar o melhor salão da história.
12: Esse ano, a novidade que nós estamos levando, descentralizando, tirando do Sudeste, do eixo Rio-São Paulo, e levando a primeira edição para o Nordeste. E esse ano, sem sombra de dúvida, a expectativa é muito grande que a gente possa realizar o maior Salão do Turismo do Brasil.
11: Além de apresentações culturais, palestras e rodadas de negócios, o evento também destaca a produção que nasce no campo e chega à mesa dos brasileiros. É nesse contexto que ganha espaço o Armazém da Agricultura Familiar. Segundo a Coordenadora Geral de Produtos e Experiências Turísticas do Ministério do Turismo, Fabiana Oliveira, mais do que comercializar, a proposta é apresentar a diversidade e a identidade da produção brasileira.
13: Neste salão a gente tem a exposição de experiências dos 27 estados do Brasil e também a produção associada ao turismo, manifestações culturais, a gastronomia do Brasil. Então, tudo que a gente encontra, né, no turismo do Brasil, a gente leva para o Salão do Turismo.
11: A agricultura familiar conecta turismo, cultura e geração de renda, especialmente em pequenas propriedades e comunidades locais. Para quem já viveu essa experiência, o impacto vai além das vendas. A produtora Beatriz Rodrigues, de Iporanga, em São Paulo, participou de uma edição anterior. Para Beatriz, o Armazém da Agricultura Familiar é um espaço onde o visitante não apenas consome, mas conhece o Brasil de perto.
14: O Salão Nacional de Turismo é algo que faz com que os brasileiros sintam orgulho de ser brasileiro. A gente tem uma nação, um mundo dentro de uma nação. É muita coisa bacana, é muita coisa boa, bonita, gostosa.
11: Quem também aposta nessa vitrine nacional é a produtora rural Elivane Medeiros. Ela destaca que cada produto carrega mais do que apenas sabor.
15: Tudo tem identidade, qualidade e propósito. E isso, gente, vai fortalecer o movimento da geração de renda, que amplia os mercados, posiciona todos esses produtores numa vitrine nacional.
11: O Nordeste contará com o maior número de participantes, refletindo a força da agricultura familiar na região. A entrada no evento será gratuita. Basta acessar gov.br/turismo. Reportagem Caroline Blaut.
1: Na Amazônia, o rio está em todo lugar, mas a água limpa nem sempre chega ao copo.
2: Embora cercadas pelos rios, muitas famílias passaram a acessar água de qualidade somente com a chegada do programa Cisternas.
1: Entre os anos, já foram entregues 6 mil equipamentos para a região.
2: Mais do que uma reserva de água, esses reservatórios representam a segurança alimentar e a prevenção de doenças causadas pelo consumo de água imprópria.
5: Há água em abundância nos rios que banham a Amazônia, mas nem sempre ela é boa para beber ou lavar roupa, por exemplo. Essa água pode ser imprópria para o consumo humano e resultar em doenças. Mas a chegada do programa Cisternas à região amazônica tem deixado essa preocupação no passado. O governo do Brasil, por meio do Ministério do Desenvolvimento

0: meses, ela ganhou uma cisterna em casa, com tratamento da água que vem do rio, além de pontos de água na cozinha, banheiro com chuveiro, vaso sanitário e pia. É a primeira vez em 53 anos de vida que a Kátia tem banheiro em casa.
1: Essa aqui é uma água boa, natural, que dá pra gente consumir. Melhorou um pouco os problemas de saúde. Graças a Deus, estamos todos maravilhada, encantado com a tecnologia e a gente só tem a agradecer.
0: Lilian Raal, secretária nacional de Segurança Alimentar e Nutricional do MDS, defende o quanto esta iniciativa é capaz de melhorar a vida das pessoas.
2: Você poder tomar banho em um banheiro de chuveiro, praticamente dentro da sua casa, sem precisar se deslocar para o rio todas as manhãs para tomar banho, para pegar água, para poder fazer o café ou para qualquer outra coisa. As crianças não precisam tomar banho no rio mais, elas podem tomar um banho para ir para a escola. As mulheres, que sempre a quem sempre é atribuído, né, na maior parte das vezes é atribuído esse trabalho de buscar água, né, elas têm mais tempo livre, têm acesso à água ali do lado para poder cozinhar, para lá, qualquer atividade que ela precise.
0: A secretária Lilian Raal ressalta a parceria do MDS com as organizações da sociedade civil.
2: E lembrando que a gente só chega aqui porque o Cadastro Único chegou primeiro, identificou essas pessoas e nos mostrou que elas estavam aqui e que elas precisavam de água de qualidade. E a nossa parceria, né, com as entidades da sociedade civil que trabalham aqui na comunidade e que conseguem enxergar muitas vezes aspectos que a gente não consegue.
0: O programa Cisternas também contribui para a movimentação da economia na região, pois investe em mão de obra local para o trabalho realizado nos territórios. Ele também contribui para a segurança alimentar de quem recebe as tecnologias. De norte a sul do Brasil, o programa está presente principalmente no semiárido, na região amazônica, e já chegou a municípios do Rio Grande do Sul e do Mato Grosso do Sul. A meta é entregar mais de 200 mil cisternas até o fim deste ano. Reportagem Érica Brás.
3: Simular uma estiagem severa ou uma grande queimada no Pantanal?
4: Exercícios estão sendo feitos essa semana pelo Ministério da Defesa no MECODEX, Mecanismo de Cooperação em Desastres.
3: É a primeira vez que o evento internacional é sediado no Brasil.
5: O MECODEX 2026 vai simular cenários de crises naturais frequentes no país, como a seca severa na Amazônia e os incêndios florestais no Pantanal. O objetivo é aprimorar o planejamento, a logística e a mobilidade entre os países participantes. O ministro da Defesa, José Múcio Monteiro, destacou a importância desse exercício que, pela primeira vez, está sendo sediado no Brasil.
6: No momento que eu vestia do Rio Grande do Sul, nós tivemos a estiagem no Amazonas. Depois tivemos o incêndio no Pantanal. Agora mesmo estamos com cheias no Nordeste, Pernambuco, Paraíba, nós estamos passando por momentos dificílimos. De maneira que esse evento é importantíssimo, tivemos incêndios na Bolívia, nós temos vários problemas, mas esse encontro exercita essa fraternidade, essa preocupação de cooperação, e nós ficamos muito honrados que o Brasil cede e seja um anfitrião desse encontro.
5: O evento reúne organizações internacionais e órgãos federais, como a Agência Brasileira de Cooperação e o IBAMA. Além do suporte militar, o exercício foca na atuação da Defesa Civil Nacional. A ideia é que as estratégias testadas no exercício possam ser aplicadas em situações reais, ampliando a capacidade de resposta do Brasil e de seus parceiros internacionais. Para o diretor de Preparação e Socorro da Secretaria Nacional de Proteção e Defesa Civil, Armin Braun, o objetivo é garantir que o Estado aja em sintonia mesmo antes das crises.
7: O que a gente faz aqui, apesar de ser um exercício internacional, ele fortalece não só essa cooperação entre nós, as demais agências do governo federal, com os órgãos vinculados às Forças Armadas, mas também ele ensaia uma possibilidade de apoio internacional, tanto do Brasil poder colaborar com esse apoio, tanto do Brasil poder receber esse apoio. Então, a gente dá um passo adiante, a gente prepara, a gente trabalha e se organiza antes que o desastre aconteça.
5: Ao longo da semana, o exercício vai utilizar o SICOD, Sistema de Cooperação em Desastres, desenvolvido pelo Exército Brasileiro para gerenciar operações em tempo real. A plataforma digital

0: centraliza dados e organiza o apoio logístico, agilizando a tomada de decisões em situações de crise. A expectativa do governo é de que o sistema seja validado oficialmente em julho, durante a Conferência de Ministros de Defesa das Américas, no Peru. Reportagem Luciana Colares, de Holanda.
1: E para atender municípios atingidos por eventos climáticos extremos, o governo do Brasil liberou 305 milhões de reais.
2: O dinheiro será destinado a ações emergenciais de socorro às vítimas, assistência humanitária e restabelecimento de serviços essenciais.
1: Estamos no Maio Amarelo, movimento internacional de sensibilização para a redução de acidentes e mortes no trânsito.
2: E este ano, o Ministério da Justiça e Segurança Pública aposta na conscientização dos motoristas.
1: O tema da campanha é: no trânsito, enxergar o outro é salvar vidas.
3: Só nos três primeiros meses de 2026 foram mais de 17 mil acidentes nas rodovias federais, com quase 1.400 mortes. Em 2025, mais de 6 mil pessoas perderam a vida nas estradas do país. Nesse ano, o Maio Amarelo traz um convite direto: enxergar o outro e salvar vidas.
4: O Jornal da Noite começa aqui da Zona Norte com uma notícia triste. Recebemos informações de que um motociclista foi vítima de uma colisão causada por um motorista. Até o momento não sabemos a gravidade, mas já há relatos de que o carro estava acima da velocidade permitida na via e o jovem que dirigiu o veículo não viu o motociclista.
5: Não espere as consequências para abrir os olhos. Maio Amarelo. No trânsito, enxergar o outro é salvar vidas.
3: Dados da Polícia Rodoviária Federal mostram que comportamentos de risco continuam sendo determinantes para os acidentes. Entre os principais fatores estão o excesso de velocidade, ultrapassagens indevidas e o uso de álcool ao volante. Só em 2025 foram 4 milhões e 600 mil veículos fiscalizados nas rodovias federais, que resultaram em 51 mil infrações. Mesmo assim, o desafio vai além da presença policial. A campanha aposta justamente na mudança de comportamento, como explica o diretor-geral da Polícia Rodoviária Federal, Fernando Oliveira.
6: É preciso haver conscientização e educação. É preciso que os conceitos sejam absorvidos. Nós acreditamos nisso, sabemos que não é algo de resultado imediato, mas nós vamos insistir, persistir sempre para preservar a vida.
3: Além da conscientização, o governo também aposta na educação para transformar o trânsito desde cedo, como garante o ministro da Justiça e Segurança Pública, Wellington César Lima Silva.
7: Para essa mudança cultural acontecer, é fundamental que cheguemos até os bancos escolares. Por isso, o Ministério da Justiça se empenhará, junto com o Ministério da Educação, em promover a inserção desses conteúdos da preservação da vida, da valorização da vida no trânsito, no âmbito de todos os ciclos de ensino.
3: Em 2025, Minas Gerais liderou o número de acidentes fatais nas estradas, com 765 óbitos, seguido do Paraná, com 593 mortes, e a Bahia, com 589 vidas perdidas no trânsito. Reportagem Cleide Lopes.
2: Gás do Povo. A Caixa Econômica Federal registrou a adesão de cerca de 25 mil revendedoras ao programa em todo o país.
1: Revendedores interessados podem aderir de forma voluntária, desde que atendam requisitos como cadastro regular na Agência Nacional do Petróleo e uso da máquina da Caixa.
2: A iniciativa garante a recarga gratuita do botijão de gás de 13 quilos para famílias de baixa renda inscritas no cadastro único.
1: Mais informações em gasdopovo.mds.gov.br.
2: E essas foram as notícias do governo federal.
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1: Fique agora com as notícias do Poder Judiciário e do Congresso Nacional. Uma boa noite.
2: Boa noite para você e até amanhã.
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9: Você vai ouvir agora notícias do Poder Judiciário. Decisão do STF que reconheceu a união homoafetiva completa 15 anos.
10: Eleição 2026, prazo para tirar o título eleitoral termina amanhã.
9: TST define como deve ser feita a convocação de salário pago em moeda estrangeira.
10: Boa noite, eu sou Marta Ferreira.
9: E eu sou Marcelo Della Libera.
10: No dia 5 de maio de 2011, há exatos 15 anos, uma decisão do Supremo Tribunal Federal reconheceu a união homoafetiva.
9: A decisão abriu portas para garantir outros direitos para essa população. Judite Aragão.
11: Antes de 2011, não havia uma jurisprudência consolidada sobre o reconhecimento da união homoafetiva. Os casos dependiam da interpretação de cada juiz. Depois da decisão, o que era invisível, ganhou números. Um salto de 58 mil casais em 2010 para 480 mil em 2022, de acordo com o IBGE. Em 2013, outra conquista. O Conselho Nacional de Justiça editou a Resolução 175, impedindo que cartórios de todo o país se recusassem a converter uniões estáveis homoafetivas em casamentos.
10: Conselho Nacional de Justiça realiza seminário sobre a atuação da justiça itinerante na prática.
9: A justiça itinerante é uma iniciativa do CNJ para levar os serviços do judiciário aos lugares menos acessíveis. Carolina Chaves.
12: Na abertura do seminário, o presidente do STF e do CNJ, ministro Edson Fachin, reforçou que a justiça só acontece de verdade quando chega a cada pessoa.
13: O acesso à justiça se realiza quando alcança concretamente cada pessoa, especialmente aquelas historicamente afastadas dos centros de decisão e das estruturas estatais.
12: Fachin destacou ainda que a resolução do Conselho Nacional de Justiça é um marco, porque tira a justiça itinerante do campo do improviso e a transforma em uma política pública contínua, com financiamento e organização.
10: Eleitores têm até amanhã, 6 de maio, para tirar o primeiro título ou regularizar pendências com a Justiça Eleitoral.
9: Após essa data, o cadastro será fechado para a organização das eleições deste ano. Estevam Furtado.
14: O atendimento pode ser feito nos cartórios eleitorais ou pela internet para quem já possui biometria cadastrada. A partir de 7 de maio, nenhum pedido de inscrição, transferência ou atualização poderá ser feito até novembro de 2026. Quem perdeu o prazo não poderá votar nas eleições deste ano e pode enfrentar restrições, como dificuldade para emitir documentos, tomar posse em cargo público ou se matricular em instituições públicas.
10: TST define como deve ser feita a conversão de salário pago em moeda estrangeira.
9: A decisão envolve um trabalhador contratado em dólar para atuar no Brasil. Anderson Conrado.
15: O caso é de um comandante de embarcação colombiano que teve a remuneração ajustada em dólares. O Tribunal Regional no Rio de Janeiro considerou a cotação do dólar ao longo do contrato para calcular os valores, mas a decisão foi revista pelo TST. Segundo o tribunal, o salário deve ser convertido para reais na data da contratação. A partir daí, devem ser aplicados os reajustes previstos em lei ou em acordos da categoria.
10: É válido o aumento da pena base de um homem condenado por roubar carro de motorista de aplicativo em serviço.
9: Essa conclusão é do STJ. Fátima Uchoa.
16: O motorista estava com o carro parado em via pública à noite, com os vidros abertos, aguardando chamadas, quando foi abordado pelo homem armado. Mesmo após a vítima informar que era motorista de aplicativo e estava trabalhando, o assaltante ordenou que ele saísse e fugiu com o veículo. A Justiça de Alagoas condenou o réu a mais de 12 anos de reclusão em regime inicial fechado, e a sexta turma do STJ manteve a condenação. Para o ministro relator Sebastião Reis Júnior, o réu sabia que a vítima estava trabalhando e mesmo assim se aproveitou dessa situação para cometer o roubo, o que torna o crime mais reprovável e justifica o agravamento da pena base.
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10: Boa noite.
9: Uma boa noite.
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19: Eu sou Paula Groba.
20: E eu sou Humberto Pinheiro.
19: E estes são os destaques de hoje do Jornal do Senado, que começa agora.
20: Senado aprova a criação da primeira universidade indígena do Brasil. Projeto segue para sanção.
19: Lei sancionada endurece penas para roubo de celulares e crimes virtuais.
20: Avança projeto que regulamenta carreira e porte de arma para agentes de trânsito.
19: Boa noite.
20: Boa noite.
19: Um marco para a educação e os povos originários. O Senado aprovou um projeto que cria a primeira universidade indígena do Brasil. A proposta prevê ensino bilíngue, voltado às realidades das comunidades, com campi em várias regiões do país. A ideia é formar profissionais sem romper com as identidades culturais e fortalecer a preservação das tradições.
20: Há previsão de cursos como gestão territorial, saúde indígena e educação intercultural, além de incentivar pesquisas sobre línguas e saberes ancestrais. O projeto segue para sanção presidencial. Mais detalhes na reportagem de Pedro Pincer.
21: O Senado aprovou o projeto de lei da Presidência da República que cria a Universidade Federal Indígena. Vinculada ao Ministério da Educação e com sede em Brasília, a instituição terá campi em várias regiões do Brasil para atender às necessidades dos povos indígenas. Seus objetivos incluem oferecer ensino superior, promover pesquisa e extensão universitária, valorizar saberes tradicionais e incentivar a sustentabilidade socioambiental dos territórios indígenas. O relator senador Eduardo Braga, do MDB do Amazonas, ressaltou que até hoje não há no país uma universidade essencialmente voltada à realidade dos povos originários. Já o senador Randolfe Rodrigues, do PT do Amapá, que é historiador, salientou a importância da criação da Universidade Federal Indígena.
22: É por isso que precisa de uma Universidade Federal dos Povos Indígenas, para que gerações futuras de brasileiros saibam que nós somos resultado dessa mistura, dessa miscigenação, mas sobretudo, que nós construímos esse país sobre povos que aqui estavam muito antes e que deixaram heranças culturais que estão marcadas em nossa vida e estão marcadas em nossa trajetória como nação.
21: O texto segue agora para a sanção presidencial.
19: E o Congresso promulgou hoje a Emenda Constitucional 139, que reconhece os tribunais de contas como órgãos permanentes e essenciais ao controle externo da administração pública. A medida também proíbe a extinção desses tribunais e impede a criação de novos.
20: Durante a sessão solene, o presidente do Congresso, Davi Alcolumbre, destacou que os tribunais passam a ter mesmo status de instituições como o Ministério Público e a Defensoria Pública, reforçando o papel de apoio ao Legislativo na fiscalização dos gastos públicos.
19: Agentes de trânsito poderão passar a ter porte de arma de fogo dependendo das atividades. É o que prevê um projeto que avançou hoje no Senado e que cria a Lei Geral dos Agentes de Trânsito. A proposta estabelece regras nacionais para a carreira, hoje organizada de forma diferente em estados e municípios.
20: O texto define atribuições, critérios de ingresso por concurso público, formação obrigatória e direitos funcionais dos profissionais. Pelo projeto, o porte de arma de fogo poderá ser autorizado aos agentes que atuam em atividades externas e ostensivas, como fiscalização em vias públicas e apoio a operações conjuntas com forças de segurança. Os detalhes com o repórter Bruno Lourenço.
23: O relator, senador Efraim Filho, do PL da Paraíba, destacou que esse entendimento evita a delegação integral de suas atribuições a empresas privadas. Sobre o porte de arma, o senador defendeu a previsão de que o direito seja restrito aos agentes que trabalham diretamente na fiscalização ostensiva.
24: Apesar de considerarmos valorosa a previsão de porte de arma de fogo para os agentes de trânsito, é necessário limitar esse direito àqueles servidores que exerçam atividades de forma ostensiva e externa, tendo em vista o caráter finalístico restritivo do Estatuto.
23: O relator também ajustou o texto para evitar uma ampliação conceitual excessiva da atividade policial, garantindo que as atribuições de engenharia e educação continuem sendo partes integrantes da segurança viária, sem serem descaracterizadas.
19: E foi sancionada a lei que endurece as penas para crimes como furto, roubo, estelionato, receptação e latrocínio, que é o roubo seguido de morte. A norma também inclui medidas contra crimes virtuais, como golpes pela internet, fraudes bancárias, furto de celular e de animal doméstico.
20: No caso do furto, a pena passa de 1 a 4 anos para 1 a 6 anos de prisão, com aumento de situações específicas, como crimes cometidos à noite ou que afetem serviços essenciais. Para o roubo, a pena geral sobe de 4 a 10 anos para 6 a 10 anos, em casos envolvendo celulares e armas. No latrocínio, a pena mínima aumenta de 20 para 24 anos.
19: Já no campo digital, o texto aumenta penas para fraudes eletrônicas e cria novos tipos penais, como a cessão de conta laranja, caracterizada pelo uso de contas bancárias para movimentação de recursos ilícitos. Aprovado em março pelo Senado, o projeto teve a relatoria do senador Efraim Filho, do União da Paraíba. Ao defender o texto, Efraim enfatizou a punição de 5 anos de prisão para quem emprestar a conta bancária para receber dinheiro de fraude ou do crime organizado.
0: Quando você vai buscar o golpista, ele passou por uma conta de um terceiro e esse terceiro disse que não sabia de nada. E agora quem empresta a sua conta para fraudes bancárias tem agora uma punição tipificada e mais rigorosa.
20: O senador Stevenson Valentim do Podemos do Rio Grande do Norte avaliou que o programa Desenrola 2.0, lançado pelo governo federal, é uma iniciativa positiva, mas insuficiente para enfrentar o endividamento das famílias brasileiras. Segundo ele, a medida não ataca as causas estruturais do problema, como a inflação e os juros elevados.
19: O parlamentar também destacou como ponto favorável a proibição de que pessoas em renegociação de dívidas realizem apostas em plataformas de jogos. Para ele, embora não seja o principal fator do endividamento, trata-se de um problema que precisa ser enfrentado.
4: Qualquer pesquisa diz a real causa do endividamento brasileiro. A real causa é justamente que está consumindo o nosso sono. É a inflação, juros altos, não tem emprego.
20: Já o senador Paulo Paim, do PT do Rio Grande do Sul, defendeu a iniciativa do governo federal como uma forma de aliviar o orçamento das famílias endividadas. Ele destacou que o programa oferece condições facilitadas, como descontos de até 90%, juros limitados e a possibilidade de utilização do FGTS para quitação de dívidas.
19: Paim também ressaltou que a medida contempla débitos de até R$15 mil por instituição financeira, com prazos de pagamento que podem chegar a 48 meses, além de permitir a adesão de trabalhadores com renda de até 5 salários mínimos.
5: Trata-se de uma medida concreta que oferece condições reais para que as pessoas saiam do sufoco financeiro. O programa também permite a utilização de até 20% do saldo do FGTS para a quitação das dívidas.
20: E a Comissão de Assuntos Econômicos aprovou o projeto que autoriza o Conselho Federal de Medicina Veterinária a criar uma caixa de assistência para médicos, veterinários e zootecnistas.
19: Pelo texto, esses profissionais precisam estar inscritos nos conselhos regionais. Repórter Patrícia Oliveira.
6: A proposta prevê auxílios financeiros, assistência à saúde e apoio ao exercício das profissões de veterinário e zootecnista. O relator, senador Laércio Oliveira, do Progressistas de Sergipe, atualizou as regras de investimento dos recursos da Caixa Assistencial, que será vinculada ao Conselho Federal de Medicina Veterinária. Os profissionais devem estar inscritos nos Conselhos Regionais de Medicina Veterinária. E a adesão será voluntária, com prazo de carência de 1 ano para acesso aos benefícios. O autor do projeto, senador Wellington Fagundes, do PL de Mato Grosso, destacou o papel desses profissionais na saúde pública, segurança alimentar e no agronegócio.
7: Hoje, grande parte dos profissionais atua como autônomo no Brasil como um todo. A ausência de proteção trabalhista e previdenciária é extremamente grave para esses profissionais. Portanto, faltam mecanismos legais para assistência direta.
6: Se não houver pedido para votação no plenário do Senado, o projeto segue para a Câmara dos Deputados.
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20: Edição de Paula Groba e trabalhos técnicos de João Lira, o Jornal do Senado fica por aqui. Acompanhe agora as notícias da Câmara dos Deputados. Boa noite.
19: Boa noite e até amanhã.
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2: Deputados avançam na análise da política nacional de minerais críticos.
3: Câmara ratifica acordo internacional sobre comércio de aeronaves civis.
2: Base aliada e oposição comentam programa de renegociação de dívidas.
8: Boa noite. Ayrton Faleiro, do PT do Pará, exalta o lançamento do programa Desenrola Brasil 2.0, voltado para a renegociação de dívidas das famílias brasileiras. O deputado explica que a medida foca em famílias com renda de até 5 salários mínimos.
2: De acordo com Ayrton Faleiro, o programa também garante a permanência de jovens no ensino superior ao abranger a renegociação de dívidas do FIES. Para o parlamentar, a medida confirma o compromisso do governo com a inclusão social e econômica.
8: Valdenor Pereira, do PT da Bahia, celebra o lançamento do programa Desenrola 2.0, voltado à renegociação de dívidas. O parlamentar explica que a iniciativa oferece descontos, juros reduzidos e condições facilitadas de pagamento para aliviar o endividamento da população.
2: Valdeno Pereira acrescenta que o programa amplia o alcance em relação à versão anterior, incluindo diferentes públicos como famílias, estudantes, produtores rurais e empresas. Para ele, a medida contribui para dinamizar a economia e melhorar as condições financeiras dos brasileiros.
8: Luiz Lima, do Novo, do Rio de Janeiro, aponta a elevada carga tributária como principal obstáculo para a geração de empregos no Brasil. O parlamentar afirma que os altos impostos sobre bens de consumo e serviços dificultam a manutenção dos postos de trabalho pelas empresas nacionais.
2: Luiz Lima avalia que medidas como o programa Desenrola e o fim da escala 6x1, sem a devida desoneração, não solucionam a crise econômica. Ele acusa o Executivo Federal de priorizar iniciativas que agravam o endividamento das famílias e a instabilidade do setor privado.
1: Economia.
8: Paulo Magalhães, do PSD, defende a reestatização da refinaria Landulfo Alves, na Bahia, como medida para conter o aumento dos combustíveis. De acordo com o deputado, a unidade é estratégica para o Estado e pode ajudar o governo a regular os preços do mercado.
2: Paulo Magalhães afirma que a iniciativa atende a uma demanda da população nordestina diante da alta dos combustíveis. Ele também destaca o papel do governo federal na adoção de medidas para reduzir os impactos econômicos e reforça apoio à proposta dentro da bancada.
8: O Leal, do PSD, alerta que o Rio de Janeiro pode perder R$21 bilhões anuais caso o Supremo Tribunal Federal mude a regra de distribuição dos royalties do petróleo. Ele observa que a compensação, garantida pela Constituição, é aplicada em saúde, educação e segurança pública.
2: Para o deputado, alterar as regras atuais vai gerar insegurança jurídica e levar à perda de autonomia do Estado, que precisará do governo federal para pagar suas despesas. Segundo Hugo Leal, o Congresso foi alertado diversas vezes sobre o impasse, mas preferiu deixar para a justiça a solução do problema.
8: Benedita da Silva, do PT do Rio de Janeiro, defende que o STF mantenha a compensação dos royalties do petróleo para estados e municípios produtores. Ela argumenta que os recursos não são tributos, mas uma reparação pelos impactos da exploração de uma riqueza finita nos territórios afetados.
2: Benedita da Silva alerta que a perda de arrecadação pode agravar a crise fiscal do Rio de Janeiro, com risco de comprometimento de salários, aposentadorias, investimentos em hospitais e em escolas. A deputada afirma que o Estado busca condições para preservar os serviços para a população.
1: Desenvolvimento regional.
8: General Girão, do PL do Rio Grande do Norte, alega que o governo estadual prioriza o anúncio de projetos federais ainda sem execução garantida. O deputado afirma que, ao mesmo tempo, obras urgentes como a Reta Tabajara, na região metropolitana de Natal, continuam paralisadas.
2: General Girão também questiona obras prometidas em Parnamirim, como a drenagem e duplicação da Avenida Olavo Montenegro. Ele cobra prioridade para a Via Verde, que, de acordo com o parlamentar, já conta com recursos de emendas e pode desafogar o trânsito na região.
8: Bebeto, do PP do Rio de Janeiro, cobra a remoção de uma torre de energia da empresa Light, instalada próxima do entroncamento da rodovia Presidente Dutra com a linha vermelha. Segundo ele, a torre trava obras de um novo viaduto para solucionar o engarrafamento no local.
2: O deputado afirma que o impasse prejudica milhares de trabalhadores da Baixada Fluminense que perdem horas no trânsito. Bebeto lembra ainda que a estrada é uma das mais importantes do país por unir as duas maiores metrópoles do país e receber o fluxo de 50% do PIB nacional.
11: Transportes.
8: Charles Fernandes, do PSD da Bahia, defende ampliar campanhas educativas do Maio Amarelo para frear o número de acidentes. Ele alerta que a violência no trânsito não é exclusividade de grandes centros, atingindo também cidades médias e pequenas, como Vitória da Conquista e Guanambi.
2: Segundo Charles Fernandes, o crescimento da frota de motos nas ruas exige ações urgentes para evitar mortes e mutilações. Assim, ele pede que os governos federal e estadual invistam em educação nas escolas para formar motoristas mais conscientes.
11: Relações Exteriores.
8: Plenário da Câmara ratifica acordo internacional sobre compra, venda e manutenção de aeronaves civis e seus componentes. A repórter Daniele Lessa acompanhou a votação e tem os detalhes.
12: A Câmara dos Deputados aprovou o projeto para ratificar a adesão do Brasil a acordo internacional da Organização Mundial do Comércio sobre o comércio de aeronaves civis. O projeto foi enviado ao Congresso pelo Poder Executivo, que defendeu a adesão ao acordo como algo positivo para atrair investimentos na indústria nacional de aviação civil. Com a aprovação, o Brasil passa a integrar um conjunto de regras internacionais que tratam da compra, venda e circulação de aeronaves civis e seus componentes, incluindo serviços de manutenção e reparo. Esse acordo está em vigor desde 1980 e conta hoje com 33 membros, incluindo Estados Unidos, União Europeia e Japão. Entre os principais pontos, o acordo prevê a eliminação de tarifas de importação para aeronaves civis e diversos itens do setor, como turbinas, simuladores de voo e equipamentos de bordo. Também estabelece diretrizes para reduzir barreiras comerciais e garantir condições mais previsíveis para o mercado. Relator da proposta na Comissão de Viação e Transportes, o deputado Júlio Lopes, do PP do Rio de Janeiro, disse que o acordo aumenta a segurança jurídica e insere o Brasil de forma mais ativa nas decisões globais sobre aviação civil. Ele destacou também os efeitos positivos no setor aéreo.
13: Para o setor de transporte, os efeitos são diretos. Redução de custos operacionais para as companhias aéreas, facilitação do acesso a insumos e tecnologias, estímulo à modernização e à expansão da frota nacional, com impactos positivos na conectividade e na qualidade dos serviços prestados à população.
12: Na balança comercial brasileira, o comércio de produtos cobertos pelo acordo movimenta cerca de 41 bilhões de dólares por ano. Os principais parceiros do Brasil nesse setor são Estados Unidos, China, Alemanha e Argentina. O país importa a maior parte dos equipamentos, mas também tem presença importante na exportação de aeronaves de médio porte, principalmente por causa da Embraer. O projeto que aprova o Acordo Internacional da Organização Mundial do Comércio sobre o comércio de aeronaves civis seguiu para análise no Senado. Da Rádio Câmara de Brasília, Daniele Lessa.
11: Trabalho.
2: Na avaliação de Reginaldo Lopes, do PT de Minas Gerais, a redução da jornada de trabalho para 40 horas semanais é a matéria mais importante para a classe trabalhadora desde a Constituição de 88. Ele argumenta que o avanço tecnológico já justifica mais um dia de descanso.
14: No século XXI, não justifica mais o trabalhador ter uma escala de 6 dias de trabalho, porque houve avanço tecnológico, houve ganho de produtividade nos setores econômicos, houve a implementação da inteligência artificial nas máquinas, nos bens de capitais. O país se tornou mais competitivo e, portanto, o trabalhador merece mais um dia de descanso.
8: Reginaldo Lopes ressalta que a escala 6x1 penaliza os trabalhadores mais vulneráveis e contribui para o esgotamento físico e mental. Segundo o deputado, garantir mais tempo livre para a qualificação profissional e para o convívio familiar é um passo essencial para combater as desigualdades.
2: Merlon Solano, do PT do Piauí, critica a mobilização de empresários de São Paulo em Brasília contra a redução da jornada de trabalho. Segundo o deputado, o custo da medida pode ser compensado pelo aumento da produtividade e pela redução de doenças ocupacionais.
8: Na opinião de Merlon Solano, a legislação trabalhista atual representa um atraso civilizatório e penaliza principalmente as mulheres que acumulam jornada doméstica. Segundo o parlamentar, cerca de 15 milhões de brasileiros vivem sob um regime que compromete a saúde dos trabalhadores.
11: Previdência.
2: Fernanda Pessoa, do PSD do Ceará, defende a aposentadoria especial para agentes comunitários de saúde e de combate a endemias. A deputada afirma que a medida reconhece os riscos enfrentados por profissionais que atuam em visitas domiciliares, longas caminhadas e condições insalubres.
8: Fernanda Pessoa sinaliza confiança na votação urgente da matéria, dada a relevância estratégica desses trabalhadores para o sistema público de saúde. Ela sustenta que a valorização da categoria fortalece a prevenção de doenças e o cuidado direto com a população.
9: Segurança Pública.
2: Comissão da Câmara aprova aumento de penas para crimes ligados a organizações criminosas. A repórter Júlia Lopes tem mais informações sobre a proposta.
10: A Comissão de Constituição e Justiça da Câmara dos Deputados aprovou um projeto que aumenta as penas para crimes cometidos por integrantes de facções criminosas. Segundo o relator, deputado delegado Paulo Bilinski, do PL de São Paulo, a medida busca fortalecer o combate a grupos que corrompem instituições, intimidam comunidades e ameaçam a estabilidade social. A proposta prevê que crimes dolosos, aqueles cometidos com intenção que resultarem em morte, terão a pena aumentada de metade até o triplo. Já para tráfico de drogas, tráfico internacional de armas e tráfico de pessoas, o aumento vai de metade até o dobro. O projeto também prevê punições mais severas para outros crimes. No caso de ameaça, a pena será dobrada. Para posse irregular ou porte ilegal de arma de fogo de uso permitido, o aumento varia de metade até 2/3. Já para armas de uso restrito, a pena será dobrada. Para o autor da proposta, deputado José Medeiros, do PL do Mato Grosso, o projeto busca diferenciar a punição de quem comete crimes ligados a facções para desestimular esse tipo de envolvimento.
15: A partir da aprovação desse projeto, essas pessoas passarão a responder diferentemente de outras pessoas que cometerem os mesmos crimes. De que forma? Por exemplo, ameaça. O sujeito vai receber pelo dobro. Ele vai receber uma pena dobrada pelo crime. Porte de arma restrita. Quer dizer, é o aumento das penas para que os criminosos possam ter em mente que não compensa pertencer a uma facção.
10: Atualmente, a nova lei chamada de Lei Antifacção define facção criminosa como um grupo de 3 ou mais pessoas que utiliza violência ou ameaça para controlar territórios, atacar serviços essenciais e intimidar a população. O projeto que eleva a pena para penas de crimes cometidos por integrantes de organizações criminosas segue agora para análise do plenário. Da Rádio Câmara de Brasília, Júlia Lopes.
9: Justiça.
8: Carlos Jordi, do PL, menciona um caso de estupro coletivo cometido por adolescentes em uma comunidade do Rio de Janeiro para defender a redução da maioridade penal. O deputado questiona o silêncio da esquerda e do governo federal em relação à defesa das vítimas.
2: De acordo com Carlos Jordi, a legislação atual protege os jovens envolvidos no crime. Ele considera que a impunidade de adolescentes em casos de crimes hediondos é um dos maiores problemas de segurança e justiça no país.
8: Capitão Alberto Neto, do PL do Amazonas, também cobra a aprovação imediata da redução da maioridade penal. O deputado lamenta o estupro de duas crianças cometido por adolescentes e sustenta que a legislação atual é branda e gera impunidade.
2: Segundo o capitão Alberto Neto, o Estatuto da Criança e do Adolescente protege criminosos e estimula a cooptação de jovens por facções criminosas. Para ele, a proteção das famílias brasileiras passa pelo endurecimento do ordenamento jurídico do país.
8: Aloysio Mendes, do Republicanos do Maranhão, defende a instalação imediata de uma comissão especial para debater a redução da maioridade penal. Ele também cobra do Senado a votação da PEC da Segurança Pública, alegando que responde aos apelos de 80% dos brasileiros.
2: Na visão de Aloysio Mendes, muitos crimes bárbaros, como estupros coletivos noticiados recentemente, ficam sem punição por terem sido cometidos por menores de idade. Em sua opinião, as medidas socioeducativas são insuficientes e desproporcionais à gravidade de crimes hediondos.
16: Democracia não é só voto. Mas sem voto, não há democracia. Há 94 anos, em 24 de fevereiro de 1932, as mulheres brasileiras finalmente conquistaram o direito de eleger seus representantes e de serem eleitas. Tornaram-se, assim, sujeitas plenas de direitos políticos em âmbito nacional. Um passo decisivo na consolidação da cidadania feminina. Democracia só é plena com participação feminina nos espaços de decisão. 24 de fevereiro, dia da conquista do voto feminino no Brasil.
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8: Bom, Gás, do PT do Rio Grande do Sul, critica a derrubada do veto presidencial ao projeto de dosimetria, classificando a medida como juridicamente inválida. Segundo ele, houve irregularidades no processo legislativo, com alteração indevida do texto durante a análise do veto.
2: Bom, Gás alega que a proposta é inconstitucional e pode gerar impunidade ao beneficiar crimes graves. O deputado também afirma que o partido pretende questionar a medida na justiça, argumentando que o conteúdo aprovado não respeita os princípios do Estado de Direito.
8: Coronel Ulisses, do União do Acre, celebra a derrubada do veto presidencial ao projeto de dosimetria, afirmando que a medida corrige injustiças em penas aplicadas. Na visão do deputado, o Congresso respondeu adequadamente às demandas da população.
2: Coronel Ulisses também critica a oposição ao projeto e sustenta que a proposta não beneficia criminosos de alta periculosidade. O deputado afirma ainda que a iniciativa reforça o papel do legislativo e contribui para o equilíbrio entre os poderes.
17: Votação.
8: Entre as propostas que podem ser votadas pelos deputados ainda esta semana está o projeto que estabelece diretrizes para a área de minerais críticos e estratégicos.
2: O repórter Antônio Vital detalha os principais pontos da matéria.
18: Está pronto para ser votado no plenário da Câmara, projeto que cria uma política nacional para exploração e beneficiamento de minerais críticos e estratégicos, fundamentais para a fabricação de equipamentos de informática, para fornecimento de energia e defesa nacional. São exemplos de minerais estratégicos o lítio, cobalto, nióbio e terra raras usados na fabricação de baterias, painéis solares e equipamentos eletrônicos. O projeto original foi apresentado pelo deputado Zé Silva, do União de Minas Gerais, mas o texto final, elaborado pelo relator, deputado Arnaldo Jardim, do Cidadania de São Paulo, contempla também sugestões previstas em outras 14 propostas sobre o assunto. O projeto prevê incentivos para empresas do setor, como benefícios fiscais que vão variar de acordo com o grau de beneficiamento do mineral. A ideia é estimular produtos com maior valor agregado, ou seja, material beneficiado no Brasil, com possibilidade inclusive de tributação sobre a exportação de minério bruto. A proposta também prevê a criação de um fundo garantidor, com recursos totais de 5 bilhões de reais, dos quais 2 bilhões serão aportados pelo governo federal para ajudar no financiamento das empresas. Outra fonte de recursos prevista para as empresas será a emissão de debêntures, uma espécie de título emitido no mercado. Para isso, os projetos terão que ser aprovados por um conselho, que terá inclusive o poder de vetar fusões de empresas, o que já acontece em diversos países. O relator Arnaldo Jardim previu ainda outro incentivo ao setor, a inclusão das empresas no regime especial de incentivos para o desenvolvimento de infraestrutura, o REID, que trata de incentivos fiscais para os setores de infraestrutura, como transportes, portos e energia.
21: Conseguimos conformar, além da questão do crédito fiscal, que será muito significativa, além do fundo garantidor, e complementamos isso com a autorização que vem para a emissão de debêntures incentivadas e de infraestrutura para os projetos de beneficiamento, transformação mineral ou mineração urbana. E inclusão no REID dos projetos aqui mencionados.
18: O projeto também prevê incentivos para a chamada mineração urbana, que é a obtenção de minerais críticos a partir do desmonte de produtos industrializados, como televisores, computadores e baterias. O texto apresentado pelo relator também prevê a contratação de mão de obra proveniente das comunidades afetadas pelos projetos de mineração e beneficiamento de minério. Arnaldo Jardim resumiu os objetivos da proposta.
21: O projeto tem uma justa e equilibrada preocupação com as comunidades locais e desenvolvimento local, tem uma preocupação adequada com a questão do licenciamento ambiental, que no Brasil é extremamente rigoroso e muito moroso, e tem, por outro lado, uma preocupação com relação à soberania nacional e com relação ao desenvolvimento dessa cadeia.
18: O projeto que cria uma política nacional para exploração e beneficiamento de minerais críticos e estratégicos deve ser votado ainda nesta semana pelo plenário da Câmara. Da Rádio Câmara de Brasília, Antônio Vital.
3: As próximas edições vão resumir o resultado das votações no plenário da Câmara.
2: Termina agora o Jornal Câmara dos Deputados, com trabalhos técnicos de Everson Urani e apresentação de Márcio Aquiles Sardi e José Carlos Andrade. Uma ótima noite para você.
3: A Voz do Brasil está de volta amanhã. Boa noite.
2: Você ouviu A Voz do Brasil. Boa noite.

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1: Olá, boa noite para você ligado aqui na Nova Brasil. A partir de agora, você curte os grandes clássicos da música brasileira. Eu sou o Márcio Melo, chegando aqui em mais uma edição do Arquivo Nova Brasil. E começamos com um índio e Caetano Veloso.
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0: Você curtiu Cowboy Fora da Lei com Raul Seixas aqui no Arquivo Nova Brasil.
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0: E vamos com o hit que apresentou os Titãs ao país, a atemporal Sonífera Ilha. Lançada em 1984 no álbum de estreia da banda, essa canção foi composta por Ciro Pessoa e traz aquela mistura contagiante de pop rock com ska. Com seu refrão hipnótico, a letra fala de um refúgio mental de paz. E a curiosidade é que a inspiração para esse lugar especial veio da ilha de Urubuquesaba, lá em Santos. Confira com a gente.
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0: E você curtiu Miragem com Djavan e o primeiro bloco do Arquivo Nova Brasil fica por aqui. Continue com a gente, já já tem muito mais.
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3: Arranhar é uma necessidade física para os gatos afiarem as unhas e marcarem território. Para proteger seus móveis, ofereça arranhadores de sisal ou papelão em locais estratégicos. Direcionar esse instinto para objetos adequados é a melhor forma de garantir a harmonia e a saúde felina.
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1: E seguimos aqui na Nova Brasil FM. Bora curtir o shot das meninas com Marisa Monte.
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0: Você curtiu Feira Moderna com Beto Guedes e seguimos agora chegando Paulo Arruda.
1: Olá, ouvintes da Nova Brasil. Nesse dia 5 de maio, lembramos os 9 anos de morte do cantor e compositor Almir Guinness, um dos maiores sambistas brasileiros, considerado o rei do Partido Alto. E ele foi peça fundamental na história do pagode. Ele integrou os originais do samba e foi fundador do grupo Fundo de Quintal. Faleceu aos 70 anos devido a complicações renais e a diabetes. A música Conselho, imortalizada por Almir Guinness, é um clássico do samba composto por Adilson Bispo e Zé Roberto. A canção fala sobre superação e amor próprio. É um hino de otimismo. Saiba mais sobre Almir Guinness e a história da canção Conselho aqui na Nova Brasil e no canal do YouTube Músicas e Suas Histórias.
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0: Esse é o Arquivo Nova Brasil FM. Fique com a gente, já já tem muito mais.
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0: 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Seja muito bem-vindo, bem-vinda. Seguimos com o Arquivo Nova Brasil FM. Saigon com Emílio Santiago.
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0: A banda do Zé Pretinho com Jorge Benjor.
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0: E vamos com o balanço existencialista de Lulu Santos em Como Uma Onda, lançada em 1983 no álbum O Ritmo do Momento. Essa parceria antológica entre Lulu e Nelson Motta é muito mais que um hit. É uma verdadeira lição de filosofia zen sobre a permanência da vida. Bom, a canção foi tão marcante que em 2004 deu título e brilhou na abertura da novela Como Uma Onda. E a gente confere agora.
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0: Esse é o Arquivo Nova Brasil FM. Ouvimos Cinema Mudo com os Paralamas. Continue com a gente, já já tem muito mais.
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3: Amassar pãozinho é um instinto de filhote para estimular o leite materno. Quando adultos repetem o movimento, demonstram que estão felizes, seguros e extremamente confortáveis. É uma das maiores provas de afeto e confiança que um felino pode oferecer ao seu tutor.
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0: Seguimos com mais aqui no Arquivo Nova Brasil FM. Agora tem Voo de Coração com Hit.
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0: Você ouviu Sanduíche de Coração com a banda Rádio Táxi aqui no arquivo Nova Brasil FM. Seguimos, hora de curtir Menino do Rio com a Baby do Brasil.
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0: E o arquivo Nova Brasil FM de hoje fica por aqui. Estaremos de volta amanhã com o melhor da música brasileira que você só curte aqui na Nova Brasil. Muito obrigado pela companhia. Eu sou o Márcio Melo. A gente se encontra na próxima edição. Ótima noite e até lá.
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1: Coceira intensa, vermelhidão e perda de pelos podem indicar alergias a alimentos, pólen ou produtos de limpeza. Se o seu pet se lambe sem parar, procure um veterinário. O diagnóstico correto alivia o desconforto e garante o bem-estar do seu companheiro.
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2: Nova Brasil FM, hora certa da moderna música brasileira. 3h49.

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4: Manter uma garrafa de água por perto é um lembrete constante para se hidratar. A ingestão adequada de líquidos melhora o funcionamento do organismo, ajuda na concentração e evita dores de cabeça. Mesmo sem sede, beba água ao longo do dia. Seu corpo precisa desse cuidado diário para funcionar melhor.
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13: Escolha brinquedos resistentes, atóxicos e grandes o suficiente para não serem engolidos. Evite peças pequenas que causem engasgos. Supervisione as brincadeiras e descarte itens danificados imediatamente. A segurança deve ser a prioridade máxima para garantir a diversão sem riscos ao seu animal.
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2: Nova Brasil FM, hora oficial de Brasília. 4:59.

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0: Nova Brasil FM, hora oficial de Brasília.
1: 5:17.
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2: hora oficial de Brasília. 5h32.

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2: Nova Brasil FM, hora oficial de Brasília. 5:47.

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2: Olá, um excelente dia para você. Que bom ter a sua companhia aqui em 106.5, Nova Brasil Fortaleza. Seja bem-vindo, bem-vindo ao melhor da música brasileira. Chegamos na metade da semana. Quarta-feira, 6 de maio de 2026. Estamos ao vivo, 6 horas, 2 minutos. Muito prazer, eu sou Marcos Vinícius, coordenação de Wagner Mendes, o Vagão. A partir de agora, está no ar Nova Manhã Fortaleza. Música boa e informação leve para você começar bem o seu dia. Nosso WhatsApp já liberado para você participar, interagir, bater um papo aqui com a gente. 859-9112-2829. Abrindo a nossa sequência, tem Gonzaguinha com Grito de Alerta. Bom dia para você.

0: Nova Brasil, bom dia, 6h13.
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0: Aqui no arquivo Nova Brasil, a gente volta agora a 1977, no disco Bicho, para recordar a canção O Leãozinho, de Caetano Veloso, em homenagem a um dos maiores baixistas do Brasil, seu amigo Dadi Carvalho. Dadi tornou-se conhecido do grande público ao integrar a banda dos Novos Baianos quando tinha apenas 18 anos. Na verdade, não tem leão real nessa história. Essa foi uma forma carinhosa de Caetano se referir ao amigo Dadi, que é do signo de leão. O Leãozinho ainda foi parte da trilha sonora da novela Sem Lenço, Sem Documento, naquele ano. E a gente recorda aqui no Arquivo Nova Brasil, Caetano Veloso, O Leãozinho.

0: aqui na Nova Brasil, Sérgio Brito e Rita Lee, pura bossa nova. Ainda teve Fagner e Zé Cabaleiro. Excelente dia para você, manhã de quarta-feira maravilhosa. Agora são 6h27. Que bom que você está aqui. Seja bem-vindo, bem-vinda. Para você que está se conectando pelos aplicativos para Android ou iOS, pela Alexa ou pelo site novabrasilfm.com.br em qualquer lugar do planeta. Aproveita, seja muito bem-vindo ao melhor da música brasileira. Aqui você participa, interage, bate um papo pelo 85991122829 e no Instagram. Você também pode mandar a sua mensagem de áudio ou de texto e inclusive fazer um vídeo curto, rápido, de onde você está nos ouvindo. Aí você marca o nosso arroba Nova Brasil Fortaleza, que a gente vai repostar e mostrar para todo mundo que você também começa bem o seu dia. Bom dia para o Antônio Maximino, o Armando Franco, o Chicão Mota, o Alain Monteiro, Rudá, Nauã e Lucilda. Bom dia para o Hans Christian, a Jane Marcelino, o Silvio César, a Fernanda Aires, o Alex Demetrio, Edilene e a Clara Cardete, a Andréa Nojosa, direto de Pacoti, e a Gilvânia Clécia, em Aracati. Compartilhe felicidade sempre ao som do melhor da música aqui em 106.5. 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

0: Nova Brasil, bom dia, 6h42.
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0: E com a Nova Brasil Fortaleza, você sempre chega muito melhor ao seu destino. Para você que está se preparando para sair de casa ou já circulando pelas ruas e avenidas, aproveita também para participar e informar como é que está o trânsito aí, onde você está passando agora, através do nosso WhatsApp, 85991122829. E a gente já acende o alerta para você que a Avenida Mr. Hall tem vários pontos de lentidão, desde quem está vindo de Calcaia até o bairro Antônio Bezerra, logo após a descida do viaduto do antigo Freeport, e também para quem está vindo logo após o viaduto da Coronel Matos Dourado, acesso ao VaptVupt do Antônio Bezerra. Há relatos de um acidente logo após a confluência com a Bezerra de Menezes, que tem gerado todo esse congestionamento para quem está vindo Mr. Hall, sentido Bezerra de Menezes Centro. Se você puder, busque vias alternativas. 6h43, o melhor da música com Zizi Posse, A Paz.

0: Mais que moderna, brasileira, ao som de Ana Carolina, Tolerância, fechando essa primeira hora do Nova Manhã.
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0: E atenção, motoristas, a Volkswagen comunicou nesta semana em seu site oficial um chamado que atinge ao menos 118 mil veículos vendidos pela marca aqui no Brasil. O recall envolve os modelos Novo Polo, Virtus, Nivus, T-Cross e o recém-chegado Terra, todos diagnosticados com um risco de apagão no quadro de instrumentos. Segundo a Volkswagen, o problema impede que o painel digital funcione ao dar a partida no motor, deixando o condutor cego em relação aos parâmetros vitais de condução. Sem o velocímetro, marcadores de combustível e luzes de alerta do sistema de injeção ou freios operando, o motorista perde a capacidade de monitorar o estado mecânico do carro. A falha de software aumenta o risco de colisões, colocando em perigo a integridade física dos ocupantes do veículo e de outros pedestres na via. Todos os lotes diagnosticados com o defeito saíram das linhas de montagem no período entre 23 de outubro de 2020 e 14 de outubro de 2025. A fabricante iniciará o atendimento presencial na rede de concessionárias a partir da próxima segunda, dia 11 de maio. Proprietários das unidades afetadas vão receber cartas de notificação em suas residências com as orientações para o agendamento prévio. Para mais informações, acesse opovo.com.br. 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Seu dia mais leve, você mais informado. 7h02. Bom dia para você. Que bom ter você aqui. E aí, já tomou água hoje? Pois aproveita. Se hidrata. Beba água.
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8: 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E aí, tudo bem com você? Que ótimo, seja bem-vindo, bem-vinda. Manhã de quarta-feira, dia 6 de maio de 2026. Estamos ao vivo, 7 horas, 6 minutos. Uma boa quarta-feira para você. E ó, nunca desista de recomeçar, pois sempre que algo chega ao fim, uma nova estrada se abre à nossa frente. Por isso, viva na esperança de dias melhores e persista até algo bom acontecer. Aproveita e sempre que você puder, se conecta aqui em 106.5, tanto pelo dial, quanto pelos aplicativos para Android, iOS, pela Alexa ou pelo site novabrasilfm.com.br. Muito prazer, eu sou Marcos Vinícius, tocando sempre o que você mais gosta. E ouve só o que vai tocar nessa próxima hora.

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1: Abrindo a sequência, a gente traz o som do Flávio Venturini com a Vanessa da Mata. Essa releitura ficou maravilhosa. Noites com Sol. Ouve aí.

0: Nova Brasil, bom dia, 7h15.
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0: Excelente dia para você. Agora, a nossa viagem aqui no Arquivo Nova Brasil vai até 1987 para recordar a música Grande Hotel, um dos grandes sucessos da banda brasileira Kid Abelha, lançada no álbum Tomate, composta por Paula Toller, George Israel e Bruno Fortunato. A canção aborda o fim de um relacionamento devido à pressa e à intensidade excessiva nas relações, resultando em um amor que se esvaziou, deixando apenas a saudade no lugar da intimidade. O título faz alusão à revista Grande Hotel, da década de 50, que publicava histórias românticas com finais felizes. E se é música boa, você já sabe, toca aqui na Nova Brasil.

0: Mais que moderna, brasileira. Esse foi o som dos Engenheiros do Havaí, Toda Forma de Poder. Que bom que você está aqui curtindo sempre o melhor da música brasileira. De segunda a sexta, a partir das 6 da manhã, Nova Manhã, Fortaleza, para você começar bem o seu dia. E aí você também pode bater um papo aqui com a gente pelo WhatsApp ou Instagram. O WhatsApp é o 85991122829 e lá no Instagram, @NovaBrasilFortaleza. Aí você faz um vídeo curto, rápido, posta nos seus stories de onde você está nos ouvindo, que a gente vai repostar e todo mundo vai saber que você também começa bem o seu dia. Bom dia para o Neto Evangelista, nos dando carona. A Gevônica Pétala, Marcos Eloia, a Ângela e a Márcia, direto da Itália. A Cláudia Inajara. Bom dia também para o José Arcélio. Para você que está aí ligado, ligado, ouvindo sempre o melhor da música. A Nilce Souza e o Luiz Raí. Que bom que vocês estão aqui compartilhando sempre o melhor da música brasileira. Mais que moderna, brasileira, essa é a Nova Brasil. Não vai se atrasar. 7h28.
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0: E com a Nova Brasil Fortaleza, você sempre chega muito melhor ao seu destino. Para você que está se preparando para sair de casa ou já circulando pelas ruas e avenidas, você também informa como é que está o trânsito aí, onde você está passando agora pelo nosso WhatsApp, 85991122829. E a gente alerta você que a Avenida Washington Soares tem trânsito intenso logo após a casa de José de Alencar, no sentido Messejana e Iguatemi. Os motoristas vão perceber fluxo bem intenso, bem movimentado, até o Fórum Clóvis Bevilacqua. A BR-116 também apresenta lentidão desde o viaduto, ali do Cambeba, próximo ao Hospital do Coração de Messejana, se estendendo até a descida sobre a Borges de Melo, chegando na rotatória da Avenida Guanambi, sentido Messejana Centro. O melhor da música para você, 7h42, com Oswaldo Montenegro.

0: E aqui na Nova Brasil, Hanoi, Hanoi, totalmente demais, fechando essa segunda hora do Nova Manhã.
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0: E atenção, motoristas, você já percebeu? Os preços da gasolina em Fortaleza registraram queda. Cerca de 20% já pode ser encontrado em alguns postos a R$ 6,77 por litro, ante os R$ 6,99 cobrados anteriormente. A redução é válida principalmente para pagamentos via Pix ou débito e representa um alívio momentâneo para os consumidores. Em contrapartida ao barateamento do preço da gasolina na capital cearense, dados da ANP apontam leve alta nos preços médios em outras regiões do Brasil, com a gasolina passando de R$ 6,28 para R$ 6,30 e o diesel de R$ 6,09 para R$ 6,15, refletindo oscilações no mercado internacional. O Procon Fortaleza segue monitorando os preços e orienta os consumidores a registrarem provas dos valores praticados, como fotos e notas fiscais. Em casos de suspeita de aumento injustificado, denúncias podem ser feitas pela plataforma Fortaleza Digital ou pelo telefone 151. Para mais informações, acesse opovo.com.br. 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Agora são 7h59. Bom dia pra você, seja bem-vindo, bem-vinda. Bora beber água? Já pega aí o squeeze e a garrafinha, se hidrata, beba água.
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0: Olá, excelente dia para você, manhã de quarta-feira maravilhosa, 6 de maio. Seja bem-vindo, bem-vinda. Agora são 8h02. Aqui nos Cearenses, a gente abre essa hora trazendo o cearense Ednardo com o seu pavão misterioso. Bom dia.

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Esse foi o som do Nenhum de Nós, o Astronauta de Mármore. Ainda teve Marisa Monte. Excelente dia para você. Agora são 8h13. Seja bem-vindo, bem-vinda. Você está no melhor da música brasileira. De segunda a sexta, a partir das 6 da manhã, você começa muito bem o seu dia comigo, Marcos Vinícius, ao som da Nova Brasil e do Nova Manhã. Aproveita também para você mandar sua mensagem de áudio, de texto, para você que está curtindo a nossa programação em qualquer lugar. Pode inclusive gravar um vídeo curto, rápido. Aí você posta nos seus stories, marca o nosso arroba Nova Brasil Fortaleza, que a gente vai repostar e mostrar para todo mundo que você também começa bem o seu dia. Bom dia para o Antônio Alencar, Francisco José e o Fabrício Castro, o Felipe Félix, o Nilson Rocha, a Luz Irene e o seu esposo, Gil Delvan, em Quixadá, ouvindo o melhor da música. Muito legal. Bom dia para a Sivânia Lemos, a Rosângela Brandão, também quem está curtindo a nossa programação, quem está irradiando felicidade, é o Banvar Júnior e sua esposa, sempre ao som da Nova Brasil Fortaleza. Que legal. A você ligado, a você ligada, uma quarta-feira maravilhosa.

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1: Aqui na Nova Brasil, uma releitura bem legal da música Ninguém Vai Tirar Você de Mim, com Vander Lee. Antes teve Zé Ramalho, Entre a Serpente e a Estrela.
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1: 8h24, e com a Nova Brasil Fortaleza, você sempre chega muito melhor ao seu destino. E a gente alerta você que tem trânsito bem movimentado para quem está vindo do sentido Cocó Aldeota. Para quem está na Padre Antônio Tomás, desde a Avenida Santana Júnior, os motoristas vão encontrar pontos de lentidão até a Tibúrcio Cavalcante. Também há relatos de fluxo bem movimentado ainda para quem está vindo no sentido Calcaia Fortaleza pela Mister Hall. Aí, quando chega ali próximo ao viaduto do terminal de ônibus do VaptVupt do Antônio Bezerra, o fluxo fica pior ainda para quem está indo sentido Bezerra de Menezes Centro. Isso por conta de um acidente logo após a confluência com a Bezerra de Menezes, que tem gerado todo esse transtorno, esse congestionamento para os motoristas nessa manhã.
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Melhor da música brasileira pra você com Chico Buarque, Mulheres de Atenas, aqui na Nova Brasil. Que bom poder contar com sua companhia nessa manhã de quarta-feira. Agora são 8h40. Aí você aproveita e já salva o nosso WhatsApp aí nos seus contatos, na sua agenda, para você começar bem o dia, além de ouvir música boa, bater um papo também e informar se você está no trânsito, como é que está o trânsito aí, onde você está passando agora. 85991122829 é o nosso WhatsApp. Um bom dia para a Andréa Nojosa e o Luiz Gonzaga, direto de Pacuti. A Sabrina de Souza nos dando carona. O Pedro Beal, a Kedma, o Eduardo e a Fernanda. O Rogério Ferreira na linha 99. Também a Silvia Correia e o Noberto compartilhando felicidade com o melhor da música. Seja muito bem-vindo, bem-vinda, 8h41.

Aqui na Nova Brasil, Ângela Rorô e Frejá Malandragem. Se você não sabe, essa música foi escrita pra ela, mas ela não quis tocar e fez sucesso com Cássia Eller. 8h48, que bom que você tá aqui sempre ouvindo o melhor da música. E por falar em melhor da música, tenho certeza que nessa você vai viajar também. Guilherme Arantes, Lindo Balão Azul.

0: E aqui na Nova Brasil, ao som de Tim Maia, o descobridor dos sete mares, a gente fecha essa edição do Nova Manhã Fortaleza. Muito obrigado a você pelo carinho e a sua companhia nessa manhã de quarta-feira. Eu sou Marcos Vinícius, vou ficando por aqui, coordenação de Wagner Mendes, o Vagão, e de volta amanhã, 6 da manhã, para a gente começar bem o dia aqui em 106.5. A gente deseja a você uma boa quarta-feira, forte abraço, não esquece, beba água.
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0: Rocha, Sendo Farol, 9h17. A gente volta já com o melhor da música pra você. 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

Aqui na Mais Que Moderna Brasileira, som da Legião Urbana, eu sei, Nova Brasil FM, agora 9h32. E o Samba Nova completa 10 anos e vai ter festa, viu? Com a curadoria musical de peso do mestre Dudu Nobre, o festival vai reunir grandes nomes do gênero. A grande homenageada desta primeira edição é a rainha do samba, Leci Brandão, que também subirá ao palco para uma apresentação inesquecível. Tem também Salgadinho, Fabiana Cosa e muito mais. Dia 21 de junho no Varanda Estaiada. Garanta o seu ingresso em ticket360.com. 9h33, agora seguimos com Ivete Sangalo.

0: O melhor da música brasileira para você aqui na Nova Brasil FM. Voltamos já com mais.
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3: Sim, sim, sim, ouvintes da Nova Brasil, hoje eu tô aqui para falar de uma oportunidade de emprego inusitada que surge em eventos como a Copa do Mundo. Eu já vi gente que vai trabalhar em hotel, vai ajudar a levar turistas para viagem no país da Copa, mas esse emprego que eu estou vendo agora, eu nunca tinha visto antes. A Fox Sports anunciou a criação de uma vaga para quem deseja acompanhar todos os jogos da Copa do Mundo e fazer uma cobertura, quase como se fosse uma espécie de central do torcedor individual. Ele vai ter que fazer, além de acompanhar os jogos, né, produzir conteúdos nas redes sociais durante a competição, compartilhar reações e análises e também momentos marcantes. E o cidadão ou cidadã que for escolhido para preencher essa vaga vai ganhar $50 mil durante o evento, quase R$250 mil para fazer esse trabalho que eu faria de graça, viu, Fox? Mas então, é uma daquelas oportunidades que a nova economia traz para a gente, né? Um mundo totalmente conectado, não precisa mais levar a pessoa ali, ela pode simplesmente assistir aos jogos e fazer todo esse trabalho, desde que ela faça bem.
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0: Alegre, Henrique Portugal, trem azul. Agora falta 10 minutos para as 10 da manhã.
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0: E vamos pegar a estrada com o rei Roberto Carlos e o clássico As Curvas da Estrada de Santos. Lançado originalmente em 1969, no icônico álbum Roberto Carlos, essa canção é fruto da parceria imbatível com o tremendão Erasmo Carlos. A faixa é um marco na transição da jovem guarda para uma sonoridade mais madura, trazendo influências do soul e da música negra americana para o universo do rei.

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1: 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Roberto Carlos no arquivo Nova Brasil de hoje. 9h55.
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1: O presidente Lula tem até hoje, até a noite de hoje, para promulgar a derrubada dos vetos ao PL da dosimetria aprovada pelo Congresso Nacional na última semana. Segundo o ministro das Relações Institucionais, José Guimarães, Lula não deve assinar a promulgação. E termina hoje também o prazo para tirar ou regularizar o título de eleitor. Quem passar da data de hoje com pendências no título ou não tirar o título, não vai conseguir votar nas eleições de outubro. Se você já tem biometria cadastrada, pode fazer tudo pela internet, no autoatendimento da Justiça Eleitoral.
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0: Criação do Skank Negrali. Ainda gosto dela. Agora 10h18, a gente volta já com mais música pra você.
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0: 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Roberta Campos, o Leãozinho, agora 10h37. 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

0: E o Zé Cabaleiro, Alma Nova, agora 10h54.
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0: E no Arquivo Nova Brasil, vamos com um balanço irresistível e o cheirinho de Nordeste de Feira de Mangaio. Lançado originalmente ao vivo em 1977, no disco de Sivuca e Rosinha de Valença, esse baião maravilhoso nasceu da parceria entre o mestre Sivuca e sua esposa, Glorinha Gadelha. Mas foi em 1979 que a obra ganhou o Brasil de vez e foi eternizada na voz de Clara Nunes, no álbum Esperança. A interpretação da guerreira transformou a faixa em um clássico absoluto, celebrando a alegria e a cultura do nosso povo.

0: Nunes, Peira de Mangaio, agora 10h58.
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0: E vamos com as notícias do dia com ela, Duda Travalin, que está aqui nos nossos estúdios.
2: Bom dia, Camila. Bom dia, ouvinte da Nova Brasil. A Justiça Federal publicou hoje no Diário Oficial da União lei que cria novas varas federais no Amazonas e no Mato Grosso do Sul. A medida tem como objetivo ampliar e interiorizar o acesso aos serviços da justiça nessas regiões. E um navio de cruzeiro de luxo foi atingido por um surto de rantavírus e retido por dias na costa de Cabo Verde. Segundo a OMS, 3 pessoas, 2 delas gravemente doentes, foram retiradas hoje da embarcação. Até o momento, 3 pessoas morreram atingidas pela doença durante a viagem, Camila.
0: Tá certo, Duda. Muito obrigada pelas informações e você continue com a gente. Eu, Camila Lizac, tô indo nessa. Agradeço a companhia e sua sintonia e te deixo com ela, Ana Pellicerri, o melhor da música brasileira.
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Oiê, 11 horas mais 3 minutos, bom dia, como que você tá, tudo bem? Chegamos aqui no meio da semana já, hein, quarta-feira, hoje é 6 de maio de 2026, obrigada pela companhia, obrigada por ter escolhido a Nova Brasil para fazer parte da sua vida. Se a gente ainda não se conhece, muito prazer, eu sou a Ana Pellicer e vamos juntos e juntas até as 4 da tarde, sempre com o melhor da nossa música. Aqui na Nova Brasil FM, uma empresa do Grupo Tati de Comunicação, abrindo muito bem com retratos e canções, Sandra Sá.

0: pela Nova Brasil, Fábio Júnior. Teve também o som da Marina Lima, francesa, mais que moderna, brasileira, 11:21. 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

1978, no álbum homônimo. Essa obra-prima foi composta originalmente para o musical Ópera do Malandro, peça inspirada no clássico de Bertolt Brecht. Na canção, Chico faz uma crônica magistral sobre a transformação da figura do malandro, aquele da boemia e da navalha, dá lugar ao malandro oficial de gravata, capital e influência

0: pela Nova Brasil. 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

0: agora, Rita Libuana. Teve também o som do Seu Jorge, Carolina.
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0: A Polícia Civil do Distrito Federal investiga 9 pessoas suspeitas de fraudes com o jogo do Tigrinho, esquema ligado a apostas online. Segundo a apuração, o dinheiro era desviado sem que apostas reais fossem realizadas. A justiça bloqueou cerca de 11 milhões das contas dos investigados. Mudando de assunto, o desmatamento no Brasil caiu 42% no ano passado e ajudou a reduzir em 36% a perda de florestas tropicais no mundo. O país teve queda puxada pela retomada de políticas ambientais e aumento da fiscalização. Apesar da melhora, o nível ainda é alto e 77% das perdas globais foram causadas por incêndios. Mais que moderna, brasileira. Agora meio-dia, mais um minuto, já, depois do intervalo, tem Sob Medida.
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1: Meio-dia, mais 5 minutos. Excelente início de tarde de quarta-feira, 6 de maio de 2026. Obrigada pela companhia. Seguimos juntos aqui, curtindo sempre o melhor da nossa música, da música popular brasileira. E nessa edição do Sob Medida, tem Djavan, tem Cazuza, Roupa Nova e muito mais. Chega de spoiler, né? Bora, começando com Cássia Eller, Por Enquanto.

Silo aqui pela Nova Brasil. Teve também o Cazuza com o codinome Beija-Flor. Agora meio-dia mais 22 minutos. Uma linda tarde de quarta-feira para você. Obrigada pela companhia. 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Resultado no final dessa hora. Dá tempo ainda, hein? Seguindo aqui no Sob Medida, agora com som acústico do Roupa Nova, seguindo no Trem Azul.

0: Roberta Campos Lumiar aqui pela Nova Brasil.
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0: E agora a gente volta para o ano de 1982. A gente vai recordar um grande sucesso da banda 14 Bis, que faz parte do disco Além Paraíso. A belíssima canção Linda Juventude. A composição é do Flávio Venturini em parceria com o seu companheiro de Clube da Esquina, Márcio Borges. A canção fala sobre as belezas de uma fase tão importante da vida, de lembranças de um tempo bom. Na canção, eles citam momentos que passaram com o pessoal do Clube da Esquina durante sua juventude em Minas Gerais. Então, bora recordar? Linda Juventude, 14 Bis, aqui no Arquivo Nova Brasil. Música.

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14: O uso excessivo do celular pode causar tensão no pescoço e nos ombros. 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
0: Chegando aqui no arquivo Belchior, o gênio, com a canção Medo de Avião. Essa canção foi lançada no ano de 1979 no álbum Era Uma Vez um Homem e o Seu Tempo. É uma das joias mais queridas da discografia do rapaz latino-americano. Uma letra que mistura angústia urbana com uma pitada de ironia sobre o cotidiano. Belchior transformou o receio de voar em uma metáfora sobre os próprios medos e incertezas da vida moderna.

0: Nando Reis, me diga aqui pela Nova Brasil, agora 1h19. Ó, e eu digo uma coisa pra você, que daqui a pouquinho, a partir das 14 horas, 2 da tarde, quem vai estar ao vivaço aqui nos estúdios da Nova Brasil, batendo um papo com a gente, é o cantor e compositor Leone. Imperdível, hein? Já, já.
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10: 2 anos depois de explorar o Brasil com um repertório de cor-de-rosa e carvão, Marisa Monte lançou em CD o disco Barulhinho Bom. O projeto duplo era metade ao vivo e a outra metade gravada em estúdio, com canções novas como Maga Malabares. 30 anos depois, o clube de colecionadores Noise anuncia a primeira edição em vinil deste projeto, que já chamou a atenção pelo material gráfico, inspirado nos quadrinhos eróticos de Carlos Zéfiro. Barulhinho Bom em LP vai vir com todo esse material em tamanho ampliado. Cercado por uma banda que contava com Dade no baixo e Valdones na sanfona, Marisa Monte trouxe para Fortaleza essa turnê, no antigo centro de eventos. Eu estava lá e lembro muito bem dela cantando Diariamente e A Menina Dança, dos Novos Baianos. É inesquecível.
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0: Enquanto houver sol, versão acústica com Titãs e Isa aqui pela Nova Brasil. Teve também a Celia Duncan, Enquanto Durmo, mais que moderna, brasileira, 1h39.
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0: locais Frejá. Teve também mosca com mulher.
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0: Pela primeira vez, o Brasil conquistou o título First World Championship 2026, um dos maiores campeonatos de robótica para jovens do mundo, realizado no Texas. A vitória inédita foi alcançada pela equipe Amigos Droids, de Minas Gerais, formada por estudantes de 14 a 18 anos, que se destacaram ao desenvolver um robô resistente e flexível, sem uso de peças metálicas, superando, gente, atenção, 1000 equipes e mais de 50 mil participantes. Parabéns para a equipe Amigos Droids, os mineirinhos. Coisa boa, né? Agora a gente muda de assunto. O Tribunal Superior Eleitoral lançou o mascote da urna telefônica, batizado de Pilili, eu acho que é assim, que lembra o barulho de confirmação quando finalizamos o nosso voto. Você lembra? Pilili, é, acho que é isso aí mesmo. A novidade faz parte das comemorações que marcam os 30 anos do sistema eletrônico de votação no país e tem o objetivo de virar um símbolo da democracia, assim como Zé Gotinha. Zé Gotinha, lembra do Zé Gotinha? Pois é, ele é usado como símbolo nas campanhas de vacinação. Bom demais. 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Agora faltando um minuto para as 14h. Atenção, já já, hein? Depois do intervalo, quem está aqui já ao vivo. E ele já pode até falar um oizinho para a gente. É o cantor e compositor Leone. Oi.
2: Alô. Alô, todo mundo ligado na Nova Brasil. Já tô por aqui.
0: Já tá por aqui. E ó, daqui a pouquinho, um bate-papo super gostoso com o Leone aqui nos estúdios da Nova Brasil ao vivaço. Até já, então. Um minuto para as 14h.
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11: Prepare seu pet apresentando cheiros e sons de bebês antes do nascimento. Mantenha a rotina de carinho para evitar ciúmes. Na chegada do novo membro, permita o contato supervisionado e calmo. Com paciência e introdução gradual, o animal e o bebê se tornarão grandes amigos.
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0: Boa tarde pra você, e tá linda mesmo, o estúdio tá lindo, cheio de gente bacana, porque hoje vai ter aqui um bate-papo super especial, que é com ele, um dos grandes nomes da nossa música, da música brasileira, cantor, compositor e dono de tanto sucesso, gente, que faz parte aqui da nossa programação diariamente e que atravessam gerações. Ele marcou época no Kid Abelha, seguiu carreira no Heróis da Resistência e construiu uma trajetória sólida com músicas que falam direto ao coração. Isso tem mais de 40 anos já, né?
1: Tem 83. Quer dizer, até começamos antes, mas foi o primeiro single que a gente lançou, que Kid Abelha lançou, foi em 83.
0: 83. Bom, ele já falou, você já ouviu a voz dele. Esse garoto, Leone, bem-vindo, Leone.
1: Obrigadíssimo.
0: Que honra.
1: Feliz de
0: estar
1: de volta aqui. Eu já conheço, vocês mudaram há pouco tempo, mas eu já tinha vindo aqui. Já estou me sentindo em casa.
0: Mas já é, já está em casa. Fique à vontade. Se quiser mais água, tomar um suco, fique à vontade, viu? A gente providencia para você. Leone, você tem mais de 200 canções gravadas. Entre elas, Garotos 2, que a gente está ouvindo aqui, ó.
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0: É, são só garotos. Só pro meu prazer, exagerado. Muita gente não sabe, né, disso.
1: Sim, muita gente não sabe.
0: Não sabe, pois é. E tantas outras que a gente passaria aqui horas falando, citando. E como compositor, Leone, o que te inspira? Emoção? Observação?
1: Olha, eu acho que música é uma linguagem. A gente aprende ouvindo, né? Assim, o que me inspira, em primeiro lugar, são outras canções. É sempre um diálogo, né? A arte é sempre um diálogo com o que veio antes. Então, assim, eu escuto uma música que me interessa, às vezes aquilo me inspira a fazer uma outra canção. Em termos musicais, em termos de letra, aí já varia, né? Assim, às vezes tem um assunto do momento que eu acho importante falar. Às vezes é só uma coisa sonora mesmo, né? A música tem esse lado da poesia, da brincadeira com as palavras, da sonoridade das palavras. O Garotos 2 mesmo que você falou foi uma resposta a uma música que eu tinha escrito no Kid Abelha com a Paula, que falava o lado das garotas, as garotas dizendo, não, os garotos não querem nunca se envolver, ficam sempre na superficialidade. E aí o Garotos 2, aliás, o nome da música inteira é Garotos 2, o outro lado, fala desse outro lado, dos garotos que não aprendem a lidar com sentimentos, né? A gente, isso é uma coisa inclusive muito cruel com os homens criam uma legião emocional, né? Assim, se tem um grupo de homens, de garotos, né? Numa escola, os garotos não podem falar das suas fraquezas. Aquilo vai virar uma forma de bullying com o garoto. Né? Então, os homens têm que ser sempre fortes. E eles não aprendem a lidar com as emoções.
0: Não, então, pode aí mostrar a vulnerabilidade,
1: exatamente,
0: né?
1: Exatamente. Isso é muito difícil. Como é que você vai lidar? Vai ter uma relação realmente sincera se você não aprendeu a lidar com a sua vulnerabilidade, né?
0: Uhum,
1: Então a gente fala, o Garotos 2, o outro lado é esse. Por que que, em geral, os garotos não se envolvem? Porque não sabem. Porque
0: educação,
1: é uma dificuldade.
0: Né?
1: É uma dificuldade.
0: Questão de educação.
1: Exatamente,
0: também.
1: Exatamente.
0: Né?
1: A gente é educado para não mostrar fragilidade.
0: E quanto tempo demorou essa resposta?
1: Uns 15 anos.
0: 15 anos! 15 anos para dar essa resposta?
1: Não, porque a ideia veio 15 anos depois. Falar, eu podia responder aquela
0: legal
1: música. Quando eu fui fazer a turnê com o Léo Jaime, a gente fez o Fórmula do Amor 2. Respondendo o Fórmula do Amor que a gente tinha feito, sei lá, em que ano? 85,
0: que legal.
1: 86, não sei. Então, assim, às vezes eu gosto de conversar comigo mesmo, né? Assim, que eu olho para trás e falo, o que eu posso falar sobre esse assunto hoje, né? De um outro ponto de vista. Agora, livro também é uma coisa que me inspira muito.
0: Inspira.
1: Filmes.
0: Uhum.
1: E observação da vida, né?
0: É a alma do artista, né? É a alma do artista, né?
1: É.
0: E com mais de 40 anos de carreira que a gente começou falando aqui, como você tem se adaptado às mudanças do mercado musical, que são grandes, muitas, né? Especialmente na forma de divulgar. E como você consome as músicas hoje, Leone?
1: Olha, é tanta mudança que é difícil até de falar. Assim, algumas mudanças eu gostei no começo, me adaptei muito bem, inclusive. Acho que eu fui um dos primeiros artistas a comprar a onda da internet. Eu tinha um site em 2006 que tinha um fórum de discussão dentro do site.
0: Caramba!
1: Assim, eu abria conversas, as pessoas falavam sobre diversos assuntos. E hoje em dia eu acho muito ruim. Eu acho que as redes sociais, elas têm uma forma de comunicação muito superficial. Essa coisa de não entregar para mais de 2% da sua base também. Assim, eu, quando eu tive esse site, eu cheguei a ter 100 mil cadastrados no site.
0: Muita gente.
1: Naquela época, então, era uma multidão. Hoje eu tenho 150 mil seguidores no Instagram. Eu tinha 100 mil e-mails. Eu mandava e-mail para as pessoas sabiam do que eu estava falando, se eu ia lançar um disco, se eu ia lançar um show. Hoje em dia, acontece muito, tipo, vou tocar em Curitiba. No dia seguinte, tem alguém de Curitiba falando, quando é que você vem tocar aqui? E a pessoa não ficou sabendo. E eu divulguei.
0: É. E é interessante que tem muitos posts, algumas postagens, que você coloca todas as informações ali. Aí, de repente, um comentário. Mas onde vai ser? É. Que horário vai ser? Não é?
1: Eu também tenho uma certa preguiça. Mas eu acho que hoje está muito ruim isso. Até porque tem essa coisa do algoritmo. O algoritmo, ele quer dizer para a gente como a gente tem que fazer a música. E de quanto em quanto tempo a gente tem que lançar. Ou seja, ele é um diretor de gravadora que a gente não pode dar um socão nele, né?
0: Não tem
1: não,
0: como
1: e pelo
0: reagir.
1: Contrário, fica todo mundo querendo agradar. Aí tem um monte de coach ensinando como agradar o algoritmo. Aí o algoritmo muda. Mudei. Aí você tem que aprender a agradar o novo algoritmo. E eu acho muito ruim, porque eu acho que uma das coisas que eu adorava na internet no começo é que eu lançava músicas que eu tinha que agradar o meu público. Só. Hoje em dia, se eu não agradar o algoritmo, ele simplesmente não vai entregar nem para o meu público ali dentro. Então, eu acho muito complicado. Eu acho que a gente tem que ter uma saída para isso. Eu acho que não é nas redes, porque essas redes têm dono. E o objetivo deles é lucro. Então, eles ficam querendo que a gente trabalhe para eles. Antigamente, você tinha que lançar uma música a cada 2 meses. Depois passou a cada 45 dias. Hoje em dia, eles estão dizendo que é 30 dias que você tem que lançar.
0: Pô, é uma pressão também, né?
1: É uma pressão. Isso é um custo. Né? Você tem que pagar os músicos, você tem que pagar o estúdio, você tem que pagar a masterização, a mixagem, a capa do disco, não sei o quê. Pra lançar toda hora. E isso não se paga, mas dá dinheiro pra eles, né? Então, acho que hoje o consumo de música é esquisito. Sim, eu tenho pessoas que me seguem, 500 mil pessoas que me seguem lá no Spotify. Ficam consumindo as mesmas músicas que o Spotify nem diz pra eles que eu lancei música nova. É muito frustrante, sabe? Assim, eu acho que hoje... Mas eles ficam, e como tem a coisa do algoritmo, eles só ficam entregando as mesmas músicas. Então é sempre Garotos 2, A Fórmula do Amor, não sei o quê.
0: E com tantas informações que nós temos, às vezes a gente não tem nem tempo de pesquisar e procurar outra coisa, né?
1: Exatamente.
0: Fica limitado àquilo. Mas olha, o Leone não veio sozinho, não. Ele trouxe violão.
1: Sim.
0: E estão pedindo aqui, ó. Um passarinho verde me pediu pra você tocar ao vivo um trechinho de Garotos 2. Pode?
1: Posso. O pessoal conhece essa?
0: Eu acho que sim. Vamos ver?

0: Bela resposta depois de 15 anos. Parabéns. Leone ao vivaço aqui nos estúdios da Nova Brasil, que tá aqui, olha, apresentando também o álbum, um novo trabalho chamado Baladas Sortidas. Muito legal esse nome. Sonoramente é gostoso de falar, né? Baladas Sortidas. É uma proposta bem sensorial, né? Colorida, baseada no último EP de mesmo nome. O público, que pode esperar, Leone, desse seu novo trabalho? Mais nostalgia, novidades? Quando a gente fala em balada, a gente pode lembrar de duas coisas. Balada pra gente agitar, dançar, mexer o esqueleto. Ou aquela baladinha gostosa da gente dançar juntinho, sentir a presença próxima do parceiro, da parceira, sentir o cheiro do cabelo. Como que vai ser essa balada?
1: No meu caso, sortidas. Vai ter das duas.
0: Muito bom, assim que é bom, né?
1: Vai ter das duas. É um show que começa mais balada por causa do EP, né? Pra poder mostrar algumas canções do EP. E por conta disso eu incluí músicas que eu não tocava ou refiz arranjos de algumas canções. Então eu gravei, já lancei como single, né? O Tendo a Lua, dos Paralamas. O Charme do Mundo, da Marina. Uma versão nova de Os Outros. E agora estou gravando uma versão nova também de Soneto do Teu Corpo, que é uma parceria com Paulinho Mosca.
0: Que legal.
1: Essas, Soneto do Teu Corpo, inclusive, numa versão super pra cima. E Os Outros também, mais dançante, mais pra balada, né? De festa do que balada.
0: A baladinha.
1: Juntinho, exatamente.
0: Ah, que legal, imperdível, hein? Bom, falando ainda desse show, você vai estar super bem acompanhado da banda Outro Futuro, que tem o seu filho, o Antônio Leone. Mas também tem o seu retorno no contrabaixo, é isso? Você vai arrasar aí?
1: Sim, eu toco também em algumas músicas. É. Eu adoro tocar baixo, mas eu passei a tocar violão, né? E a banda tinha sempre alguém para tocar baixo. Acontece que nessa banda, a baixista, que é a Carol Matias, ela é também excelente tecladista. Então, em algumas músicas, ela vai pro teclado e eu vou pro baixo. Ela me permitiu voltar pro baixo. Então, eu toco algumas músicas que tem linhas muito conhecidas de baixo, né? Tipo, Lágrimas e Chuva, Fixação, Dublê de Corpo. São linhas que as pessoas gostam, né? Da minha época de banda. Então eu até voltei a tocar baixo. Então eu toco numas 5 ou 6 músicas no show.
0: Ah, vai ser
1: Tô feliz
0: legal.
1: Da vida de tocar.
0: Muito, muito, muito legal. Vai ser imperdível, hein? Pena que o nosso tempo é curtíssimo.
1: E tenho participações também, né?
0: Ah, me conta das participações.
1: Paulo Miklos.
0: Paulo Miklos?
1: Sim. Johnny Hooker.
0: Johnny Hooker?
1: E que Sofia mais? Chablau.
0: Uau!
1: É.
0: Uau!
1: Temos aí 3 gerações
0: juntos
1: de participações.
0: Que legal, muito bacana.
1: Eles vão cantar, não vou dizer que músicas, vão ficar esperando que músicas eles vão cantar.
0: É claro. Não vai dar spoiler, tanto spoiler assim, não.
1: É,
0: Leone.
1: Mas eu tô muito feliz que eles vão participar.
0: Muito bacana. O show vai ser no sábado, dia 16 de maio, na Casa Natura Musical. Balas Sortidas com Leone. E os ingressos você pode já, garantir o seu no Simpla. Mas antes da gente terminar, o povo quer saber uma coisa, Leone. O que você gosta de fazer quando não tá no palco, longe dos holofotes?
1: Olha, eu gosto de ter rotina. Então, assim, eu nado, faço aula de natação.
0: É mesmo?
1: 3 vezes por semana.
0: Legal.
1: Eu gosto muito de ler. Adoro ler. Então, eu tô sempre lendo algum livro. É um dos meus passatempos prediletos. E eu tô agora aprendendo a tocar piano.
0: É mesmo?
1: É. Eu comprei um piano digital, tô começando a ir lendo partitura, começando a... Assim, na verdade, eu gosto de estar muito em família. Minha família é muito legal. Assim, minha mulher, o Antônio e a Carolina moram comigo, né? A gente veio do Rio pra cá uns 2 anos e pouco, estamos aqui. Nos habituando à cidade, mas é uma família muito legal, gosto muito de estar em família, gosto de estar com os amigos, vou a muito show, vou a muita exposição. São Paulo, nisso é inacreditável.
0: É fantástico, né? Tem muitas opções.
1: Sim,
0: né?
1: Eu escolho um show, sei que estou perdendo outros 3 maravilhosos.
0: É.
1: E exposição, que falou que já acabou, eu queria ter
0: muito
1: visto,
0: rápido, né? É muito rápido.
1: É muita coisa. Então, assim, eu gosto dessa coisa cultural de São Paulo, assim, e tem composto com muita gente também.
0: Ah, é?
1: É, gente
0: trouxe
1: nova.
0: Essa mudança trouxe essa possibilidade para
1: tipo,
0: você.
1: O Rômulo Frois daqui, fiz música com Maglore agora, que vai estar no disco deles também. Então,
0: muito
1: eu feito
0: legal.
1: Com pessoas diferentes, sabe? Com o pessoal da Undo, sabe essa banda Undo, do André Frateschi?
0: Sim, sim.
1: Fiz uma música com eles. Aliás, fiz três músicas com eles.
0: Uau, uau. Então, gente, olha, nosso tempo é curtíssimo, mas antes de ir embora, Leone ao vivo vai tocar uma música que vai rolar no show, que vai acontecer na Casa Natura Musical, dia 16 de maio. Leone, qual música que você vai cantar pra gente ao vivo?
1: Vou tocar aqui, então, o Tendo a Lua. Tendo a Lua.
0: Essa Tendo a Lua tem a participação...
1: Não tem participação de ninguém. Essa é com a banda Outro Futuro.

0: Muito bom, Leone. Olha, para fechar, faça o convite você mesmo para o ouvinte da Nova Brasil para curtir o seu show que vai rolar na Casa Natura Musical.
1: Olha, esse show é um show muito especial, com muitas participações. Ele vai ser gravado, vai virar um audiovisual, vai virar inclusive vinil depois.
0: Uau!
1: Então, quem quiser ter sua voz registrada para a eternidade nesse coro, apareça na Casa Natura Musical no sábado, dia 16, às 9 horas. Vão fazer uma festa, cantar como se não houvesse amanhã.
0: Muitas baladas sortidas para nós. Um beijo, Leone. Bem-vindo sempre. Viu? Muito sucesso para você.
1: Muito obrigado.
0: Agora, 2h21. 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

Vitor Clay, Joyce Alane, aqui na Nova Brasil, abalo psicológico, novidade em primeiríssima mão para você, ouvinte da Nova Brasil, aqui na mais que moderna brasileira.

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0: Flávio Venturini e Vanessa da Mata, fechando essa hora aqui pela Nova Brasil. Teve também o som do Skank, Te Ver, mais que moderna brasileira. Agora 2h58.
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5: Se o cão destrói objetos ao ficar sozinho, pode ter ansiedade de separação. 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

Mais que moderna, brasileira, uma excelente tarde de quarta-feira para você. Voltando agora com o Zé Cabaleiro. Ai, que saudade do C.

0: 8. Chegando agora aqui na programação, João Marcelo Boscoli com a coluna O Novo Sempre Vem.
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3: Hoje no Novo Sempre Vem, vamos ouvir Ina Arruda na sua versão do clássico de 1979, Pensando Nela, do Dom Beto, uruguaio Dom Beto, que fez parte da cena de soul brasileiro aqui nos anos 70 e início dos anos 80. Essa música foi a mais tocada do Brasil no ano de 79, agora com Ina Arruda, Pensando Nela, mais que moderna brasileira.

Sempre vem com o João Marcelo Bosco, que volta amanhã durante a nossa programação com mais novidades da música brasileira. E lembrando, em todo domingo, a partir das 8 da manhã, o João traz uma hora completinha com artistas novos da nossa música. O novo sempre vem, só aqui, na Mais Que Moderna Brasileira. Agora 3h13, uma excelente tarde para você, voltando com Nos Bailes da Vida. Milton Nascimento.

0: Brasileiro, agora 3h17. Uma ótima tarde pra você.
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8: O uso de celulares e computadores antes de dormir pode prejudicar o sono. A luz azul interfere na produção de melatonina. Tente desligar as telas pelo menos 1 hora antes de deitar. Criar um ritual noturno tranquilo favorece um descanso mais profundo e restaurador.
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0: Nova Brasil, 3:30.
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0: Agora a gente volta para o ano de 1979. A gente vai recordar um clássico, um grande sucesso do Beto Guedes. Sol de Primavera.

0: Condomínio Seu Jorge, aqui na Mais Que Moderna Brasileira, 20 para as 4.
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8: O estresse excessivo impacta o corpo e a mente. Reserve alguns minutos do dia para relaxar, meditar ou praticar um hobby. Atividades prazerosas diminuem a tensão e melhoram o humor. Encontrar momentos de pausa na rotina é essencial para manter o equilíbrio emocional e preservar a saúde.
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0: Brasil, a paz, Gilberto Gil. Teve também Paralamas do Sucesso, Ela Disse Adeus.
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0: O presidente Lula embarca hoje para Washington para um encontro estratégico com Donald Trump nesta quinta-feira na Casa Branca. A pauta principal foca no fortalecimento do comércio bilateral e no combate ao crime organizado, reforçando acordos recentes contra o tráfico de armas e drogas. O governo brasileiro também deve discutir minerais críticos e deixou claro que, embora busque normalizar as relações, vai exigir reciprocidade nas tarifas comerciais. Lula viaja acompanhado de uma comitiva de ministros e retorna ao Brasil logo após a reunião. Mudando de assunto, tem atenção porque uma forte frente fria chega ao Brasil nesta quinta-feira, trazendo chuvas intensas, granizo e ventos de até 90 km por hora no sul. O sistema avança pelo país nos próximos dias, derrubando as temperaturas em São Paulo no sábado e chegando até o Acre na segunda-feira. E ó, há risco de geada na região sul e previsão de primeira friagem amazônica do ano. Então, prepare o casaco, pois o frio deve atingir boa parte do sudeste e centro-oeste. Eu sou a Ana Pelisseri, estou indo nessa, agradecendo sempre o carinho, o calor da sua companhia. Fique bem, cuide-se bem, uma excelente tarde de quarta-feira. Continue aqui curtindo sempre o melhor da nossa música. Já já com o Márcio Melo. Volta amanhã a partir das 11 da manhã. Um beijo e até amanhã. Fique bem, cuide-se bem. Um minuto para as 4 da tarde. 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
9: Roer é um comportamento natural que alivia o estresse e limpa os dentes, prevenindo o tártaro. Ofereça mordedores adequados, como ossos recreativos ou brinquedos de nylon, conforme o porte do seu cão. Direcionar essa necessidade corretamente promove saúde bucal e bem-estar mental para o seu pet.
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1: Olá, muito boa tarde para você ligado aqui na Rede Nova Brasil FM, 4 horas mais 4 minutos, prazer imenso, aqui o Márcio Melo chegando. E bem, seguimos com o Sob Medida, com uma hora sem intervalos. Hoje vamos ouvir o som de Vanessa da Mata, também tem o Skank. E para começar, nosso querido Djavan, Meu Bem Querer, uma ótima tarde para você.

Rede Nova Brasil FM, mais que moderna brasileira. Este é o som dos nossos queridos 4h33 na Márcia, aqui na programação da Nova Brasil. E é o seguinte, tem uma informação importante para você que está curtindo aqui o programa dessa tarde especial, né? Tarde de quarta-feira. A gente está curtindo aqui o Sob Medida com uma hora de música sem intervalos. 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Seguimos com Sob Medida aqui na Nova Brasil, 4h34. Tem Caetano Veloso, Samba de Verão.

0: Essa é a Nova Brasil FM, mais que moderna brasileira, Tim Maia, réu confesso, 2 minutos para 5.
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0: Bom, e o debate sobre o fim da escala 6x1 e a redução da jornada alinha o Brasil a vizinhos como Colômbia, Chile e México, que já aprovaram cortes para 40 ou 42 horas semanais, motivadas por pressões sociais e diretrizes da OIT. Essas reformas prevêem transições graduais sem redução de salário. Apenas a Argentina seguiu o caminho inverso, permitindo jornadas maiores. Continue ligado aqui na Nova Brasil FM. Uma ótima tarde para você.
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0: Nova Brasil FM, mais que moderna, brasileira. Ótima tarde por aqui, Alma Jen Estrela. 5 horas mais 10 minutos. Do meu lado, Weber Lima, para mais um bate-papo. Márcio
1: Melo.
0: Tive bravo ontem com o Abel, cara. O que aconteceu aí?
1: Ah, não dá, né, cara? Uma falta de respeito com tudo, né? Eu acho ele arrogante.
0: É mesmo? Sempre achou isso, Weber?
1: Sempre achei. Ele sempre diminui o trabalho do adversário, né? Quando perde. Esses dias aí, há poucos dias mesmo, ele falou que o Sport Cristal lá quase atrapalha a vida do Palmeiras aqui na Arena do Palmeiras, apesar de ter esse time muito fraco, né? O time peruano. Ele falou, aqui eles vêm sem responsabilidade, né? Poxa, tipo, esse tipo de frase que não dá, né, cara?
0: Será que não é uma questão de cultura, não? Você acha que realmente ele tenta diminuir o adversário mesmo? Assim,
1: acho que é da pessoa, viu?
0: Entendi.
1: Porque o Jorge Jesus não se comportava dessa forma.
0: Entendi.
1: O Arthur Jorge, eu não vejo fazer isso. Esse Leonardo Jardim, são todos portugueses. É do Abel mesmo, isso daí. Bom, depois de ontem, né? Ele aponta o dedo no meio, que ele diz que é pro Flaco Lopes, que eu não confio nisso, porque depois no final do jogo, Márcio, a gente vai colocar essa imagem no final do jogo. Ele encosta no Flaco e chama de canto, começa a conversar e começa a gesticular com o dedo de ok e com o dedo tal, e começa a falar com o Flaco. Então é o seguinte, na minha visão, ele meio que armou o terreno ali para coletiva para falar sobre isso, que ele fala que é igual um filho, que é daquele jeito. Eu não sei, eu nunca falei com meu filho daquele jeito, apontando o dedo do meio pro meu filho, né? Vai ver que na casa do Abel é diferente. Mas ele disse que era pro Flaco, não acredito, porque isso foi no primeiro tempo, Márcio. E é no final do segundo tempo que ele chama o Flaco Lopes para, na minha visão, combinar mais ou menos o discurso. Então a gente vai falar sobre isso. Palmeiras ganhou, né? O time peruano é muito fraco. Palmeiras ganhou por 2-0 e agora tem tudo para ser o primeiro do grupo. E hoje tem o Corinthians,
0: aí,
1: né?
0: Aí, rapaz. Corinthians, quarta-feira, que hora que rola esse jogo?
1: Às 8h30 na Nova Brasil, às 9h30 começa o jogo, às 8h30 na Nova Jogada. A gente começa a falar do jogo na Colômbia, não é o Campín. E o Corinthians, o empate está classificado.
0: Olha aí, Márcio. Então tá fácil.
1: Tá tranquilo pro Corinthians.
0: Legal, muito bem. Nos acompanha tudo isso daqui a pouquinho, a rodada, os destaques com o Weber Lima a partir das 5h30 da tarde. Hoje quem tá com você aqui no bate-papo?
1: Renan Teixeira e Luiz Ademar. A gente vai falar também do caso do Robinho, né?
0: Houve
1: do Robinho e Neymar, né? O Neymar pediu desculpas, né? Ontem na zona mista.
0: Robinho, foi esclarecido, aparentemente, né?
1: O Robinho confirmou que realmente tomou um tapa, né?
0: Peteleca.
1: Enfim, tomou um pedala Robinho, né?
0: Tá certo. Mas tá tudo resolvido, então.
1: Tá tudo resolvido.
0: Menos mal. Tá certo. Gente, segue aí o Weber Lima 10 lá nas redes sociais, confere todos os destaques e fica atento que 5h30 os caras estão ao vivo aqui batendo um papo sobre o mundo da bola. Obrigado, Weber,
1: valeu,
0: mais uma vez.
1: E siga Márcio Melo Voz.
0: Obrigado, tamo
1: junto. Valeu,
0: valeu. 5h13 aqui na Nova Brasil FM.

0: Nova Brasil FM, 5 horas e 26 minutos. Luciana Mello, é assim que se faz. Continue com a gente. Em instantes tem Nova Brasil em campo. 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
12: Prepare seu pet apresentando cheiros e sons de bebês antes do nascimento. Mantenha a rotina de carinho para evitar ciúmes. Na chegada do novo membro, permita o contato supervisionado e calmo. Com paciência e introdução gradual, o animal e o bebê se tornarão grandes amigos.
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0: Voltei!

0: ar a partir de agora. Nova Brasil em campo e hoje tem Copa do Nordeste para você. O couro vai comer 21 horas, direto de Salvador. O jogo do Vitória contra o Ceará, minha gente, é um jogo importantíssimo, né? E aí nós vamos aqui para debater. Tem Rodrigo Eric, tem Edmilson Maciel, tem Heitor Linhares, tem José do Egito, mesa de áudio comandada pelo PH. Depois de um susto danado que nós passamos ontem, né? Edmilson, boa tarde, tudo bem?
1: Eu não gostei não da forma que você se dirigiu ao Rodrigo Eric.
0: Por quê, rapaz?
1: Temos o PH, temos o Edmilson, o Rodrigo.

0: Pierão ligou, Edmilson, vitória nessas coisas todas não, já demos foi de 7 neles.
1: Isso é coisa do passado, rapaz.
0: Pois é.
1: Tem que ver o que está acontecendo no momento, né?
0: Pois é.
1: Ó, eu vou cumprimentar o J. Egito para saber se ele já tem assim uma provável escalação para o time do pro jogo do Vozão contra o Vitória. Fala, J. Boa tarde.
2: Boa tarde, Bosco Farias, nosso Edmilson Maciel, Luiz Eduardo, Rodrigo Eric, que está voltando à equipe, não é isso? O nosso PH aqui na mesa de áudio, o comandante Bosco Farias, que já quer a escalação do time. Pois bem, o Ceará vai jogar, esse é o meu time, tô bancando essa escalação.
1: Certo.
2: Com o Bruno Ferreira.
0: Eita, pô.
2: Na direita, nós, ele vai sacar, eu acho, né? Que ele vai sacar o Rafael Ramos e vai botar o Alex Silva. Ele vai jogar com o Éder ou com o Gilmar, com o Luizão. Na esquerda ele vai sacar o Fernando e vai mandar colocar o Sanches.
1: É não, é.
2: No meio ele vai sacar o Lucas Lima e vai colocar o Dieguinho. Manter o Zanocelo, manter o Matheus Araújo. Lá na frente, ele vai tirar, sacar o Melk, vai fazer entrar o Gustavo Prado ou o Pedro Henrique. E no de centroavante o Luca e o Fernando.
1: Você falou aí em Melk, porque no jogo passado o Melk não apareceu absolutamente nada.
2: Mas nem todo dia a gente tá bem, né?
1: Irreconhecível.
2: Às vezes o narrador não tá bem, o repórter não tá bem, o operador não tá bem. Faz parte da vida, entendeu?
1: Então, tem uns que são até doidos.
2: Demais. É pra você te amarrar, né?
1: Ave Maria, que sufoco.
2: Vida aperreada, essa vida de...
1: Sim, quem mais, Jotão, aí?
2: Pois é, esse pessoal e mais. O Ceará tá com 23 jogadores, treinou ontem no campo do CT do Bahia, fez um treino a pronto, tá acreditando. Agora, o Vitória não é fluxigênio, não. Tá bem na série A do Campeonato Brasileiro.
1: É osso duro de roer.
2: É o nono colocado. Ele tem 4 títulos da Copa do Nordeste.
1: E o pior, 97, e o pior, Jotão, aqui.
2: Deixa eu concluir a informação.
1: Peraí, jogo único.
2: Jogo único.
1: Fora de casa.
2: Fora de casa.
1: É, que mais?
2: Mas é bom bater fora de casa, entendeu? Porque bater em casa...
1: O Ceará não tá bem.
2: Não.
1: Não vem bem.
2: Não, o Ceará não tá tão
1: não,
2: mal assim.
1: O Ceará não tá bem. Perdeu, vem de uma derrota de dois... Sim, faz de não parte. Sei quantos empates. O time não consegue vencer.
2: Ele vem de uma vitória, de um empate...
1: Agora, nada que...
2: E de uma derrota.
1: Uma boa apresentação hoje.
2: Isso.
1: Isso, de repente, pode mudar, né?
2: Isso.
1: Então pronto.
2: O Vitória tem 4 títulos, vai lutar pelo Penta, né? Porque ele foi campeão em 97, 99, 2003 e 2010.
1: Uhum.
2: E tá aí a perspectiva de público no Manuel Barradas, o Barradão, entendeu? Uhum. É, de 20 a 25 mil torcedores hoje para prestigiar o Vitória. A Crônica Esportiva de Salvador tá botando fé no Vitória. Tá dizendo que o Ceará é um adversário forte, mas o Vitória, como é que eles falam, viu? Eles esnobam, esqueceram que já tiveram lá na Série B. Mas o Vitória é time de Série A. Mas o Ceará açoita time de Série A, de Série B, de Série C, de Série D. De onde vier, leva a surra do vovô.
1: Verdade. Muito bem. Deus te escute.
2: Eu sou o São José do Egito.
1: Eu de ova. Então deixa eu cumprimentar aqui o Rodrigo Erques. Dizer que da nossa alegria de recebê-lo de volta. O Rodrigo Erick tem futuro na Crônica Esportiva do Estado, é repórter, é narrador e
3: apresentador e mesa.
1: Deixa que eu digo.
0: E representador de televisão.
1: É. Tudo bem, Rodrigo? Prazer em tê-lo de volta aqui, meu querido.
3: Como eu disse, quando cheguei aqui ao Edmilson Maciel, melhor agora, ao lado de vocês aqui na Nova Brasil FM. É a segunda vez que estou aqui na casa. Hoje, um dia de grande
1: jogo, nós só estamos aqui há 1 mês e 15 dias, hein?
3: É a segunda vez que eu tô aqui. Mas um grande jogo hoje, Ceará e Vitória. Vitória e Ceará lá no Barradão. A gente tem que destacar, viu, a respeito da zaga do Ceará, que hoje vai ter um grande desafio. Enfrentar um Vitória de primeira divisão, que deu de 4-1 na equipe do Coritiba, lá pela Série A do Campeonato Brasileiro. O Ceará em... 4 partidas, levou 8 gols nas últimas 4 partidas,
2: verdade,
3: certo?
2: Seja,
3: uma média de 2 gols por jogo tomado aí pela equipe do Alvinegro. Então, atenção nessa zaga do Ceará, e tem que ser efetivo no ataque também, porque é jogo único. Em caso de empate, vamos direto às penalidades, Bosco.
2: Só do Vila Nova ele tomou 3.
3: Só do Vila Nova.
1: Pois é. E agora eu vou cumprimentar um dos maiores e mais bem informados plantonistas do Rádio Brasileiro. Fala, professor Luiz Eduardo, boa tarde.
4: Boa tarde, Bosco, grande abraço a você, Edmilson, Jota, o Eric, né?
0: Eric.
2: Rodrigo Eric.
0: Rodrigo Eric.

0: Eric, o PH. É, o PH
1: cambada
0: que fez, que foi e voltou, né? Tá aqui com a gente, né? Grande abraço, PH. O torcedor que tá com a gente. Tá desde cedo e vai ficar até amanhã.
2: Isso.
0: Até meia-noite. Até amanhã, meia-noite.
1: Tem um repórter que vai dizer hoje que eu só chego amanhã.
0: É aqui é colar, ele bota umas perucas na cabeça. Rapaz, hoje tem definição de 3 semifinalistas. Hoje saberemos a classificação de 3 semifinalistas. E hoje saberemos já um confronto da semifinal.
2: Sim.
0: 19 horas tem ABC Juazeirense, na Arena das Dunas. 21h30, além de Vitória e Ceará, tem Sport e Asa. São jogos de hoje. Amanhã tem o último jogo dessa fase quartas e final, que é o jogo Confiança contra a equipe do Fortaleza. Jogo único, terminou empate, pênalti. Quem vencer nos pênaltis está classificado, vai para a semifinal da competição. Vocês falaram aqui, o Edmilson estava acompanhando. É, até a gente fez essa pesquisa ontem, né? Diga o nome do cidadão, rapaz.
1: Pinheirão.
0: Ceará já ganhou lá. Ceará já ganhou lá, não foi só uma vez, não. Daqui a pouco eu trago o retrospecto aqui. Quantas vezes o Ceará venceu lá? E até de 7-2. Passei até a escalação, quem fez gol nessas partidas. E se o retrospecto não entra em campo, mas pelo menos o torcedor gosta, tá? Pelo menos a gente já foi lá alguma vez e já venceu. Por que não chegar lá hoje e vencer também? A gente aguarda que esse seja o resultado positivo de logo mais, Bosco.
2: Beleza pura, gente. 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Então já são 17 horas e 39 minutos. O jogo hoje do Ceará contra o Vitória. Aliás, a pessoa que você falou que tem 3 classificações hoje. Para as quartas de final e uma para a semifinal. Não. Quartas para a semifinal. Liga o microfone dele, por favor, pegar.
0: Hoje serão definidos 3 semifinalistas.
2: 3 semifinalistas e um.
0: E um confronto já definido será realizado hoje.
2: Ah, tá.
0: Quem passar de ABC e Juazeirense, pega o vencedor de Vitória e Ceará.
2: Eita, pai.
0: Aí do outro lado, quem passar de Sport e Asa, aguarda amanhã quem passar de Confiança e Fortaleza.
2: Uhum. Beleza pura. 17h40 aqui na Nova Brasil em Campo. Eu ia dizendo uma coisa, eu cortei. Nosso trabalho começando agora. 19 horas entra a Voz do Brasil, 20 horas a gente retorna em definitivo já para a transmissão do jogo do Vitória contra o Ceará, que começa 9h30. Nossa transmissão vai até meia-noite hoje. 17h41 agora nesta quarta-feira, dia 6 de maio.
3: Busco.
2: Diga, Rodrigo.
3: Só passar aqui mais a respeito da situação do Vitória. A gente falou sobre a defesa do Alvinegro de Porangabuçu. Vitória vive grande fase dentro do Campeonato Brasileiro. Hoje é o 9º colocado da competição. Vem aí com 18 pontos na 9ª posição do Campeonato Brasileiro. E sabe quem é o destaque do Vitória nesse ano? Nada mais, nada menos que Eric, que era do Ceará alguns anos atrás, foi destaque, foi vendido pro São Paulo, não teve lá, teve até um momentozinho assim de auge dentro da equipe paulista, mas depois foi emprestado ao Vitória, que nessa temporada o comprou. Vive grande ano dentro do Campeonato Brasileiro e também da Copa do Nordeste, titularíssimo hoje contra o Ceará no Barradão.
2: Perfeitamente. Esse Eric aí, ele teve uma temporada muito boa aqui, Entende, meus parceiros? Depois foi vendido.
1: Com o Eric, né?
2: É?
1: Tem um no Vitória e um no Bahia, que estouraram, né?
3: E os dois titulares.
1: Fizeram que passaram por aqui.
2: Os dois fizeram sucesso. Não sei qual mais dos dois aí.
3: O do Bahia eu acho que fez mais sucesso.
1: Tá cotado aí pra ir pra Itália, né? Eu acho que o Rodrigo já viu essa informação.
3: Ainda não, mas futebol tem.
2: Que sabe o que foi que deu naquela confusão do Robinho Júnior com o Neymar?
1: Nada.
0: Porque o Santos disse que não tem imagem, não tem nenhuma foto, não tem vídeo, não tem
3: nada. O seguinte, ontem teve o jogo entre Santos e Recoleta lá do Paraguai, a equipe santista empatou em 1-1 com o gol do Neymar, e assim que o Neymar fez o gol, ele foi comemorar com seus companheiros de equipe, inclusive com o Robinho Júnior. O Neymar até na comemoração deu um tapinha na cara dele, brincando, obviamente. E depois que acabou o jogo, houve o pronunciamento do Robinho Júnior, certo?
2: Eu ouvi o pronunciamento.
3: E também houve o pronunciamento do Neymar, ou seja, já tá tudo resolvido entre os dois, como disseram aqui os nossos companheiros, realmente não deu em nada e nem há de dar. O que tinha de processo, o Robinho Júnior já disse que vai retirar, foi um erro. Se ele tivesse pensado duas vezes, não teria entrado com o processo aí contra o Neymar.
1: Sabe o que é que eu acho?
3: Brincadeira de jogo.
2: Ali foi brincadeira de treino.
1: Sabe o que é que eu acho tudo isso? É medium. Então na mídia, o Robinho virou sucesso com o Neymar, já pensou? Ele disse, olha, eu sou fã, rapaz, do Neymar.
2: Esse Robinho Júnior era pra ser convocado pra Copa do Mundo, como foi o Pelé com a idade dele, 17 anos. Esse ele cara disse, é craque, rapaz.
0: E o Ronaldo Fenômeno também foi com 17 anos.
2: Exatamente.
1: Ele disse, quando eu completei 7 anos, o Neymar me deu uma camisa dele. Eu chorei feito criança mamando. Com fome. Impressionante, né?
3: Agora só existe um problema pra ele ir pra seleção, né? A questão é que ele ainda não fez nenhum gol e nenhuma assistência com 20 jogos já na carreira profissional. Até foi motivo da discussão também dele com o Neymar brincando com ele. É por isso que tu não fez nenhum gol ainda no profissional. Aí aflorou os ânimos por lá e foi uma
2: baderna. Isso aí é um problema.
1: Porque 20 jogos, seguinte,
2: ele não deu nem assistência, nenhum gol.
1: 20 jogos, nenhum gol. Até a segunda página, porque ele não entrou em todos os jogos, não. Ele entrava pedacinho.
2: Então, pedacinho era assim? Tem razão. Ele
0: entrava no segundo tempo, isso.
2: É verdade.
3: Mas tem muito futuro, né?
2: Diga aí, professor.
0: Acerca do Eric, né, que a gente comentou agora há pouco. Pesquisei aqui, ele que foi decisivo naquela Copa do Nordeste 2023.
2: Uhum.
0: Fez o gol de pênalti que deu o título ao time do Ceará. E foi artilheiro do Ceará naquela temporada. Uhum. Fez 23 gols com a camisa alvinegra. Resta saber se vai fazer igual aquele outro. Faz o gol e não comemora em respeito ao Ceará, né? Mas aguardar o que é que vai acontecer.
3: O Ceará...
0: Melhor ele não fazer é gol.
2: Não, ele não vai fazer. Não vai fazer.
3: Isso. O Ceará ganhou 2023, não foi? Isso. Foi em cima do Sport ou foi em cima do Vitória?
0: Do Sport, né?
3: Ele do Sport, é.
1: Lá pode nos pênaltis.
3: Nos pênaltis, né?
1: Isso.
3: E pênalti é que é bom, entendeu?
1: É bom demais, a emoção é maior.
3: É maior, lógico.
1: 90 minutos, mais. Sim. 10, mais uns 15 de pênalti é muito
3: bom. E aí é bom quando o goleiro adversário começa a pegar, o time da gente começa perdendo o pênalti.
2: 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Mandar um abraço aqui para a dona Norma lá do Para Todos, tá ouvindo a gente. Dá um abraço pra senhora aí, tudo de bom. Um abraço pra todo mundo aí do Para Todos. São 17h46, chegando por aqui mais um dos grandes comentaristas do Rádio Alencarino. A inovação não, é o como é que se diz? Revelação. Menino de ouro. Liga aí, Tolinhares, tudo bem? Boa tarde.
4: Boa noite, Bosco, Jota, PH, Edmilson, professor Luiz e Rodrigo, Eric. Rapaz, acho que falei todo mundo, né? Acho que eu nunca vi esse estúdio tão cheio. Boa tarde, Bosco, já se preparando para a grande quarta de final, né? 7 títulos da Copa do Nordeste em campo e vamos torcer para o nosso time alencarino conseguir vencer esses 4 títulos e se classificar para uma semifinal, que eu quero muito que tenha um Clássico Rei nessa final.
3: Eita. E hoje, como eu tô invocado, eu vou bancar a escalação do Vitória também.
0: Aí, ó. Se é bancar, é outra coisa, era o lanche.
2: O lanche. Ei, eu já ia ficar. E tá admirado já.
5: Olha só. Olha só. O Lucas Arcanjo vai
1: se ser. Se você acertar duas escalações, eu pago as duas pizzas.
5: Paga?
1: Se acertar. Não pode ter nenhuma falha.
5: Então, a do Ceará, eu tenho uma dúvida. Só entre o Ed e o Gilmar. Bom, só. Agora o restante do time é o que eu falei. Entendeu? Agora o Vitória é esse time aqui, ó. Lucas Arcanjo é o goleiro. Aí você vê os quatro ali, ele joga no 4-3-3 também.
1: Isso.
5: O Nathan Mendes, eu já tenho a numeração, se você quiser. O Kaká é o primeiro volante, aliás, o primeiro zagueiro. O segundo zagueiro é o Luan Cândido. O lateral esquerdo é o Ramon, entendeu? Aí você vem pro meio campo. O Kaique, você tem o Kaique, tem o Zé Vitor e tem o Martinez. Martinez. Lá na frente você tem o Eric, que é canhotinho, mas joga pela direita. Aí você tem o Mateuzinho, que vai jogar, é o centroavante, é o 10, e tem o Renê na esquerda. Esse é o time do Vitória para encarar o Ceará às 9h30 no Barradão. Pode passar adiante, pode numerar e mandar.
2: Eu queria que vocês fossem sinceros no que eu vou perguntar agora para vocês. Eu queria que vocês dessem um palpite de vocês, sinceramente, sem querer puxar, botar a mão na cabeça do torcedor do Ceará, sem querer puxar saco do time do Ceará, não, sem nada.
5: Ninguém puxa
2: eu saco, quero não. Saber o seguinte, eu quero saber... qual é o seu placar pro jogo de hoje, Edmilson? Seja sincero. Diga.
1: 1-1.
2: 1-1 dá pênalti.
1: Isso. Pois é, vai pra pênalti. Eu tô achando isso. Ah. Vai pra pênalti.
2: Ô, professor Luiz Eduardo, diga aí.
0: Rapaz, eu vou no 1-1 também. E nos pênaltis da Ceará 4-3.
2: É? Rodrigo Eric.
3: Olha, eu acho que vai ser 1-1, certo? Também nas penalidades.
2: Também não precisa, eu disse que não precisa também estar copiando também, não.
3: Não é copiando não, mas eu acho que vai ser um jogo disputado. Eu acho que vai ser, até porque é um clássico, né? Então 1-1 nas penalidades, seja o que Deus quiser.
2: Vou perguntar ao Heitor Linhares, e você, Heitor?
4: 1-0 para o Ceará.
2: Muito bem, tá aí, eu tô ouvindo. E você, Jotão?
5: 2-1 para o Ceará com 2 gols do Luca.
2: Só tá faltando, eu não sei se eu digo. Eu digo?
4: Por favor.
2: Não sei se eu digo, daqui a pouco eu digo.
4: Diga.
2: 17h49. Bom, diga aí, deixa eu mandar um abraço aqui para uma pessoa. O nosso comentarista, meu ex-comentarista da TV Vesmares, tá ligado comigo aqui. O competente Paulo Nóbrega tá dizendo que vai ser 2-2.
5: Paulo Nóbrega.
0: Um abraço ao Paulo Nóbrega.
2: Sim, vem se juntar a nós aqui, viu? Tá faltando uma autorização.
1: Seja bem-vindo, Paulo.
2: Uma autorização da empresa.
1: Gente que tá finíssima. Lá. Além de vir agregar a uma grande equipe, vem um cidadão de
2: isso.
1: Peso.
2: Aí você. E é mordedorzinho, viu?
1: É, né?
5: Aí pode vir.
2: Eu não sei se ele tá
5: mordendo. Tem vaga.
2: Não, se não for mordedor, nem entrar não, aqui não entra. Nem
5: esse perigo. Aqui é porque, né?
2: Eita coisa boa, rapaz. Esse
1: pro Jota tem muito prestígio, viu, Jota?
2: Eu queria ver vocês alegres assim, era sem nenhuma banda no bolso.
1: Eu quero ver o bolso. Tem dia que a gente faz aqui o programa, eu, o Jota e o repórter. Hoje já tem 3-7 pessoas no estúdio.
5: Tá chegando o coronel. Eu dispensei 2 lá fora.
2: Coronel, tá chegando. 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Edmilson, giga, o plural de giga é giga mesmo, não tem plural não. Tem,
1: é gigas.
2: Como é que você sabe disso? É o nome.
1: Eu já pesquisei.
2: É o nome americano.
1: Eu já pesquisei. São essa
2: americanizado, rapaz.
1: Eu já pesquisei pela internet.
2: Quer dizer que o correto é eu dizer, são 12 gigas.
1: É verdade.
2: Se eu disser são 12 gigas, tá errado.
1: A não ser que a IA esteja me enganando, mas ela me disse que tem plural e é gigas.
2: Pois é, até se já confiando aí, vá, viu? Confiar. 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Eu quero mandar um abraço aqui pro meu amigo. Deixa eu ver aqui uma coisa aqui. Meu amigo Roberto Fontinelli Filho, proprietário da Aus Motos, torcedor do Vozão, ligado aqui nesse momento. Roberto, um abraço, meu querido. Tudo de bom. 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
1: No meio do caminho, né, Bosco? Quando ela não derrapa, né?
0: É.
1: Perigoso é na volta, né?
2: Assista, não.
1: O caboclo vai pedir isso.
2: Até a lembrança dói pra ele, viu? Mas é. Tem futebol aí. O Heitor é especialista no futebol europeu.
0: Tem,
2: viu,
0: tem um problema também, o sujeito vindo no carro e um monte passar por cima dele.
2: Mas aí é quando o cara o cara não enxerga o ônibus, aí é outra história, né?
0: Não,
2: mas
0: ele enxerga.
2: Tá com problema de visão. Bosco, então é especialista no futebol europeu, certo? Eu sei,
0: vamos dar uma passadinha.
2: Tem bola ele rolando lá, né?
0: O Bayern e o PSG estão jogando nesse exato momento ao vivo, 5 minutos do tempo complementar. O placar tá agregado 4-6, é isso, o Heitor?
3: É isso, Bosco. No primeiro jogo deu 5-4 pro PSG e aqui na Allianz Arena, lá na Alemanha, o PSG vai vencendo o Bayern.
0: Eu narrei um jogo aí, viu? Eu narrei um jogo nesse estádio aí, viu?
3: Aí deve ser bonito, viu, Bosco? E aí o vencedor, que tá sendo o PSG, vai enfrentar o Arsenal da Inglaterra na final, dia 30 de maio, lá em Budapeste, pra ver se o PSG vai ser bicampeão ou se o Arsenal vai ser campeão pela primeira vez.
0: O que é que você acha?
3: Eu acho que vai ser 2-1 pro Arsenal na final.
0: Então, pela primeira vez campeão o Arsenal.
3: Isso.
0: Beleza.
2: É bom que se diga que o Bosco já narrou aí nesse estádio e eu comentei isso lá da Desembargador Moreira.
3: Deve ser tido a mesma emoção.
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1: Olha, a gente estava falando aqui de. A gente estava falando aqui de Real Madrid. De
0: PSG.
1: De Bayern de Munique. É um dos times mais ricos do mundo. Mas em 2026, houve um levantamento e o Real Madrid atualmente é o time mais poderoso, mais rico do mundo. Rico,
0: Real Madrid, perfeitamente.
1: Real Madrid.
0: Perfeitamente. Já são 17h55. 17h55 aqui na Nova Brasil em campo.

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6: Cheguei, voltei, apaixonado pelo futebol. 9:30, direto do Barradão, o couro vai comer, bola vai rolar pela Copa do Nordeste. Valendo vaga na semifinal, Vitória contra Vozão. Professor Luiz Eduardo está chamando, fala professor.
7: Passar aqui algumas informações, curiosidades acerca da Liga da Copa do Nordeste, né? O time que mais venceu, Bahia. Bahia venceu 2001, 2002, 2017, 2021 e é o atual campeão 2025. O Vitória vem a seguir com 4 títulos. Só que o Vitória venceu pela última vez em 2010 uma Copa do Nordeste. Ceará e Fortaleza, cada um tem 3 títulos. O último do Ceará foi 2023, o último do Fortaleza 2024. O Sport também tem 3, venceu a última vez em 2014. Aquela dancinha lá do Neto Baiano dentro do Castelão, né? A gente lembra, né? Então, os times que estão nas quartas e final, 4 já foram campeões. Vitória, Ceará, Fortaleza e Sport. Além desses, temos 4 equipes que conquistaram uma vez a Copa do Nordeste. O América de Natal, 1998. Campinense, foi aquele em cima do Asa, em 2013. O Santa Cruz, em 2016. E o Sampaio Correia, em cima do Bahia, em 2018. O Bahia é o atual campeão, por isso agora isolou-se como o time que tem maior número de títulos da Copa do Nordeste, Bosco.
6: Muito bem, eu pediria ao JG que passasse de novo a provável escalação do Ceará para esse jogo contra o Vitória.
8: Pois não,
6: Edmilson.
8: Está chegando ao fim lá o jogo lá da Europa e o Heitor está aí, está para se desmanchar aqui.
6: Liga o microfone aí do Heitor.
9: Queria que tivesse prorrogação, depois pênaltis, mas infelizmente PSG na final.
8: Terminou, né?
9: Placar agregado 6-5. E aí, final dia 30 de maio, Arsenal e PSG, teremos ou um bicampeão seguido ou um campeão inédito da Liga dos Campeões.
8: Quem é o treinador desse tal desse PSG?
9: É o espanhol Luis Enrique, ex-Barcelona, ex-seleção espanhola e é o atual campeão.
8: Só isso.
9: Apenas.
7: Aí acerca do histórico do confronto, já que vão fazer a final, PSG e Arsenal. É um histórico recente, marcado por empates, né? 2016 para 2017 e confrontos decisivos em 2025. 7 jogos oficiais com uma vantagem equilibrada.
6: Professor, dá licença aí de 18 horas em ponto.
7: Sim.
6: Em nome do Pai, do Filho e do Espírito Santo, hora do Ângelus.
8: Amém.
7: Então, 7 jogos, confronto entre eles. 7 jogos. O Arsenal venceu 2, o Paris Saint-Germain venceu 2 e foram registrados 3 empates. Então esse é um retrospecto pequeno entre eles, mas que já se enfrentaram recentemente em 2025.
9: E no último jogo foi a semifinal da Champions que o PSG venceu no agregado por 2-1 e foi campeão. Ou seja, tem chances de revanche do time londrino comandado pelo Mikel Arteta.
10: Olha aí, quem sabe, sabe, rapaz. Pois é, então vamos aqui bancar algumas informações do alvinegro mais famoso do Nordeste brasileiro, que encara o Vitória, a gente já falou agora há pouco, do Manuel Barradas, o Barradão, jogo às 9:30. O pessoal do Vitória está aguardando um público aí entre 20 e 25 mil pessoas. O Barradão tem capacidade para 30.793. É isso. E o Ceará, o técnico, claro, não relacionou os seguintes jogadores: o Richard, o Luiz Otávio, o Ronald, e o Wendel Silva. Essa galera está no departamento médico. O Vina está no controle de peso. E aí ontem eu estava num restaurantezinho ali, um qualquer restaurante ali na Joaquim Nabuco, não é? E um torcedor, nada, eu dei boa tarde, eu, tu é o J. Egito? Eu disse, sou. Tu é o repórter, né? Eu digo, sou sim.
6: Ganhou o dia, o cara ganhou o dia.
10: Ganhei o dia, viu? Aí, cadê o Vina, macho? Cadê o Vina, cara? Eu falei, o Vina tá gordinho, né, cara? Então tá lá, tá fazendo um trabalho pra ver se ganha, se diminui o peso pra poder ganhar espaço entre os relacionados. Aí batemos um papo lá, eu fiquei feliz da vida e ele tá certo. E, pois é, o Ceará é esse aí. E, antes de passar aqui o time do Ceará, eu tenho aqui a arbitragem, que era pro professor Luiz ali ver se esse árbitro já prejudicou o Ceará quantas vezes. O árbitro, deixa eu ver, o árbitro eu tive que anotar, não tem aqui não, eu não costumo anotar não, mas eu anotei. O Denis da Silva Ribeiro, ele é das Alagoas. O assistente 1 é o Juan Luiz de Barros Silva, ele também é das Alagoas. O assistente 2, Pedro Jorge Santos, das Alagoas. E aí o quarto árbitro, o nosso Brismo, é? Brismo? Bruno, que Brismo. Bruno Nogueira Prado, ele é de Pernambuco. E o VAR é o Gilberto Rodrigues, ele é de Pernambuco. Aliás, o quarto árbitro, ele é baiano.
8: Então, qual é a cor dessa parede ali?
10: Lógico.
6: Olha, vamos agora mudar aqui a vitrola. Vamos falar agora do jogo do Confiança contra o Fortaleza, o jogo também das quartas de final da Copa do Nordeste, que é amanhã, 19h30, em Tolinhares.
9: É isso, Bosco. É um confronto que o Fortaleza, ele é favorito muito pela sua história, tradição, elenco, até técnico, mas tem que ter o respeito pelo Confiança, até porque, querendo ou não, o Confiança é o atual vice-campeão da competição. Claro que ano passado pegou uma chave bem mais fácil, eliminou o CSA pela semifinal, que era o adversário mais difícil, e na final levou uma sapecada do Bahia, 10-2. No agregado, mas é o vice-campeão da competição, garantiu vaga na terceira fase da Copa do Nordeste, porque o Bahia já tinha se classificado via Brasileirão. E o Fortaleza é o, mesmo jogando fora de casa, mesmo jogando sem o apoio da sua torcida, é o favorito. Vai ser um jogo muito complicado, é um campo pesado o do Confiança, mas o Fortaleza tem tudo para fazer, eu não diria um espetáculo, mas jogar aquela bolinha que o Carpini está acostumado, não sofrer sustos e no final, quem sabe ali vencer de 1-0, 2-0, para se classificar numa semifinal que possivelmente será o Sport Clube de Recife novamente.
6: Tu imagina o Ceará e Fortaleza numa final, hein?
9: É o que eu mais quero, viu, Bosco?
6: Tem professor Edmilson Marcel. É, rapaz, será que isso é possível?
7: Isso. Ainda estão disputando a Copa do Nordeste. Um está no chaveamento de um lado, o outro está no chaveamento do outro lado, se passarem vão para a final.
6: Sim.
9: A única coisa ruim é que é jogo ida e volta. Eu acho que a final tinha que ser jogo único, um jogo único no Castelão, 50-50, ia ser muito bonito para a Copa do Nordeste.
8: É porque jogo final sempre eles botam dois, porque são duas boas rendas. Né?
6: Como é que está o Fortaleza? O Fortaleza, depois daquela vitória de 4-1 contra o Goiás, tá com moral lá em cima, não é, Heitor?
9: Embalou, Bosco. 5 jogos seguidos sem perder, tá vindo de... É porque eu tô pegando.
6: É o líder da competição da Série B.
9: É o líder da Série B, tem apenas uma derrota na competição, logo na primeira, contra o Botafogo do Ribeirão Preto, mas vem numa crescente muito grande. O Thiago Carpini é o segundo técnico com mais vitórias no ano, tem 17 vitórias, 2 derrotas e 4 empates. Tá atrás apenas de Abel Ferreira, lá do Palmeiras, que é líder apenas, do Brasileirão. Apenas, né? Que é só líder do Brasileirão, líder do seu grupo na Libertadores, vem fazendo um trabalho já há quase 6 anos no Verdão. E o Thiago Carpini tá aí tentando fazer o que tem de melhor, né? Eu acho que a torcida realmente abraçou o Thiago Carpini, porque já percebeu, não vai vir nenhum craque. Se tirar o Carpini, não sabe quem vai colocar, então é isso que nós temos e é isso que vamos torcer para dar certo. Bom, e aí o Fortaleza está colhendo os frutos dessa parceria entre Carpini e torcida.
10: Eu tenho uma notícia muito boa para o torcedor do Fortaleza. Opa. O goleiro João Ricardo está recuperado, já está fazendo o trabalho aí de preparação física, essa coisa toda, e já voltará a ser relacionado e ficar à disposição do técnico Carpini, não é isso?
8: Agora, é bom que se diga que será o titular. Pela categoria dele, voltou. Não tem nem o que conversar.
10: Pode até ser logo que...
8: nos primeiros jogos, porque passou uma boa temporada sem atuar.
10: Um ou dois jogos.
8: É mais ali, goleiro. Não tem nenhum goleiro aqui no Ceará que se compare a ele.
10: E no Brasil é difícil encontrar um.
8: Verdade. Igual, né? Dos grandes do Brasil.
9: O Magrão vem forte do Fortaleza.
10: O Magrão?
9: Aquele conterrâneo lá de Pindoretama?
8: É, lá de Pindoretama. Agora, Magão vai ter que suar muito para chegar perto.
6: Olha, pra vamos trazendo agora as informações do Fortaleza. Repórter Wesley Lopes. Fala, Wesley.
2: Um forte abraço a você, torcedor, a você, torcedora cearense, em especial, claro, a você, torcedor tricolor, que já está ligado, conectado aqui conosco dentro da Nova Brasil em Campo. Chegando com as principais informações do Tricolor de Aço, que esta tarde embarcou rumo a Sergipe, onde amanhã, às 19h30, enfrenta a equipe do Confiança em duelo válido pelas quartas de final da Copa do Nordeste. E para esse duelo decisivo dentro da competição regional, o treinador tricolor Thiago Carpini relacionou 26 atletas. Vamos à lista. Goleiros: Breno, Vinícius Silvestre e Magrão. Laterais: Paulinho, Maílton e Mucuri. Zagueiros: Brits, Cauã Rocha, Luan Freitas e Lucas Gazal. Meio campistas: Lucas Sacha, Luca Prió, Pierre Pochettino, Rodrigo, Rodriguinho, Ronald, Rian e Matheus Rosseto. Atacantes: Lucas Emanuel, Luiz Fernando, Miritelo, Paulo Baia, Kaique, Vitinho e Wellington. Já no balanço do departamento médico do Leão do Pici, Bruninho, lesão do tendão do adutor direito. Tomás Cardona, processo pós-operatório da artroscopia no joelho esquerdo. Lucas Crispim, lesão no músculo adutor da coxa direita. E Gabriel Fuentes, lesão ligamentar colateral medial no joelho direito. O treinador tricolor, como vocês puderam perceber, levou aí uma boa parte do elenco que já tem participado das atuações dentro da principal competição do clube no ano, que é exatamente o Campeonato Brasileiro da Série B. Mas a dúvida que fica no ar é: o treinador tricolor realmente vai lançar a sua força máxima para esse confronto diante do Confiança? Ou ele levou os atletas realmente para colocar alguns para jogar e no decorrer da partida fazer ali algumas mudanças pontuais? A gente só vai poder sanar todas essas dúvidas amanhã, uma hora antes da partida, onde já vamos estar iniciando a nossa jornada esportiva aqui dentro da Nova Brasil. E você, torcedor, já vai receber todas as informações, tanto do lado tricolor, como também do lado azulino, que é o lado do Confiança. Uma peça provável que deve ser encaixada na equipe titular nesse jogo de amanhã é o zagueiro Lucas Gazal. Ele que não enfrenta o Avaí próximo domingo às 18h30 pelo Brasileirão Série B na Ressacada, devido ao terceiro cartão amarelo que levou na partida diante do Goiás, onde o Leão goleou a equipe esmeraldina. Por isso ele vai cumprir a automática e deve ser peça titular nesse confronto de amanhã do Leão do Pici diante do Confiança em duelo válido pelas quartas de final da Copa do Nordeste. Eu sou Wesley Lopes e, se Deus quiser, amanhã retornamos dentro da nossa jornada esportiva e aqui também dentro da Nova Brasil em Campo com as principais informações do Leão do Pici para a melhor equipe esportiva do estado, a equipe Apaixonados pelo Futebol.
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10: Valeu, tá certo. Muito bem, rapaz. Às 6h10 da noite, vamos dar sequência aqui ao programa Nova Brasil em Campo, com muita informação. Já, já, eu falo aí sobre, né? Agora, eu queria saber aqui do Heitor.
12: Jota.
10: Oi.
12: Só para ainda falar um pouquinho a respeito do que o Wesley trouxe aí, né? Do isso. Fortaleza Esporte Clube. O Fortaleza, que tem em seu plantel um atleta chamado Rian, certo? Que é pertencente ao Corinthians. Não é isso? Só pertencente ao Corinthians. E é o seguinte, Fernando Diniz está de olho nele. O Corinthians pode chamar o meia de volta ao plantel corintiano, ao plantel lá do Timão, certo? Então, o torcedor do Fortaleza fica meio apreensivo, porque é um jogador que tem feito gols importantes, é tem meia, feito boas atuações, ele é meia, certo? Não é titular absoluto, mas às vezes é titular absoluto, na sua opinião? É, então pronto. É titular absoluto, na opinião dele. Então eu não vejo ele tanto como titular absoluto assim ainda, mas é um ótimo jogador, é jovem e tem muita coisa ainda pra mostrar dentro do tricolor do PC. Não sei se eu iria pro Corinthians se fosse no lugar dele, não, viu?
8: Hoje quase não existe mais essa história de titular absoluto, porque há um constante revezamento. É impressionante o que os técnicos fazem para evitar contusões. Eu acho isso correto. Porque hoje você não pode ter 11 jogadores titulares. Você tem que ter dois times para o revezamento acontecer e evitar aquele negócio do secar que tende a contusão, né?
7: Isso. Controle de carga, né?
10: Controle de carga. Ô, Heitor, conhece o Rian, esse meia que o Corinthians é do Corinthians e o Corinthians pode levar de volta?
9: E como conheço o Rian veio agora meio que nessa parceria, vamos dizer assim, que o Marcelo Paes levou o Matheus Pereira e entregou o Rian. O Corinthians paga integralmente o salário do atleta, mas ele é um meia assim muito jovem, tem 21 anos, está aí fazendo a sua primeira temporada como titular, ele que não vinha tendo muitas chances no Corinthians. Ele ali é aquele todo meio campista, ele não é só volante, ele não é meia atacante, ele povoa toda a área, ele pode fazer uma dupla mais defensiva, uma dupla mais prezando o ataque, e ele é um jovem assim que tem muito espaço para crescer, né? No último jogo que eu fiz aqui junto com o Kleber Tubarão, junto com o Júlio César, e o Rian foi o grande nome do primeiro gol do Fortaleza, ele que recupera a bola, que dá origem ao gol do Vitinho. Ele é sempre muito querido pelos os companheiros de equipe, que ele é aquele cara que se entrega muito, hora tá no ataque, hora tá na defesa, mas ele realmente, como o Rodrigo Eric trouxe, é um atleta do Corinthians, ele tem um nome vinculado ao Corinthians, e caso seja necessário, e aí não tem muito o que fazer, né? O Corinthians é o detentor do atleta, ele vai e traz o atleta de volta, e não tem muito o que o Fortaleza pode fazer.
12: Agora sim, beleza, você muito bem falou, ele veio aí na negociação de Matheus Pereira, certo? Ou seja, o Fortaleza foi lá e emprestou o Matheus Pereira ao Corinthians e o Corinthians emprestou o Rian. Será que o Fortaleza ia ter o Matheus Pereira aí de volta caso eles levassem o Rian?
9: Acho difícil, mas eu gostaria, seria uma boa troca.
10: Muito bem. Quem vem se destacando muito também no Fortaleza, apesar de estar entrando aí no segundo tempo, é o Vitinho. Já era para ser titular, Heitor? Você que acompanha?
9: Pra mim tinha que ser titular, mas o problema é que o Carpini, ele não abandona o esquema de dois atacantes, ele é muito fã do 3-5-2, e aí no ataque geralmente você vai ter o Miritello, camisa 9, fazedor de gols, e você vai ter o Luiz Fernando, que é mais habilidoso que o Vitinho, que é aquele ponta que pode jogar como segundo atacante, até mesmo como um centroavante, e aí a concorrência do Vitinho é muito complicada pra esse lugar, mas eu acho que o Vitinho tá vivendo um momento melhor que o Luiz Fernando, e pra mim deveria ser o titular. Ele que tá numa fase iluminada nos últimos dois jogos, fez 2 gols contra o Goiás, fez o gol salvador contra o Sport, ele tá merecendo, se fosse por meritocracia, ele tá fazendo mais que o Luiz Fernando.
12: Ele é o artilheiro do time, né, Edmilson?
8: É, agora é outra coisa, você não pode, é aquilo que eu acabei de dizer, você não pode ter 11 titulares, né?
12: Sim.
8: Vitinho é um pretenso titular, hoje ou amanhã, por uma questão de poupar jogador, perfeito, secar alto e tal, tudo isso é levado em consideração. Quem é um grande jogador, se fosse titular, não me surpreenderia de forma alguma.
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10: Já eu vou falar, né? Eu vou falar. Ô, professor, você Opa. Também gosta de acompanhar os jogos, essa sim, coisa sim. toda. Vitinho é o nome da vez no Fortaleza, porque tá fazendo gols importantes pro
7: tá
10: Fortaleza.
7: Tá entrando bem, né? Tá entrando bem nas partidas, tem sido decisivo. É aquele jogador que o treinador Carpini tem como uma carta na manga, né? Carta na manga, se não há precisão, Vitinho.
10: Essa questão de 26 jogadores, de levar esse grupo todo, 26, normalmente o cara leva 22, 23, essa coisa. Será que ele quer fazer rodar esse pessoal porque ele De lá não vem para cá agora, de lá ele já vai direto para...
7: Para a ressacada, para Florianópolis.
10: Isso,
7: para Florianópolis. Ele na coletiva depois do jogo, ele falou que levaria esse número de jogadores para que quem fosse, uma delegação já fosse começando a sentir o clima do que é um jogo desse decisivo com Confiança, do que é jogar lá na ressacada contra o Avaí, que nunca é fácil. E também no outro meio de semana tem mais uma decisão que é contra o CRB, é jogo válido pela Copa do Brasil.
12: Ele quer levar a galera, clássico, né? E depois é o clássico, né?
7: Depois é o clássico.
10: Depois é o clássico.
7: Então, tem três jogos fora e na volta tem um clássico, né?
10: Clássico é mando de campo do Ceará, não é?
7: É. Certo. E aí esse jogo do Confiança e do CRB são duas decisões. Eliminado dos dois, está fora da Copa do Brasil, está fora da Copa do Nordeste. Se passa dos dois, financeiramente vai ser excelente para o Fortaleza. E em termos
10: apesar
7: de futebol,
10: da merrequinha da Copa do Nordeste de Santar, né?
7: Mas do Brasil tá uma maravilha.
10: Ah, não, Brasil,
8: e tem as rendas também.
12: É, três, e o Fortaleza tem a vantagem, né? Venceu o primeiro duelo.
7: Venceu isso. O primeiro.
10: 2 então a 1.
7: Vai pra lá com vantagem.
8: Muito e ainda é favorito pro segundo.
10: É. Já a gente volta a falar mais sobre o Fortaleza, porque essa promoção aqui, o Edmilson Maciel e você que tá ligado aqui na Nova Brasil FM, ela é campeã. É uma promoção assim, campeã. Ela é campeã. 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
10: 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Rodrigo Eric, você
12: quer... Jotasso. Diga.
10: Você que é estudioso do futebol, Fortaleza, a gente até falou aqui, é o favorito para encarar o Confiança.
12: Com certeza.
10: E vai com
12: certeza.
10: Muita confiança.
12: E vai com muita confiança. O carpinismo está em ação, viu? Gostei. Inclusive, o Carpini foi perguntado a respeito desse tal carpinismo e disse que grande parte dessa boa fase que eu vi em Fortaleza passa por ele, viu? Tá com autoestima lá em cima, não só ele, mas como também o elenco. O Heitor já trouxe aí 5 jogos de invencibilidade do Leão. Tá com autoestima lá em cima, Fortaleza. E não sei com qual escalação vai vir hoje, mas eu sei que a onzena inicial vai ser melhor também que a onzena inicial do Confiança. Então,
10: amanhã,
12: peço perdão. Hoje é o Ceará. Inclusive, falando a respeito do Ceará, a gente vai trazer daqui a pouquinho o Bolso Farias novamente, que vai narrar essa partidaça. Eu posso fazer uma pergunta para o Edmilson, Romulo?
10: Sim, lógico. Fica à vontade.
12: O Titio Edmilson Maciel, a pressão lá com o João Paulo Silva tá muito grande, certo? A galera lá por dentro tá tentando fazer o impeachment do homem. Caso o Ceará seja eliminado hoje, você acha que é o ponto final da história de João Paulo Silva no Ceará?
8: Cara, tá complicado. É muito interessante a tua pergunta, porque eu ontem conversei com um conselheiro do Ceará. O Ceará tem 300 conselheiros, certo? Tem 37 que são de oposição, 37. Pouco mais de 10%. Eles teriam que ter 151 no mínimo, tem 37.
10: Parece que o pedido está sendo feito por 26 até agora, né? 26 conselheiros.
8: São
10: Não. O pedido de impeachment
8: foi assinado, certo?
10: Foi assinado.
8: Ou está assinado já. ou seja, está muito distante, tá certo?
10: Isso.
8: O impeachment não é você chegar e...
10: É, não está na prateleira e tira, não.
8: Isso, assim, pois é. Não, é uma análise muito profunda. Está com dificuldade, está. Por que essas dificuldades? Advindas de que situações? Porque, está devendo? Está. De onde é que veio esse débito? Esse ano já se sabe que o presidente pagou muita coisa do ano passado. Então, está muito distante. Segundo esse conselheiro me disse, e é homem lá de dentro, ele, isso aí não tem nenhuma possibilidade.
12: Por falar em déficit, Edmilson, você soube do déficit da CBF? 185 milhões. Sabe ao que eles atribuíram essa falta? O pagamento do Icasa, de 85 milhões que foi feito. Então a CBF está acompanhando esse pagamento que foi feito, viu?
8: É, na verdade, um dia desse, o homem pegou todos os presidentes de federação e levou para passar uma semana aí na Europa, passeando e tal.
10: Dinheiro lá não falta, lá tem arroz, lá tá dinheiro, lá tem dinheiro do Subano.
12: E se juntar as despesas todas, ainda não dá nem metade do salário do Ancelotti.
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12: Jota, pois não. Só agradecer o Edmilson pelos R$10 que ele me deu para me comprar o salgado, viu?
8: Agora, saiu uma imagem aqui.
10: Ah, sim.
8: Aí o Jota estranhou, né? A inveja é um pecado venial, né?
10: Rapaz, graças a Deus. Olha, é por isso que eu sou.
13: Medo dos três, né?
10: É por isso que eu sou esse cara. Eu não tenho inveja de ninguém e nem de nada. Nem de nada.
8: Quer dizer,
10: ô, professor, vamos trabalhar.
8: Quer dizer, amigos, opa, vamos trabalhar. Quer dizer aos amigos que o Bosco foi buscar pizza ali.
10: Foi.
13: Também.
10: Agora
13: pela demora, você umas duas ou três.
10: Vamos lá. Tem alguma informação do Vitória aí, o professor Luiz?
13: Eu tenho dois destaques, que são jogadores que o Ceará tem que ter atenção redobrada, não só no time do Vitória, mas principalmente esses dois, que é o René.
10: O René, joga pela esquerda, na ponta esquerda.
13: René Souza, né?
12: René Souza.
13: É jogador. Olha, só pra você ter ideia, o Vitória venceu o Coritiba pelo placar de 4-1. Ele foi destaque, ele fez um gol e deu uma assistência. E a nota dele, geral aqui, dos especialistas, foi 9.3 nessa partida. Jogador que saiu do Tirol, foi pro São José, o Zequinha, lá do Rio Grande do Sul, e esse ano disputou o Campeonato Paulista pela Portuguesa, foi destaque, e agora está na equipe.
10: Ele foi comprado, adquirido em definitivo pelo Vitória?
9: Foi, muitas equipes queriam ele, porque o Campeonato Paulista dá muita visibilidade, né? E a Portuguesa vendeu muito cara a derrota para o Corinthians, foi nos pênaltis, acho que inclusive o René Souza bateu esse pênalti e converteu, mas aí não dá para segurar quando a proposta vem bem. A Portuguesa, que é uma SAF, né, precisa fazer caixa, vai ter uma Série D muito complicada, tá tendo no, na Real, mas aí teve que fazer caixa e teve que vender um dos seus destaques, que foi o René Souza, um excelente jogador, que qualquer equipe seria muito feliz de ter ele.
12: E o Fortaleza Eric... tentou comprar, né? Fortaleza tentou comprar ele, a torcida começou a chiar e o Fortaleza foi pra trás.
10: E o outro destaque, o Eric?
13: Esse, o Eric, o, ex, né? Aproveitar para abraçar o presidente do Tirol, o Sávio. Tá nos acompanhando.
10: Olha aí.
13: E aí, se o Sávio quiser mandar um áudio aqui falando como é que foi essa negociação do René, né?
10: Seria
13: foi
10: bom,
13: pro,
10: é.
13: Pro São José, né?
10: Como é o nome dele?
13: O Sávio.
10: Ô, Sávio, meu amigo, dá esse moral pra gente, cara.
13: Pois é, gente boa demais, cara, o Sávio, tá? Uhum. Tá na escuta da Nova Brasil FM e ele que, com certeza... vai acompanhar de perto todo esse desenrolado, o René, como é que ele tá.
10: O René tá atuando pela esquerda, né? Com o comando do Jair Ventura.
13: É.
10: O Eric joga pela direita. O Eric é canhoto, isso, mas joga pela direita.
13: Pela direita. É. Então, abraçar aí o Sávio, grande abraço para você, Sávio, a toda a turma do Tirol, viu?
10: Sim.
13: Com relação ao Eric, né? O Eric é o seguinte, ele também fez gol no jogo Vitória e Curitiba, Vitória venceu 4-1. Ele fez gol, também deu uma assistência. Nos últimos 10 jogos, ele marcou 5 gols. Fez gol nos últimos 2 jogos do Vitória. Um pela Copa do Nordeste, com Confiança 2-2. Ele fez um gol. E o outro contra a equipe do Coritiba. Mas, amigo, o Eric fez um golaço contra o Flamengo. E foi uma pintura no Maracanã. O Vitória perdeu 2-1. Perdeu 2-1, mas o Eric se destacou.
12: O gol devia valer por 2.
13: Pois é. É isso aí, viu, Eric?
10: Deixa eu. Jota, só uma perguntinha aqui a ele. O Vitória empatou com quem pela Copa do Nordeste?
13: O último jogo dele foi contra o Confiança, 2-2.
10: Aonde foi?
13: Foi lá em Aracaju.
10: 2-2. Não é essas coisas pra estar assustando, não. É um bom time, é.
9: Mas agora... o Vitória tava poupando na Copa do Nordeste.
10: Como
9: tava
10: sempre vai com poupar
9: time
10: hoje? Misto,
9: time titular, eu tava vendo hoje como uma reportagem. O Vitória tem 11 desfalques para essa partida, um time inteiro. Um time.
10: Eu ia até falar, o Renato Kaiser. O Renato Kaiser.
12: Que... pra qual jogo? É, ele tá no Vitória.
10: Ele tá bichado, né?
12: É, tá lesionado.
10: O Renato Kaiser lesionado. Por isso que eu digo.
9: Pode ter muita lei do ex nessa partida. Tem muito jogador que atuou aqui pelo Fortaleza e Ceará. Tem o Oswaldo que atuou pela
10: Pois Júlia. É, o Oswaldinho tá lá também. Tá
12: acho no que ele é reserva.
9: Tem o Emiliano Martínez, tem muito jogador que teve passagens boas aqui pelos times cearenses.
12: Marinho, então, né?
9: O próprio Marinho que jogou.
10: O Marinho não tá nem, ele nem tá relacionado.
12: E nem apareceu nos lesionados.
10: Isso
9: mas
10: mesmo.
9: Ele se lesionou tem um tempo, né? Tem mais de mês que ele se lesionou. Não sei se ele tá em fase de transição.
10: Jogou duas partidas atrás, eu vi, ele entrou, se não me engano, contra o Flamengo no segundo tempo e tal. O Jair, o técnico Jair Ventura, tá lá e
9: muito tem 7 meses, inclusive. Né?
10: Tem 7 meses que tá lá. Oi?
9: Ele tá sendo muito criticado nas redes sociais pelos torcedores do Vitória, porque é aquilo, né? O Jair Ventura é aquele time pra se defender, pra jogar por uma bola e tal. Mas nesse começo, o Vitória precisa fazer ponto, precisa passar na Copa do Brasil, na Copa do Nordeste. Eu não sei se o Jair Ventura é a melhor opção, porque o plantel do Vitória é muito bom.
13: Professor. O Marinho, já vocês tocaram o nome do Marinho. Marinho, esse ano, jogador de 35 anos, ele só vestiu a camisa do Vitória em 4 oportunidades. Minutagem dele muito baixa, somente 73 minutos. Ou seja, ele não jogou, somando os minutos entrando em campo, ele não jogou uma partida completa. Então, é o destaque do Marinho que... é jogador do Vitória e veste a camisa número 7.
12: Agora, a torcida do Vitória, pelo que o Heitor falou aí, é chorando de barriga cheia, né? Parece até alguns torcedores do Fortaleza ainda reclamando do Carpini, estando na primeira colocação da Série B. O Vitória, como eu disse, já é o nono colocado da Série A do Campeonato Brasileiro.
9: Toma aí.
10: E tá vindo 18 pontos, Brasil.
12: Né? 18 pontos.
10: Muito bem. O Vitória teve nessa primeira fase, na fase de grupos, né? Da Copa do Nordeste, foram 3 vitórias, 1 derrota e 1 empate. Confirma isso, professor? Foi confirmo, isso mesmo?
13: Sim, confirmo, sim.
10: A derrota foi a primeira lá contra o
13: Botafogo.
10: Lisco, contra o Botafogo, contra, né?
13: Botafogo da Paraíba. O Vitória, que na primeira fase estava no grupo A, foi o primeiro com 10 pontos. 3 vitórias, 1 empate, 1 derrota em 5 partidas. Na primeira rodada, o time do Vitória, deixa eu passar aqui para o torcedor que está acompanhando a gente. Ele perdeu justamente no Barradão para o Botafogo 2-1 dia 25 de março. Isso pela primeira rodada. Na segunda rodada, o Vitória jogou fora e venceu o CRB 4-2. Na terceira rodada, o Vitória jogou no Barradão e venceu o Juazeirense 4-1. Na quarta rodada, o Vitória jogou também no Barradão e venceu o Piauí pelo placar de 3-1. E na quinta e última rodada da primeira fase, o Vitória, ele jogou fora e empatou com Confiança 2-2.
14: 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Agora são 6 da noite, 31 minutos, ô PH.

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0: Jota Egito.
1: Na moral, não é que sou eu. 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Professor Luiz Eduardo está levantando uma bola, não é, o professor?
2: Isso. É com relação, o Jota, o que vai rolar hoje pelo Brasil, né? Pelo Brasil e pelo mundo, né? Vamos destacar aqui a data hoje. São as Copas regionais.
1: Sim.
2: Tem Copa do Nordeste, mas também tem Copa Norte. Paysandu, por exemplo, joga fora, pega o Águia lá em Marabá. Nunca é fácil jogar com o Águia lá dentro, né? Tem Centro-Oeste, Gama e Rio Branco. Tem, além da Copa Norte, Águia e Paysandu, tem Nacional e Porto Velho. Mas tem aí, como diz ali o Matuto, tem uma ruma de jogo, é da Taça Sul-Sudeste, viu? É América Mineira e Cianorte, Avaí, Sampaio Corrêa do Rio de Janeiro, Juventude e Tombense, Operário e Chapecoense, São Bernardo e Caxias, Volta Redonda e Novo Horizontino. Vamos ficar a partir das 19 horas de olho no jogo entre ABC e Juazeirense, já para ver como é que vai ser esse jogo, porque quem passar pega Vitória e a equipe do Ceará.
3: Certo. E também tem Libertadores e Sul-Americana. Também tem a Série A das divisões regionais e internacionais, não é, professor?
1: Isso, já, né? Já tu fala disso aí?
2: Já
1: essas competições regionais, que é exemplo da Copa do Nordeste, tirando a Copa do Nordeste, elas estão tendo apelo de público? Você que acompanha o
4: Hélio. A Copa do Nordeste vai começar a ter agora nas quartas de final.
1: Se Deus quiser.
4: Apenas agora, se Deus quiser. Copa Sudeste, Copa Verde pode até ter na final. Não, mas essa Copa Sudeste aí é uma tentativa pífia, certo? Das federações paulista, a Federação Mineira, do Rio de Janeiro, de tentar fazer algo parecido com a Copa do Nordeste. Nem os times estão aderindo a essa Copa, até porque estão indo com o time reserva, às vezes até reserva do reserva, então nada de apelo, viu?
1: Ô Edmilson, Marcel, isso foi um espelho? É um espelho? É uma cópia da nossa Copa do Nordeste?
5: O modelo foi esse. Agora, quais são os
1: clubes? A intenção foi...
5: É isso, agora quais são os clubes que estão disputando a Copa Sudeste? O cara está acostumado a ver Corinthians, Palmeiras, Santos, São Paulo, por aí vai. Aí vai ver os times que estão disputando agora. Ainda botam as reservas. Então, aí foi o tiro no pé que deu o presidente da CBF.
1: Ah.
5: Elaborou esse tipo de competição, faltou um pouco de maturidade. Mas o rapaz vem lá dar uma pau.
4: E a competição para acontecer enquanto tá acontecendo Brasileirão, enquanto tá acontecendo isso Libertadores.
1: Mesmo. O povo para gostar de chorar, viu? Jotão. Quando não tem competição, reclama. Quando tem competição, reclama. Diz, Luiz.
2: Pesquisando aqui, eu encontrei que a média de público da Copa Sudeste 2026 tem sido de 1.008 torcedores.
1: Vergonha, não é, Heitor?
3: Dá para encher aqui o estúdio, ó.
4: Tá mais gente aqui do que lá.
1: Vamos dar, já você fala aí.
5: Uma coisa, se brincar, a Série B cearense tem uma média melhor do que essa.
4: Tem, com certeza tem, Dmitry. Eu que tenho cobrido a segunda divisão.
5: Vocês estão emitindo jogos agora,
3: e
5: né?
3: Tem narradores melhores.
4: Tem narradores melhores, com certeza, viu? Muito obrigado.
3: Mais preparados.
4: E isso. Tá lotando, viu? O interior daqui do nosso estado tá tudo lotando ali. Juazeiro, todo jogo enche o estádio. Todo jogo enche o estádio. A equipe do Guarani, os torcedores do Icasa, aquela Arena Romeirão fica abarrotada toda a vida.
1: Tá certo. Tá, deixa eu te falar, agora se você... Estão enchendo os estádios no nosso interior, não é isso? 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

0: 34. 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
1: 4 milzinho, né, João?
0: Pois é. Felicidade momentânea.
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2: Sim, olha, eu acabei de receber aqui uma mensagem do presidente do Tirol, do Sávio, amigo da gente e tal, ele explicando toda a questão do René, o tempo que ele esteve no Tirol. Ele vai contar até mesmo que ele chegou até a disputar a Copa São Paulo, disputou sub-20 pelo time do Tirol, depois se transferiu para o São José, passou pela Portuguesa, agora está no Vitória. Ele está com a gente, eu desejo a ele aí muita saúde, que Deus abençoe ele. Boa noite, Sávio. Tá baixando aqui. O Sávio já fala com a gente, né?
0: Isso.
2: Fala com a gente porque é importante. A gente tá falando tanto do René aqui, né? Né, Ito? E é interessante.
3: E é importante a gente saber como, né, é que funciona uma negociação. O pessoal acha que é, ó, tenho 10 reais, quero comprar esse atleta, mas tem toda a questão de contrato, saber quanto ele vale, como ele é um menino jovem, pode ter revenda, que também vai ajudar o Tirol.
2: É isso que a gente vai saber agora.
3: Que é muito importante a gente saber essas porcentagens, quanto de dinheiro tá rolando pro Tirol, porque o Tirol é formador de atletas, então, muito forte. Vamos lá com o Sávio.
2: Vamos lá. Boa noite, Sávio.
4: Olá, professor, boa noite.
2: Vamos tentar o contato.
4: Olá, professor, boa noite.
2: Opa, boa noite.
4: Tudo bom?
2: Tudo bem.
4: Excelente programa aí para vocês. O René foi um atleta aí que a gente descobriu já no final de 2020, ficou conosco até 2023, né? Jogou Campeonato Cearense 2021, categoria sub-20, onde a gente foi vice-campeão, né? Em 2022, continuou conosco também na categoria sub-20, onde a gente foi campeão cearense 2022, e em 2023 a gente jogou a Copa São Paulo, né? E é de praxe que os destaques, né, da categoria sub-20 a gente profissionaliza, até para ter uma segurança maior, já que a Copa São Paulo é uma vitrine muito boa, né? E o contrato profissional dá mais garantia a um clube de manter os seus talentos. Mas fizemos um contrato profissional com o René até 31 de julho, que era até o final da Copa São Paulo. A nossa performance lá foi até boa, né? Um grupo muito difícil, a gente não conseguiu classificar para a segunda fase, ficamos na terceira colocação. O René tinha sido um dos destaques do Campeonato Cearense, um dos atacantes principais daquele campeonato de 2022, mas não teve uma grande performance na Copa São Paulo. O menino voltou de lá muito triste, né, bem cabisbaixo e meio desgostoso do futebol. É, nós propusemos para que ele continuasse no clube, que teriam outras oportunidades. Era um garoto que ainda tinha idade sub-20, mas ele juntamente com a agente dele, decidiram que o garoto não ia continuar no Tirol, e do Tirol ele se transferiu para o São José, e lá no São José foi onde ele se desenvolveu, né? E aí apareceu até chegar na Portuguesa, e da Portuguesa hoje para o Vitória. O Tirol deseja muita sorte ao René. É um garoto muito bom menino, excelente jogador, que está se desenvolvendo. É mais um talento que o Tirol ajudou a colocar no futebol. É um garoto que está mudando a sua realidade, né, socioeconômica, por meio do futebol. E o Tirol teve a sua contribuiçãozinha, assim como teve do Caio Vidal, assim como teve do Everton Bala, assim como teve do Melk, né? Assim como está tendo do René, do Eric Pulga. Então, graças a Deus, o nosso trabalho é um bom trabalho de formação de atletas, né? E de cidadãos também, porque são todos esses que eu falei, são excelentes cidadãos. Mas a gente infelizmente não teve como manter percentuais, né, de direito econômico do René, mas a gente também fica feliz pelo outro lado, que é a valorização do atleta e da pessoa, tá bom? Então a história do René é essa, e espero que ele tenha muito sucesso no jogo contra o Ceará, apesar de que eu vou torcer por uma vitória do Ceará, mas se o Ceará puder ganhar e o René puder se destacar, eu vou ficar muito feliz. Tá aí, bom?
2: Sávio.
4: Tá, forte aí. Abraço, professor.
2: Tamo forte junto. Abraço. Valeu, tudo de bom pra ti. Tá aí, Jota.
0: Agradecer ao Sávio, né? Esclareceu tudo direitinho. Uma pena que aí no final ele falou, não é, então, que o Tirol não tem percentual sobre
2: percentual.
0: O jogo.
2: A gente até tava na
0: torcida. Eu ia indagar, né? Isso, eu tava pensando em indagar isso mesmo.
2: A gente tava na torcida, né? Que de repente, numa transação futura, aí o Tirol tivesse algum percentual, mas ele esclareceu, acho que esclareceu, né?
0: Muito bem elogiado, eu estava ouvindo a Sociedade da Bahia ontem, programa muito bom lá do pessoal, né? Eu gosto de ouvir esses rádios por aí, Sociedade, é jornal.
1: Bom, você se espelha no que há de melhor.
0: Eu tenho uma programação muito boa, viu, cara? Você gosta de ficar enrolando.
1: Não é melhor do que a nossa, não, claro, mas é mais ou menos no nível.
0: Nós somos do pódio, nós somos o primeiro do pódio, aí vai, né? Heitor, é uma peninha, né, que não tem essa... Como é que se diz? Porcentagem, como queiram.
3: É uma pena, mas...
0: Vocês estudaram mais.
3: Eu acho que o que mais me chamou a atenção foi o fato de dizer, nós não tínhamos condição de manter o René Souza, porque veio muito assédio, e aí realmente quando vem dinheiro, quando um time maior, no caso foi pro São José, né, vem com dinheiro, aí infelizmente você acaba vendendo, faz
1: não
3: um
1: é contrato rápido. Não é prejudicar o jogador, né?
0: E o Tirol é um time formador de jogadores,
3: é um time,
0: né,
3: formador de base, especialista nisso, mas o que também me chamou muita atenção foi o carinho que o Sávio tinha com o jogador, assim, mesmo não tendo nenhuma porcentagem, ou seja, se ele se destacar e for para uma venda, ele não vai receber nada, mas fica esse carinho, meio como uma relação paternal, sabe? É um grande jogador,
0: pra gostei ele é um
3: muito.
0: Orgulho, né?
3: Exatamente, você cuidou desse menino, lapidou, colocou ele pro mundo, e aí tá vendo os frutos. Não vai ter frutos pro Tirol, né? Mas vai ter frutos pra sociedade, um grande homem, de um grande jogador. Isso é importante além do mundo da bola.
2: É que ele falou, viu, JV8, que ele também já, com esse crescimento dele no futebol, já tem ajudado até a própria família dele, né?
0: É interessante. Com certeza, né? Ele fez um bom contrato com o Vitória, né? Não, Edmil, saiu do Tirol, foi pro São José. São José pra Portuguesa. Da Portuguesa veio pro Vitória, com certeza nisso aí ele já embolsou um...
2: De uma série D para uma série A, né?
0: Sim, pois sim. É.
1: E normalmente esses garotos são de famílias humildes. O sonho do garoto, quando chega um profissional, vou dar uma casa para minha mãe. Normalmente é essa a filosofia deles. E Deus abençoe quem faz esse tipo de ação.
0: Tem acompanhado isso aí, Rodrigo? Essa trajetória do René?
5: Não tenho acompanhado, certo? Eu vou ser sincero de dizer que eu não acompanhei na equipe do Tirol, mas as partidas que tenho acompanhado aí do Vitória dentro do ano, realmente é um cara assim que tem um potencial a mostrar. Não acho que ele vai ficar no Vitória por muito tempo, se continuar demonstrando aí essa qualidade que já vem demonstrando lá no São José. E acho que não vai ficar muito tempo por lá não, viu? Acho que tem coisa ainda maior esperando por ele na sua carreira.
0: 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E às 9h30 da noite a bola vai rolar, Copa do Nordeste, com todas as emoções, com o Bosco Farias, o João Bosco Farias, o filho da dona Margarida, lá do Rodapé da Serra. Ele vai comandar todas as emoções a partir das 8, vai abrir a jornada às 8. O Edmilson Maciel vai estar na parada, não é? O nosso Luiz Eduardo, o nosso PH, o nosso Rodrigo Eric. Eu acho que até eu também.
2: Acho ora, não, tenho, acho, tenho a certeza.
1: Você é a estrela, rapaz.
0: De brilho próprio, viu? Ah,
1: pois é.
0: Mas eu quero. Aí, pois é. Aí você vai aumentar o volume, porque nós estamos no pódio, tá? Primeiro lugar no pódio. Então aguarda aí. A gente tá olhando no retrovisor. E aí eu olho aqui, aliás, no para-brisa. De vez em quando eu dou uma olhada no retrovisor, não tô vendo muita coisa lá atrás, não. E deixa eu ver aqui. 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
1: vai assim, o motor tá batendo,
5: dá grau jeito. Ele dá o grau? Dá grau na moto?
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0: Top. Tá certo. Oh, vamos levantar com uma bola. Bora, Luiz. Vamos falar aí de Série A. O que é? Série A. Vamos falar de Sul-Americana. Copa. Sim. Libertadores, rapaz.
2: Rodada da Sul-Americana, que tem brasileiro em ação
0: se
2: hoje.
0: Se tem brasileiro, tem a Nova Brasil em campo.
2: Pronto. Tem brasileiro em campo na Sul-Americana e na Libertadores. Né? Na Sul-Americana, o Vascão, Marchão da Gama.
0: É, rapaz. Agora você falou em
2: time. Depois daquele empate contra o Flamengo.
0: Aquele Flamengo deu muita sorte.
2: Foi sorte demais. Se tivesse mais dois minutos, o Vasco tinha virado.
0: Fazia mais dois gols. É um gol por minuto.
2: O Vasco joga hoje contra o Audax Italiano. O jogo é lá no Chile. Daqui a pouquinho, né? Dizendo. Estou acostumado, você quer o meu, ó. O Botafogo joga hoje, 21h30, contra o Racing Clube. O jogo é lá no Nilton Santos. O Corinthians que tinha interesse no Arthur Cabral do Botafogo, mas já desistiu. Disse que não dá mais. Vai continuar do jeito que está aí, com esse elenco. Já na Libertadores, o Fluminense pega o Rivadavia, né? Independiente Rivadavia lá na Argentina. O Fluminense que ainda não venceu na Libertadores. O Corinthians tem um jogo difícil contra o Independiente Santa Fé lá na Colômbia. E o Cruzeiro perdeu para esse Universidade Católica do Chile, mas foi no Mineirão, agora vai até o Chile. O jogo é 23 horas, a gente ainda vai estar informando aqui o primeiro tempo desse jogo. O Cruzeiro vai aí ao Chile para tentar vencer essa partida, Jota.
0: Olha, só para lembrar aqui, a gente só vai até às 7, né? Porque tem a Voz do Brasil e 8 começa a jornada. Então, deixa eu mandar mais um recado aqui. 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Quiçá do Brasil inteiro, não é isso? Quiçá. Onde foi que eu fui arranjar essa palavra,
1: rapaz? Bonito. Quiçá. O novo linguajar brasileiro.
0: Ah, é? Antigamente era o quiçá, era aquele...
1: Tem até uma música, né? Quiçá.
0: Mas tinha também um quiçá, não tinha? Era um negócio de fazer angu.
1: Pulsar, né? Rapaz.
0: Meu nome?
1: Pulsar, não era não?
0: Eu sei. Pulsar. Lá. Quiçá é o que eu falei mesmo.
2: Na Rússia antiga, o Kizar era o imperador.
1: Aí
2: né?
1: É outra história.
5: Eu prefiro o Kisuki.
2: É melhor. E o Kisar que você falou,
1: mais sugestivo.
0: Não, o
2: quiçá... Quiçá é um advérbio de dúvida, viu?
0: Sim.
2: Utilizado na língua portuguesa.
0: Foi quando eu disse aqui, né, quiçá do Brasil.
2: É, que pode agora, ou não acontecer.
0: A outra pergunta...
1: Se quiser, me consulte, que eu sou professor de matemática.
0: Agora, o quiçá que eu quis falar uma panela grande assim que a gente fazia um negócio. Mas não é quiçá, acho que é quiçá, mas não é quiçá. 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Você viu aí?
1: Posso dar meu recado?
0: Diga,
1: agora, se permite, daqui a pouquinho, a partir de 8 da noite, nós vamos ter de 7 às 8 a Voz do Brasil, e a partir daí o Bosco comanda com toda a nossa equipe o Jogão do Ceará contra o Vitória.
0: 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Você viu aí o professor Luiz falando da Copa Libertadores, da Sul-Americana?
3: Com certeza, mas é muito impressionante o Fluminense ainda não ter pontuado no grupo. O Fluminense que fez uma contratação, eu não diria bombástica, mas até um pouco inesperada. Trouxe o Hulk do Atlético Mineiro. Hulk com 40 anos, vai ser o comandante de ataque do Fluminense, que tá em busca aí de, quem sabe aí, conseguir uma classificação heróica, né?
0: Tem mais três do que foram do Atlético pro Fluminense, tem?
3: Tem, então, o que não falta é gente que jogou nas duas equipes, vai desde o lateral até o atacante Hulk, tem o Guga que jogou nos dois.
5: Arana.
3: Tem o Guilherme Arana, vai ter agora o Hulk, é uma seleção, são 7 jogadores, se eu não me engano, não vou saber os 7 de qual, mas são 7 jogadores que jogaram nas duas equipes.
2: É o Fluminense, viu, Jotão, Oitor, Eric. É o lanterna do grupo, só tem um ponto, duas derrotas e um empate. E vai encarar hoje, lá na Argentina, o líder do grupo, que em 3 jogos foram 3 vitórias.
3: É, Rodrigo. Toma aí.
0: Diga.
2: Somente.
3: Não, só isso, que a tarefa do Fluminense é muito difícil, muito complicada, mas...
0: Edmilson Marcel.
1: O Bosco tá dizendo aí que chegou a pizza.
0: Chegou? Opa.
1: Avisando aí.
0: Edmilson Marcel. 6h56 para você que é torcedor do Ceará. O Ceará vai a campo daqui a pouquinho com Bruno Ferreira. Na lateral direita, o nosso Alex Silva.
3: Crack.
0: Primeiro zagueiro, Éder. O segundo zagueiro, Luizão. E na esquerda, Sanches. No meio campo, Dieguinho, Zanocelo e o Matheus Araújo. Lá na frente, você tem o nosso Gustavo Prado, o Luca e o nosso Fernandinho. Técnico é o Mozart Santo, que chegou no Ceará em dezembro de 2025.
1: E o que o torcedor do Ceará pede a Deus é que o seu goleiro comece a pegar.
0: Isso.
1: Comece a funcionar, porque é grande jogador. Agora está numa fase de entrega.
0: Muita gente andou criticando aí a defesa do Ceará. Eu acho que os dois zagueiros, eles não foram tão mal assim. Embora o Éder... já pode ceder ali o lugar pro Gilmar para ver se. Eu tô pensando que o Gilmar vai entrar hoje, eu tô até pensando.
3: É uma possibilidade? Tem? É uma possibilidade, até porque o Ceará tem que focar na Série B, tá em nono colocado, tá. É engraçada a situação do Ceará. Tá a 3 pontos de entrar no G6, mas tá a 3 pontos de ir pra zona do rebaixamento. E uma vitória contra o Atlético Goianiense, mesmo fora de casa, seria bastante importante. Então talvez o Mozart faça alguma alteração pra, quem sabe, não vou dizer poupar, mas pra não desgastar tanto o atleta num jogo que. O Vitória, ele é levemente favorito em relação ao Ceará Sporting Clube.
0: Com essa forma de 3 pontos, é
2: rapidinho. O jogo contra o Atlético é aqui no Castelão.
0: Sim. O jogo é aqui.
3: Contra sim, não disse que ia ser fora, não. Foi. Só disse que é o próximo jogo.
0: Ah, sim, tá certo. Edmilson Marcial, preparadinho para o jogo de daqui a pouco?
1: Pois é, Bosco comandando, já. A gente, é bom que se diga que... O Jotão tá chutando aí. Esse é o time que ele acha provável. Que vai entrar. Tá fazendo uma previsão. O repórter
0: do meu quilate, entendeu? Ele não erra.
1: É, agora, certo mesmo, só uma hora antes da partida. Isso, ou seja, isso. 20 e 31.
0: Presta atenção nessa escalação que eu disse, entendeu? E eu ainda tô apostando alguma coisa aí que o Éder pode dar lugar ao Pedro Gilmar.
1: É, e o Melk não.
0: O Melk não vai. O Melk vai pro banquinho hoje.
1: É?
0: Apesar de ser um baita de um grande
1: jogador. Você tá bancando, né?
0: Eu tô bancando essa informação.
1: Tá certo.
0: Entendeu?
1: Beleza.
0: Tá certo?
3: Fortes aspas.
0: Só tem, gente... Amanhã você vai para uma palestra?
3: É isso, amanhã 18... Vai para divulgar a palestra? Não, não aqui? Pode, não, nada. Não, não, pois é, amanhã 18 horas estarei numa palestra.
0: Sobre futebol?
3: Sobre as novas formas de comunicar no jornalismo esportivo, aí que está com a ascensão de jornalismo nas mídias, no, nas redes sociais, na internet.
0: Quer dizer que eu tenho que voltar para a escola?
3: Aí eu já não sei, né? Mas acho vai ser uma palestra muito bacana.
1: Não tem mais idade não, veja.
0: Eu tô com 49, entendeu?
3: É em cada perna.
0: Eita, tá certo. Fim de papo! Agradecendo aqui o meu amigo PH, a gente dá uma paradinha. Daqui a pouquinho, 8 a gente tá de volta.

0: Será que eles vão mandar esse negócio lá?
1: Tá fazendo aqui.
0: As ordens foram para isso, né?
2: Hoje é
0: hoje. Meu papel de dar audiência e entregar na hora que é isso. Eu quero comer. Pega aí o cartão. Pede a pizza aí, mas tem que ser rápido, né?
2: Eu pago não, você pode dar outro.
0: Hã? Ah, eu só tenho R$8, eu vou ajudar a pagar.
2: Nada de pizza.
0: O Érico vem não, mais tarde. O Érico? É, o Luciano, né? O Luciano?

0: discutir temas estratégicos para os dois países.
1: E quem está lá na capital dos Estados Unidos acompanhando tudo é a repórter Luana Karen. Oi, Luana, boa noite.
2: Boa noite, Nazi e Mariana. Boa noite aos ouvintes da Voz do Brasil. O presidente Lula deve chegar a Washington, D.C. por volta das 8 da noite no horário local, 9 da noite aí no horário de Brasília. A previsão é que amanhã o presidente Lula se encontre com o presidente dos Estados Unidos, Donald Trump, na Casa Branca. A primeira vez que os dois presidentes se encontraram pessoalmente foi nos bastidores da Assembleia Geral das Nações Unidas, em Nova York, em setembro do ano passado. Já em outubro de 2025, Lula e Trump se encontraram em Kuala Lumpur, na Malásia, durante a Cúpula de Nações do Sudeste Asiático. Na oportunidade, os presidentes trataram da taxação aplicada pelos Estados Unidos aos produtos brasileiros. A reunião resultou da revogação dessa taxação. Nessa visita de agora, Lula e Trump terão uma reunião de trabalho e podem tratar de temas como minerais críticos, segurança nacional e comércio entre os países. Acompanham o presidente Lula nessa viagem aos Estados Unidos os ministros Mauro Vieira, das Relações Exteriores, Wellington César, da Justiça e Segurança Pública, Dário Durigan, da Fazenda, Márcio Elias Rosa, do Desenvolvimento, Indústria, Comércio e Serviços, e Alexandre Silveira, de Minas e Energia. Também integra a comitiva do presidente Lula o diretor-geral da Polícia Federal, Andrei Rodrigues. Nazi e Mariana.
0: Obrigada, Luana Lourenço, pelas informações ao vivo de Washington. Luana Karen, claro. Obrigada pela correção.
1: Esta semana, o governo do Brasil lançou o novo Desenrola Brasil e uma das frentes dele é a nova etapa do Desenrola Rural para renegociação de dívidas de pequenos produtores.
0: Nesse caso, o prazo de adesão vai até o fim do ano, com oferta de descontos, prazos estendidos para pagamento e outras medidas de apoio financeiro.
1: E hoje, com a gente aqui no Estúdio da Voz do Brasil, a ministra do Desenvolvimento Agrário e Agricultura Familiar, Fernanda Machiavelli, vai explicar todas as novidades do programa de renegociação de dívidas. Boa noite, ministra.
3: Boa noite, Nazi. Uma satisfação estar aqui na Voz do Brasil.
1: Ministra, essa nova fase do Desenrola Rural amplia as possibilidades de renegociação das dívidas. O que essa etapa traz de novo para os agricultores familiares?
3: Nazi, após o lançamento do Desenrola Rural no ano passado, em 2025, e o grande sucesso que nós alcançamos, o entendimento foi que era necessário ainda manter o programa ativo. No ano passado, nós conseguimos, por meio do Desenrola Rural, regularizar a situação de mais de 500 mil agricultores familiares. Foram 23 bilhões renegociados, mais de 900 mil operações renegociadas, que permitiram que 500 mil agricultores familiares voltassem a acessar o crédito, pudessem dormir tranquilos, tivessem a sua situação, seu nome limpo e sua situação financeira organizada. Agora, o Desenrola Rural, ele é reativado em condições ainda melhores. Em primeiro lugar, os agricultores familiares vão ter o prazo de até 20 de dezembro para fazer as suas renegociações. Além de conseguirem fazer essas renegociações com descontos que vão até 96% no caso dos assentados da reforma agrária, nós passamos a incluir situações que não estavam contempladas no Desenrola Rural na versão inicial. Quais foram essas situações? Assentados da reforma agrária que já contraíram dívida num programa antigo chamado Procera não tinham como fazer a renegociação dessas dívidas. Da mesma forma, os agricultores que contraíram Pronaf A, que é um Pronaf específico para assentados da reforma agrária, e esses créditos não tinham sido, vamos dizer assim, colocados na dívida ativa da União, eles também não conseguiam fazer sua renegociação. Agora nós resolvemos a situação desses grupos específicos e mantivemos as condições que já eram muito facilitadas de renegociação, dando mais prazo para os agricultores familiares poderem reorganizar as suas dívidas, fazerem seus pagamentos e ficarem com seus nomes limpos e suas noites tranquilas.
0: Ministra, a gente recebeu perguntas de alguns agricultores e a gente trouxe aqui para a senhora. O primeiro que eu vou chamar é o Adam Oliveira. Ele mandou essa pergunta aqui, ó.
4: Eu sou Adam de Oliveira Mendes Gomes, sou produtor da agricultura familiar da cidade de Formosa, Goiás. Ministra, como saber que minha dívida está contemplada?
3: Adam, primeira coisa, você vai ver onde você contraiu essa dívida. Se você fez uma operação de Pronaf nos bancos, você pode ir lá e fazer já a sua renegociação. Você quer tirar dúvidas? Se faz muito tempo, você já pode entrar no portal Regularize. É um portal da Procuradoria-Geral da Fazenda Nacional e todas as dívidas que já foram lançadas como dívida ativa da União ficam ali registradas. Então, esse é o caminho. São dois caminhos, portanto. Ou você vai no banco no qual você contraiu aquele financiamento, ou você pode checar no site da Procuradoria-Geral da Fazenda Nacional se sua dívida já está inscrita na dívida ativa da União. Em ambos os casos, você pode fazer a renegociação.
1: Ministra, vamos só esclarecer, então, quais são os grupos contemplados e quais as características das dívidas que podem ser renegociadas?
3: Vamos. Então, o Desenrola Rural, ele beneficia todos os agricultores familiares nas suas várias modalidades. Se são assentados à reforma agrária, que contraíram o crédito que é fornecido pelo INCRA, que é o crédito instalação, nós vamos ter descontos de até 96%, se for o caso da habitação. São várias, ali eu posso, se for uma modalidade habitacional, o desconto é 96%, se for o apoio inicial, o desconto é de 90%, se for o fomento, o desconto vai ser de até 80%. Nesse caso, vai procurar as salas da cidadania do INCRA para fazer a negociação direto com o INCRA. Esse é o caso dos assentados à reforma agrária que contraíram o crédito instalação. Se foi uma dívida contraída pelos agricultores familiares em negociação direto com os bancos que operam fundos constitucionais, para facilitar, se pegou a dívida no Agroamigo, lá do Banco do Nordeste, se fez uma dívida de microcrédito com o BASA, você, ou com o Banco do Brasil, vai direto nas agências bancárias e vai fazer uma renegociação também com condições muito facilitadas. A gente está falando de 40% a 80% de desconto nessas dívidas que foram feitas com crédito, com fonte de fundos constitucionais.
0: Importante aqui, né, ministra? Só para a gente ressaltar que os agricultores, na hora de procurarem as agências bancárias, essas que você mencionou, qualquer outra que ele tenha contraído esse crédito, ele tem que lembrar desses valores, ele tem que ser firme ali na hora de negociar e dizer, olha, eu quero um desconto grande aí na minha dívida, né?
3: Isso, exatamente. Os montantes que estão definidos, os percentuais de desconto, estão no decreto do nosso presidente Lula, que estabeleceu esses percentuais. Então, está assegurado. Se for uma dívida que foi contraída do Pronaf no âmbito do Pronaf B, que a gente chama, que é o microcrédito rural, que são dívidas financiadas por fundos constitucionais, vai ter o desconto de 40% se for acima de 50 mil e 80% se for uma dívida de até 10 mil. E a parte boa, que acho que é importante dizer, é que a grande parte dos agricultores familiares que hoje estão inadimplentes tem débitos muito pequenos. 69% das dívidas são de até 10 mil reais. Até 50 mil reais são 90% dos agricultores familiares. Até 50 mil reais, 90% dos agricultores familiares que estão com algum tipo de inadimplência. Então, são condições que vão, de fato, possibilitar que esse agricultor familiar se reorganize e possa voltar a acessar o crédito rural.
0: Ministra, a gente vai seguir com as perguntas dos ouvintes, porque eu tenho aqui o Thiago Silva, ele quer saber sobre a adesão. Vamos ouvir.
5: Ministra, boa noite. Meu nome é Thiago Silva, tenho 29 anos e sou criador de abelha, sou apicultor. Moro em Tamandaré, Pernambuco, e queria saber como eu faço para acessar o programa.
3: Você quer saber como você faz para acessar o programa? Então, vamos lá. A gente tem que olhar qual foi o tipo de crédito que você acessou. Sem dúvida, vai ter sido Pronaf em alguma das modalidades. Ou então, você não mencionou que é assentado, eu estou entendendo que não foi o crédito instalação. Nesse caso, se foi o Pronaf, pode ir numa agência bancária, naquele banco com o qual você contraiu o financiamento, para fazer essa renegociação. Se já tiver passado muito tempo e foi um crédito financiado pela União, essa dívida já vai estar inscrita na dívida ativa da União. E aí, a renegociação vai ser feita por meio do portal do Regularize, www.pgfn.gov.br. Ah, mas eu tenho dificuldade, ministra, eu não sei mexer naquele sistema, porque ele tem uma série de etapas. Os sindicatos rurais foram todos qualificados para darem esse amparo para os agricultores familiares que tiverem algum tipo de dificuldade de acessar diretamente o portal da Procuradoria-Geral da Fazenda Nacional. Então, você pode procurar também o seu sindicato para ter esse apoio no acesso a esse portal. Então, são esses os caminhos. Vamos de novo? Se você é assentado da reforma agrária, você vai lá no INCRA. Se você contraiu uma dívida com recursos do Tesouro Nacional, ou seja, já faz algum tempo, já faz mais tempo, você pode entrar já no portal do Regularize para achar o seu caso e fazer ali a renegociação. É bastante simples, mas se você tiver dificuldade, os sindicatos rurais estão prontos para te amparar. E, finalmente, se você contraiu um crédito num dos bancos que operam Pronaf, como o Banco do Brasil, por exemplo, a Caixa Econômica Federal ou os bancos dos bancos cooperados, né, Sicoob, Sicredi, Cressol, você pode ir direto na agência e fazer a renegociação com o gerente do banco.
1: Ministra, a senhora citou aí na resposta para o Tiago o crédito instalação, que já liberou 155 milhões de reais para assentados à reforma agrária investir em moradia e projetos produtivos. Como é que funciona essa linha?
3: Então, o crédito instalação, ele é um crédito especial que é concedido para os assentados da reforma agrária quando eles acessam a terra pela primeira vez. Quando eles recebem a terra, é uma terra crua, uma terra nua. Então, o que a gente precisa? Primeira coisa é um apoio de R$8 mil para eles conseguirem se instalar. Depois, o desafio é a casa. Quando o presidente Lula assumiu, agora em 2023, o financiamento para casa era de R$23 mil. Hoje, nós ajustamos, Mariana, junto com os valores do Minha Casa Minha Vida, já estamos financiando até R$95 mil para a construção de casas nos assentamentos da reforma agrária. E nesse caso das casas, do crédito e instalação, o desconto é de 96%. Ou seja, vai pegar esse valor de R$95 mil e vai ter esse desconto de 96%, pagando só 4% do valor ao longo do tempo para que essa família tenha uma moradia digna no assentamento da reforma agrária. E, por fim, ainda tem uma modalidade que é o crédito fomento, que é para fomentar o primeiro processo produtivo. Ele é no valor de R$16 mil, que também apoia os assentados da reforma agrária a iniciar esse processo. Depois desse momento, então, o apoio inicial, né? Nós já financiamos, só para vocês terem uma noção, nessa modalidade ainda inicial que eu mencionei, já foram operados R$2 bilhões desde o início de 2023. Só nesse ano foram R$450 milhões. Isso permitiu que nós beneficiássemos mais de 78 mil famílias que tiveram esse apoio para estruturar sua produção. E depois que eles têm esse apoio inicial, aí eles estão aptos a entrar no Pronaf e acessar o crédito bancarizado como agricultor familiar.
0: Muito bem, nós conversamos com a ministra do Desenvolvimento Agrário e Agricultura Familiar, Fernanda Machiavelli. Ministra, muito obrigada pela sua entrevista à Voz do Brasil, esclarecer todos esses detalhes do Desenrola Rural.
3: Muito obrigada, Mariana. Obrigada, Nazi. Quero mais uma vez dizer para os agricultores familiares que o governo do Brasil está ao lado de todos os trabalhadores rurais, todos vocês que acordam cedo, produzem o nosso alimento. Fiquem com a certeza de que nós estamos apoiando para que a sua situação financeira possa ser organizada e que agora, nesse próximo plano safra, vocês estejam aptos a contrair os novos créditos do Pronaf para seguirem produzindo alimento saudável para as famílias brasileiras.
1: Bom, e a gente segue falando sobre a nova etapa do Desenrola. O ministro da Fazenda, Dario Durigan, lembrou que o programa é dividido em 4 frentes: os produtores rurais, estudantes com dívidas no FIES, microempresários e famílias.
0: Ao participar do programa Bom Dia Ministro, produzido aqui pela empresa Brasil de Comunicação, Dario Durigan reforçou que a iniciativa quer melhorar as condições de crédito da população.
1: Segundo o ministro, as principais dívidas que incomodam os brasileiros são o cartão de crédito, o cheque especial e o crédito pessoal.
0: Ele destacou que as famílias têm 90 dias para renegociar os débitos com descontos e juros mais em conta.
6: todos os bancos estão operando. Vá no seu aplicativo, procure seu banco, pode renegociar já. Tem uma redução da sua dívida original, incluindo principal, juros, tudo que vem a reboque. Então tem uma redução que vai de 30% a 90%, a depender da antiguidade da sua dívida. Então, se sua dívida é mais nova, você tomou a dívida no fim do ano, está 90 dias atrasado agora, você vai ter 40% de desconto. Já é uma dívida antiga que você já está com dificuldade de pagar, e mais, os juros que incidiu sobre essa dívida já é muito maior, pode chegar a 90%. Feita a redução, você contrata uma nova operação para daí ter que pagar a um juros de 1,99% ao mês, até 1,99% ao mês.
1: A formação de condutores no Brasil ficou mais prática e econômica.
0: Foi lançada hoje a nova Jornada do Instrutor, que moderniza o processo para obter a primeira Carteira Nacional de Habilitação.
1: Agora é possível buscar instrutores autorizados e autoescolas perto de casa, diretamente pelo aplicativo CNH do Brasil.
0: Por meio da ferramenta, também é possível realizar o curso teórico, etapa obrigatória do processo de habilitação, mas sem pagar nada.
7: A partir de agora, dentro do aplicativo CNH do Brasil, quem está no processo para tirar carteira de habilitação pode buscar instrutores por localização após o exame teórico. É possível comparar opções e avaliar os profissionais ao final do processo, o que dá mais liberdade de opção aos futuros motoristas, além de estimular a concorrência, como destacou o ministro dos Transportes, Jorge Santana.
8: Vai ajudar muito a competição entre o instrutor autônomo e as autoescolas da mesma maneira. Eu acho que a gente não está escolhendo. Quem tem que escolher é o aluno, é o usuário, quem quer aprender a dirigir.
7: A nova jornada do instrutor também permite ao candidato entrar em contato direto com profissionais autônomos, inclusive via WhatsApp. Cada instrutor cadastrado terá um perfil próprio dentro do aplicativo, onde poderá divulgar seus serviços e gerenciar suas atividades. Todas as aulas realizadas serão registradas automaticamente no sistema com envio em tempo real aos DETRANs estaduais. Isso aumenta o controle, reduz fraudes e garante mais transparência ao longo do processo. De acordo com o secretário nacional de trânsito, Adroaldo Catão, nunca houve tantos processos para tirar a habilitação.
9: Desde o início do Código de Trânsito, esse último quadrimestre é o que temos os números mais elevados de cursos teóricos, cursos práticos, emissão de nova CNH. Então, o que está acontecendo é que a CNH do Brasil está cumprindo aquilo que ela se comprometeu a fazer, que é ampliar o acesso à CNH dos brasileiros.
7: Desde dezembro do ano passado, os brasileiros já economizaram 1 bilhão e 800 milhões de reais para obtenção da Carteira Nacional de Habilitação. Isso por conta da gratuidade do exame teórico por meio do aplicativo CNH do Brasil. Nos últimos 4 meses, 5 milhões e 400 mil pessoas iniciaram o processo para tirar a primeira habilitação pela plataforma. Um deles foi um entregador de aplicativo, Rodrigo Pereira, de 18 anos. Com a redução de custo, ele conseguiu tirar a carteira e hoje faz entregas de moto.
10: Só não tira hoje em dia quem não quer. O dinheiro que eu gastei na habilitação, só trabalhando, eu já consegui ir suprindo ele, né? Que eu faço entregas de bicicleta no iFood e agora já consegui evoluir para a moto, agora já estou conseguindo um desempenho bem melhor nas entregas.
7: Antes dessa medida, o processo completo para tirar a carteira para conduzir carro ou moto chegava a quase R$5 mil em alguns estados. Atualmente, esse valor varia de R$810 a R$1.600, segundo estimativa do governo. A abertura do processo acontece diretamente pelo site do Ministério dos Transportes ou pelo aplicativo CNH do Brasil. A partir daí, a pessoa pode escolher como prefere se preparar. Pode estudar o conteúdo teórico de graça pela plataforma digital, frequentar uma autoescola tradicional ou combinar as duas opções. Reportagem Cleide Lopes.
1: Operação Ágata Amazônia já provocou um prejuízo estimado de 173 milhões de reais ao crime organizado na região.
0: O Ministério da Defesa mobiliza cerca de 1.600 militares das Forças Armadas na faixa de fronteira da Amazônia Ocidental, que alcança os estados do Amazonas, Acre, Rondônia e Roraima.
11: Entre os principais resultados está a neutralização de 50 dragas utilizadas no garimpo ilegal, operação que representa sozinha um impacto de aproximadamente 151 milhões de reais às atividades criminosas. Também foram apreendidos cerca de 300 quilos de drogas, 5 embarcações, 6 armas de fogo e 52 munições. As equipes recolheram ainda 180 mil litros de combustível, mais de 1 quilo de mercúrio e equipamentos usados em atividades ilegais. O comandante do Comando Operacional Conjunto Arpia, Major Brigadeiro do Ar Estebanes, traz mais detalhes.
12: É uma operação eminentemente interagências, com o objetivo de garantir a segurança e a soberania do Estado na região amazônica e de combater crimes transfronteiriços e ambientais. A área de operações envolve fração da Amazônia Ocidental, a leste da cidade de Manaus.
11: As ações ocorreram em municípios como Japurá, Jutaí e Tefé, além da região do Rio Negro e de Barcelos, onde também houve a apreensão de materiais ligados à caça ilegal, incluindo animais silvestres. A operação é coordenada pelo Ministério da Defesa através do Comando Operacional Conjunto Arpia, que reúne Marinha, Exército e Força Aérea com apoio de órgãos de segurança e fiscalização ambiental. O Brigadeiro Estebanes trouxe outros destaques.
12: Destaco que além das ações repressivas e preventivas contra o crime, que buscam proteger a população residente na área de operações particular, a população ribeirinha e os povos originários, a Operação Ágata edição 2026 vem prestando serviços básicos de saúde, como atendimentos médico, odontológico e de enfermagem, ainda exames laboratoriais e entrega de medicamentos.
11: Já foram registrados 1.717 atendimentos médicos e 965 odontológicos, com a distribuição de mais de 10 mil medicamentos e 266 kits de saúde bucal. A Operação Ágata reforça a presença do Estado em áreas remotas com atuação integrada no combate ao crime e na proteção da Amazônia. Reportagem Gabriel Pinheiro.
1: A Secretaria Nacional do Consumidor notificou 6 plataformas de entrega e transporte por não informar a composição dos preços cobrados dos consumidores.
0: De acordo com a Secretaria, os valores não foram detalhados de forma clara e destacada, informando como o direito é... como o dinheiro é distribuído entre os participantes da operação.
1: As plataformas devem informar o preço pago pelo consumidor, o que é retido pela plataforma, o valor repassado ao entregador e a parcela do estabelecimento.
0: E essas foram as notícias do Governo do Brasil.
1: Uma realização da Secretaria de Comunicação Social da Presidência da República.
0: Com produção da empresa Brasil de Comunicação.
1: Fique agora com o Minuto do TCU e em seguida as notícias do Poder Judiciário e do Congresso Nacional. Uma boa noite.
0: Boa noite para você e até amanhã.
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17: Deputado Thiago Rangel deve permanecer preso independentemente de deliberação da Alerj.
18: STJ autoriza o uso do Serpjude para localizar bens em execuções civis.
17: TSE lança campanha para incentivar candidaturas de mulheres, negros e indígenas.
18: Boa noite, eu sou Carlos Eduardo Cunha.
17: E eu sou Walter Lima.
18: O ministro Alexandre de Moraes, do Supremo Tribunal Federal, manteve a prisão preventiva do deputado estadual do Rio de Janeiro, Thiago Rangel Lima, investigado na quarta fase da Operação Unha e Carne da Polícia Federal.
17: A decisão também determinou o afastamento do parlamentar do cargo e autorizou o cumprimento de mandados de busca e apreensão em 21 endereços para aprofundar as investigações sobre a atuação do grupo investigado. Marcelo Della Libera.
19: O ministro Alexandre de Moraes entendeu que, neste caso, não se aplica a regra da Constituição do Estado do Rio de Janeiro, que permite à Assembleia Legislativa analisar a prisão de deputados estaduais. Além de Thiago Rangel Lima, outras 6 pessoas foram presas nessa fase da operação, entre elas servidores públicos ligados ao governo estadual e ao gabinete do parlamentar. O ministro também determinou o afastamento de funções públicas de 3 investigados.
18: É possível usar o SERP-JUDE, Sistema Eletrônico dos Registros Públicos, para buscar bens penhoráveis de devedores em processos civis.
17: O entendimento é do STJ ao julgar um caso em que a Justiça de Santa Catarina negou o pedido de consulta por falta de previsão legal. Fátima Uchoa.
20: O relator na quarta turma do STJ, desembargador convocado Luiz Carlos Gamboge, fez uma analogia com sistemas já consolidados como o Bacenjude, o Renajude e o Infojude, que são admitidos para localizar patrimônio independentemente do esgotamento prévio de diligências extrajudiciais. E para o relator, essa interpretação deve ser estendida ao SERP-JUDE. Assim, o acórdão do Tribunal Catarinense foi cassado e os autos devem retornar à origem para novo julgamento, agora considerando a legalidade do uso do SERP-JUDE.
18: Tribunal Superior Eleitoral lança campanha para incentivar candidaturas de mulheres, negros e indígenas.
17: A ação busca combater subrepresentação histórica. Fábio Ruas.
21: A campanha Representatividade vai ser veiculada nas emissoras de rádio e TV até 30 de julho. Ela estimula a participação política de grupos historicamente subrepresentados no Brasil, mulheres, negros e indígenas. As peças publicitárias informam que a pluralidade é um pilar fundamental para o fortalecimento da democracia.
18: O Tribunal Superior do Trabalho afastou o pagamento de horas extras a um bombeiro civil que trabalhava em escala 12x36.
17: A decisão reconheceu a validade de acordo coletivo da categoria. Anderson Corrado.
22: O bombeiro atuava no aeroporto de Brasília e pediu pagamento de horas extras, alegando que a jornada semanal ultrapassava o limite de 36 horas previsto em lei. A Inframérica, concessionária do aeroporto, defendeu que a escala estava prevista em norma coletiva, com compensação das horas excedentes. Nas instâncias anteriores, a condenação foi mantida, mas o TST reverteu a decisão. Segundo o tribunal, o acordo coletivo é válido e pode prevalecer sobre a legislação, desde que não afete direitos essenciais. O entendimento segue posição do Supremo Tribunal Federal. A decisão foi unânime.
18: Justiça Federal aceita denúncia contra 6 acusados de movimentar 64 milhões de reais para financiar garimpo ilegal em Roraima.
17: A denúncia foi apresentada pelo MPF, Vanessa Pereira.
23: Segundo a denúncia, entre 2017 e 2021, os acusados movimentaram cerca de 64 milhões de reais em contas bancárias, valor incompatível com a renda declarada à Receita Federal por eles. Os réus vão responder pelos crimes de organização criminosa, lavagem de dinheiro e usurpação de bens da União.
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18: Boa noite.
17: E até amanhã.
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24: Eu sou Paula Groba e estes são os destaques de hoje do Jornal do Senado, que começa agora. Senado aprova sinalizador de emergência para mulheres em risco. Avança projeto que destina parte do imposto sobre betes para o esporte militar. Aprovadas regras para reforçar prevenção de desastres climáticos nos municípios. Boa noite. Um novo mecanismo pode reforçar a proteção de mulheres em situação de risco. A Comissão de Direitos Humanos aprovou a criação de um sinalizador de emergência que permite o acionamento imediato das autoridades de segurança pública em casos de violência. A repórter Patrícia Oliveira traz os detalhes.
2: Da senadora Zenaide Maia, do PSD do Rio Grande do Norte, o programa Mulher Alerta prevê a disponibilização gratuita de aparelhos de emergência. Esses sinalizadores possibilitariam o acionamento imediato da polícia em casos de perigo, inclusive para vítimas sem acesso a um telefone. O senador Eduardo Girão, do Novo do Ceará, destacou que cerca de 3 milhões e 700 mil brasileiras sofreram violência doméstica ou familiar em 2025, com uma média de 4 mulheres assassinadas por dia. Segundo o relatório, embora a Lei Maria da Penha preveja medidas protetivas, ainda há falhas na segurança imediata das vítimas.
3: Ao permitir acionamento imediato, inclusive em situação de coação ou impossibilidade de contato telefônico, o programa complementa as medidas protetivas existentes, amplia sua efetividade prática e pode exercer relevante efeito dissuasório sobre o agressor.
2: Caso não haja pedido para votação no plenário, o projeto segue para a Câmara dos Deputados.
24: Já a Comissão de Ciência e Tecnologia aprovou a criação do chamado Alerta PRI, um sistema federal obrigatório para a busca de pessoas desaparecidas. A proposta

0: de adesão voluntária e se restringe a usuários de redes sociais, deixando de fora idosos, pessoas com deficiência e quem não utiliza essas plataformas. O chamado Alerta PRI, criado para lembrar a história de Priscila Belfort, irmã do lutador Vitor Belfort, torna obrigatória a participação das operadoras de telefonia e abre caminho para convênios compulsórios com provedores de internet, como destacou Damaris Alves.
1: Uma homenagem a Priscila Belfort, desaparecida desde 2004, cuja história mobilizou famílias, ativistas e autoridades por mais de 2 décadas e inspirou o sistema hormônico criado no estado do Rio de Janeiro em 22. A trajetória do caso ilustra a urgência da matéria, o sofrimento de famílias que buscam respostas ao Estado não pode depender de acordos voluntários ou de terceirização, da boa vontade de plataformas digitais ou da iniciativa isolada de governos estaduais.
0: O projeto segue para as comissões de direitos humanos e de segurança pública.
2: A Comissão de Ciência e Tecnologia também aprovou um projeto que zera imposto de importação para medicamentos, insumos, dispositivos e equipamentos destinados à pesquisa do câncer. A proposta da senadora doutora Eudócia, do PSDB de Alagoas, recebeu parecer favorável do relator, o senador astronauta Marcos Pontes, do PL de São Paulo. Doutora Eudócia destacou que a falta de infraestrutura e a alta carga tributária são hoje obstáculos importantes para o avanço das pesquisas na área. Parte do dinheiro das apostas esportivas pode passar a financiar o esporte militar no país. A Comissão de Esporte aprovou hoje um projeto que destina uma parcela dos impostos das BETs à Comissão Desportiva Militar, vinculada ao Ministério da Defesa. A proposta segue agora para a Comissão de Assuntos Econômicos. Repórter Rodrigo Rezende.
3: Parte dos impostos arrecadados de empresas de BETs no Brasil é destinado ao Ministério do Esporte. A Comissão de Esporte do Senado aprovou que deste montante, uma fatia seja encaminhada para a Comissão Desportiva Militar do Brasil do Ministério da Defesa, que é o colegiado que cuida do Subsistema Nacional do Esporte Militar. O senador Chico Rodrigues, do PSB de Roraima, destacou que o esporte nas Forças Armadas é presente em diversas áreas.
4: Ao assegurar o devido fomento ao esporte militar, a proposição viabiliza a manutenção e a expansão de iniciativas esportivas de excelência, tanto no âmbito do alto rendimento olímpico e paralímpico, quanto no tocante à inclusão social.
3: A estimativa inicial é que a cada R$ 1.000 arrecadados, entre 30 e 40 centavos, sejam destinados ao desporto militar. A autora da proposta, senadora Leila Barros, do PDT do Distrito Federal, também lembrou a inclusão social promovida pelas Forças Armadas por programas esportivos e ressaltou o apoio das instituições ao esporte de alto rendimento do país.
5: São parceiros do alto rendimento. Nós temos vários atletas em competições internacionais, Olimpíadas e Mundiais, que têm o apoio, seja em termos de infraestrutura, seja em termos de logística, ou de apoio mesmo financeiro das Forças Armadas.
3: A proposta segue para análise da Comissão de Assuntos Econômicos.
2: E diante do aumento de eventos extremos, o Senado aprovou mudanças em um projeto que obriga os municípios a reforçar a prevenção de desastres climáticos. Entre as medidas estão testes periódicos de sistema de alerta e simulações com a participação da população. Os detalhes na reportagem de Alexandre Campos.
6: Pelo texto, os municípios também serão obrigados a elaborar plano de contenção de construções irregulares em áreas de risco e indicar local seguro para novas habitações e identificar os investimentos necessários em infraestrutura hídrica para evitar enchentes e deslizamentos de terras. Os municípios ainda serão obrigados a publicar relatório anual com prestação de contas das atribuições das prefeituras no plano de contingência. O objetivo é garantir meios para que a sociedade possa cobrar o cumprimento de obrigações, como explicou a relatora da proposta na Comissão de Desenvolvimento Regional, senadora Elisiane Gama, do PSD do Maranhão.
7: Ao detalhar o conteúdo mínimo do relatório, o projeto fortalece a fiscalização, tanto social como institucional, oferecendo instruções mais claras e objetivos para acompanhar na execução das políticas locais de proteção e defesa civil.
6: A proposta, que volta para a análise da Câmara dos Deputados, ainda articula as políticas habitacional e de defesa civil para evitar a ocupação irregular de áreas de risco e exigir obras de prevenção de desastres em empreendimentos do Minha Casa Minha Vida.
2: O senador Zequinha Marinho, do Podemos do Pará, alertou para o avanço do crime organizado no Brasil, com destaque para o estado que ele representa e para a região da Amazônia. Na avaliação dele, a atuação das facções deixou de ser pontual e passou a ocorrer de forma estruturada, com articulação nacional e conexões internacionais. O parlamentar afirmou ainda que os grupos criminosos vêm adotando estratégias mais coordenadas

0: priorizando o lucro, o controle territorial e a logística de atividades ilegais, como o narcotráfico. O senador defendeu a presença permanente do Estado, com investimento em inteligência, combate à lavagem de dinheiro, controle de rotas e ações coordenadas em nível nacional. Para ele, a atuação de criminosos coloca em risco o desenvolvimento regional e a autoridade territorial.
1: O crime organizado hoje representa uma ameaça real à soberania do Estado, à segurança das populações e à integridade ambiental da Amazônia. O que está em jogo não é apenas a segurança pública, é a governança territorial. Crime organizado avança onde o Estado se ausenta e recua onde o Estado se impõe com inteligência e capacidade, coordenação e firmeza.
0: E o endividamento das famílias voltou a ser foco de pronunciamentos no Senado nesta quarta-feira. O senador Confúcio Moura, do MDB de Rondônia, defendeu a educação financeira como uma necessidade no momento em que 80,4% das famílias brasileiras têm alguma dívida e quase um terço dessas famílias já não consegue pagar o que devem. Ele apontou que o crédito deixou de ser uma ferramenta eventual e passou a funcionar em muitos lares como complemento de renda. Confúcio disse que o programa de renegociação Desenrola Brasil é importante e tem valor. No entanto, é preciso reconhecer que está sendo tratado o sintoma, enquanto a causa permanece intacta, pois sem educação financeira, o problema não desaparece e vai retornar.
2: Levamos o cidadão para dentro do sistema, sem prepará-lo para caminhar nele. O Brasil bancarizou, mas não educou. O crédito chegou fácil e rápido, quase sem barreira, mas o seu custo elevado, muitas vezes invisível, especialmente o cartão de crédito, não é plenamente compreendido.
0: Com trabalhos técnicos de João Lira, o Jornal do Senado fica por aqui. Acompanhe agora as notícias da Câmara dos Deputados. Boa noite.
3: Jornal Câmara dos Deputados. Relator apresenta plano de ação para fim da escala de trabalho 6x1.
4: Conselho aprova a suspensão de 3 deputados por ocuparem o plenário.
3: Câmara comemora 200 anos de história com representantes dos poderes.
4: Boa noite. Sessão solene com representantes dos três poderes celebra os 200 anos da Câmara dos Deputados. Os detalhes na reportagem de Luiz Cláudio Canuto.
5: Com presença de centenas de parlamentares, ex-parlamentares, ministros de Estado e autoridades dos três poderes, a Câmara realizou sessão solene para celebrar seus 200 anos. A primeira sessão da Câmara foi em 6 de maio de 1826, 2 anos após o início da vigência da primeira Constituição, um parlamento que foi inaugurado em um Brasil ainda jovem, como afirma o presidente Hugo Mota, do Republicanos da Paraíba, quando o país buscava organizar os estados, estabelecer os limites entre os poderes e construir instituições. Em momentos decisivos, a Casa enfrentou crises e rupturas e consolidou a democracia sem deixar de representar o país em sua complexidade urbana e rural, um país plural e diverso. Hugo Mota afirma que a Câmara tem respondido a essa responsabilidade ao longo do tempo.
6: Celebrar os 200 anos da Câmara dos Deputados é relembrar e reafirmar, antes de tudo, a razão da sua existência, servir ao povo brasileiro. Que este bicentenário nos lembre que nenhum de nós é maior do que a instituição que servimos e que a instituição só tem sentido porque pertence ao povo brasileiro.
5: Na sessão solene, o presidente do Senado, Davi Alcolumbre, afirmou que a Câmara ajudou a construir a identidade nacional e lembrou que a Casa foi palco de debates que mudaram o Brasil para um país mais igualitário e justo. Alcolumbre destacou o laço histórico entre a Câmara e o Senado e afirmou que o sistema bicameral é um mecanismo de equilíbrio, diálogo e aperfeiçoamento legislativo. O senador, que foi deputado de 2003 a 2015, afirma que essa experiência deu a ele a base para enfrentar os desafios que tem hoje como presidente do Senado. Em seu pronunciamento, o presidente do Supremo Tribunal Federal, Edson Fachin, lembrou que a Câmara ampliou direitos e deu vozes ao longo de seus 200 anos de história. Representante do Executivo na sessão estava o ministro de Relações Institucionais, José Guimarães. Na sessão solene, fizeram pronunciamentos 7 ex-presidentes da Câmara: Michel Temer, que também foi presidente da República, João Paulo Cunha, Arlindo Quinalha, Marco Maia, Eduardo Cunha, Valdir Maranhão e Rodrigo Maia. Em sua primeira legislatura, em 6 de maio de 1826, a Câmara tinha 102 deputados eleitos indiretamente. Atualmente, a Câmara está na 57ª legislatura. São 513 deputados eleitos de forma direta pelo sistema proporcional, que garante a representação plural de diferentes linhas de pensamento da sociedade. Da Rádio Câmara de Brasília, Luiz Cláudio Canuto.
3: Política. Coronel Meira, do PL de Pernambuco, defende o modelo de gestão pública baseado em critérios técnicos implantado no governo anterior. Para ele, uma máquina pública enxuta garante mais resultados ao cidadão em oposição ao fisiologismo político.
4: Ao tratar da celebração dos 200 anos da Câmara dos Deputados, Coronel Meira critica o modelo tradicional de coalizão e ressalta a importância do parlamento como freio à centralização do poder e como defensor da vontade do povo, que, segundo ele, espera a renovação política.
3: O Tony de Paula, do PSD do Rio de Janeiro, denuncia que o PL articula a paralisação das atividades legislativas como forma de pressionar o STF na crise sucessória do Estado. Ele lembra que cabe ao Supremo decidir sobre o processo de escolha do mandato tampão no governo fluminense.
4: O Tony de Paula contesta a tentativa de levar a disputa para o Congresso Nacional. O deputado defende que a definição sobre o governo interino respeite a decisão do STF, que manteve o presidente do Tribunal de Justiça, Ricardo Couto, no comando do Executivo Estadual até nova deliberação.
3: Segurança Pública. Sargento Gonçalves, do PL, denuncia o avanço do crime organizado no Rio Grande do Norte, também na Bahia e no Acre. O parlamentar alerta que o domínio de facções nos estados demonstra uma falha na segurança pública que demanda ações imediatas do poder público.
4: Sargento Gonçalves afirma que a Câmara deveria concentrar o debate legislativo em medidas de combate à criminalidade, como a redução da maioridade penal e o endurecimento das penas para infratores, e não na suspensão de mandatos de deputados da oposição.
3: Aloysio Mendes, o Republicanos do Maranhão, defende a retomada da discussão sobre a redução da maioridade penal no Congresso. O parlamentar afirma que o aumento de crimes cometidos por menores reforça a necessidade de mudanças na legislação penal.
4: Aloysio Mendes acrescenta que é a população quem cobra respostas mais duras para crimes violentos. O deputado pede então que a Câmara instale uma comissão especial para debater novamente a proposta de redução da maioridade penal.
3: Comissões. Conselho de Ética aprova 60 dias de suspensão para 3 deputados por ocupação do plenário. O repórter Murilo Souza acompanhou as votações.
7: Após mais de 9 horas de reunião, o Conselho de Ética e Decoro Parlamentar da Câmara dos Deputados aprovou a suspensão dos mandatos dos deputados Marcos Polon, do PL de Mato Grosso do Sul, Marcel Van Hatten, do Novo do Rio Grande do Sul, e Zé Trovão, do PL de Santa Catarina, por 60 dias. Os parlamentares ainda podem recorrer à Comissão de Constituição e Justiça, e a decisão final será do plenário por maioria absoluta de votos. Foi aprovado o parecer do relator, deputado Moses Rodrigues, do União Brasil do Ceará. O texto conclui que os parlamentares adotaram condutas incompatíveis com o decoro parlamentar durante a ocupação da mesa diretora da casa na sessão do plenário de 5 de agosto de 2025. Durante a ocupação, eles cobravam a inclusão na pauta de votações da Câmara do projeto de lei de anistia aos envolvidos nos atos de 8 de janeiro, incluindo o ex-presidente Jair Bolsonaro. O presidente da Câmara, Hugo Mota, só conseguiu reocupar a cadeira da presidência no dia 6 de agosto. Moses Rodrigues recomendou punição severa para sinalizar que a Câmara não tolera esse tipo de comportamento, aumentando para 60 dias de suspensão a pena inicialmente sugerida pela mesa diretora, que era de 30 dias. Marcos Polon respondeu por se sentar na cadeira da presidência da Câmara, impedindo o retorno do presidente Hugo Mota. Marcel Van Hatten, por ter ocupado outra cadeira da mesa. E Zé Trovão, por ter usado o corpo para barrar fisicamente o acesso do presidente à mesa. Zé Trovão fez um desabafo emocionado logo no início da reunião, afirmando que a suspensão afeta diretamente seus assessores, deixando, segundo ele, cerca de 20 famílias sem sustento por 2 meses. Em sua defesa, citou passagens bíblicas e fatos históricos e classificou o momento político como de perseguição.
8: O que me condena não são os crimes que eu cometo, mas as defesas que eu farei a vida inteira pelo povo brasileiro, pelo povo catarinense. E digo mais, se for preciso tomar a mesa novamente em algum momento da história para defender quem me elegeu, assim eu o farei.
7: Fazendo coro ao colega, Van Hatten chamou o processo de perseguição política e comparou sua situação à dos presos pelos atos de 8 de janeiro. O deputado também afirmou que, havendo necessidade, faria novamente. Polon criticou duramente a recusa da presidência da Câmara em pautar o projeto de anistia aos envolvidos no 8 de janeiro e classificou as prisões como ilegais e o cenário jurídico atual do Brasil como estado de exceção. Durante o debate no Conselho de Ética, o deputado Chico Alencar, do PSOL do Rio de Janeiro, lamentou as ofensas dirigidas ao relator e à mesa diretora e relacionou a ocupação física do plenário a um processo histórico de golpismo. Para ele, o relatório da comissão separa os golpistas dos democratas.
9: Vamos passando de 7 horas e eu não ouvi um milímetro de autocrítica. Parece que tudo que aconteceu em agosto do ano passado foi uma beleza, um fulgor democrático. Na verdade, o que houve aqui foi autoelogio, inclusive das qualidades pessoais, de bravura e honra, e elogio a uma espécie de golpismo continuado. Quanto desapreço à democracia!
7: Em defesa dos acusados, o deputado Sargento Gonçalves, do PL do Rio Grande do Norte, comparou o processo a uma tentativa de criminalizar a direita e questionou a escolha de apenas 3 deputados como bode expiatório. Da Rádio Câmara de Brasília, Murilo Souza.
4: Daniel Tresciak, do PSDB do Rio Grande do Sul, é contra a sugestão do Conselho de Ética pela suspensão de 2 meses de mandatos de deputados envolvidos na ocupação da mesa diretora do plenário, ocorrida em agosto de 2025.
10: O congressista classifica a decisão como perseguição e censura, citando casos em que deputados admitiram atos ilícitos e não foram punidos. A decisão final sobre o afastamento caberá ao plenário e Daniel Tresciak prevê que a sociedade estará atenta a cada voto registrado.
4: Sérgio Turra, do PP do Rio Grande do Sul, critica a decisão do Conselho de Ética, que suspendeu 3 deputados da oposição por ocuparem a mesa diretora da Câmara em agosto de 2025. Ele afirma que os colegas punidos atuavam em defesa do cumprimento de um acordo político.
10: Sérgio Turra aponta a inexistência de base jurídica para a penalidade e afirma que a sanção compromete a imagem da Câmara perante a sociedade. Ele avalia que a medida abre um precedente contra a atuação parlamentar por transformar ação política em punição disciplinar exagerada.
4: Luiz Lima, do Novo do Rio de Janeiro, lamenta a postura de partidos que se declaram de direita durante votação no Conselho de Ética que suspendeu deputados da oposição. O parlamentar aponta que PP, PSD, Republicanos e União foram responsáveis pela maioria dos votos contrários aos parlamentares.
10: Luiz Lima avalia que esse tipo de atitude desvirtua a atuação dos representantes do povo. Ele recomenda que a população analise com atenção as alianças partidárias, pois entende que a troca de favores políticos compromete a democracia brasileira.
3: Desenvolvimento regional.
4: Hildo Rocha, do MDB, ressalta avanços estruturais nas áreas de saúde, educação e infraestrutura em governos anteriores no Maranhão. Ele cita a construção de hospitais municipais, unidades de pronto atendimento, escolas, bibliotecas e postos de saúde em diversas regiões do estado.
10: Hildo Rocha também menciona obras rodoviárias que, segundo ele, impulsionaram o desenvolvimento econômico e social do Maranhão. Para o deputado, os investimentos ampliaram o acesso da população a serviços públicos e contribuíram para o crescimento de municípios maranhenses.
4: Rubens Pereira Júnior, do PT do Maranhão, destaca o impacto positivo dos investimentos do governo federal no estado. O parlamentar aponta que a retomada de obras paralisadas e o fortalecimento de programas de crédito e habitação ajudaram a combater as desigualdades na região.
11: A BR-226, que ninguém mais acreditava, foi absolutamente entregue pelo governo do presidente Lula, que ainda incluiu o contorno na cidade de Timor. Minha Casa Minha Vida. No Maranhão, 70 mil unidades contratadas no governo do presidente Lula. Minha Casa Minha Vida Urbana, Minha Casa Minha Vida Rural. 8.400 novas ligações de energia elétrica. Eram 8 mil famílias que não tinham energia na sua casa. E quem ajuda a superar essa realidade é o governo do presidente Lula, com as suas ações e realizações.
10: Rubens Pereira Júnior ressalta ainda os avanços na educação, com a construção de 340 creches e escolas, além da expansão dos institutos federais no estado. Para ele, as políticas públicas federais de saúde e de geração de emprego impulsionam o desenvolvimento do Maranhão.
3: Agricultura.
4: Walter, do PT do Paraná, considera que a atuação da Frente Parlamentar de Plantas Medicinais e Fitoterápicos pode contribuir para a ampliação do uso desses produtos na saúde pública. Ele afirma que o objetivo é integrar biodiversidade e atenção básica, com geração de renda para pequenos produtores.
12: Se a gente observar os biomas, observar a cultura e criar políticas de Estado, como a gente já tem legislado no país, a gente pode transformar as plantas medicinais, os fitoterápicos, numa política de desenvolvimento, de geração de riqueza e renda na pequena propriedade e abastecer o sistema SUS com as plantas medicinais. Tenho certeza que essa política deve ser uma alavancadora do desenvolvimento do país, onde algumas lavouras de soja de pequenos produtores poderão ser no futuro lavouras de melissa, de guaco ou a todas aquelas plantas que são do interesse da Anvisa, de interesse da saúde do povo, do SUS do país.
10: Welter antecipa que o Ministério da Saúde prepara uma portaria para incentivar municípios a participarem da Política Nacional de Plantas Medicinais e Fitoterápicos. O parlamentar acredita que a medida vai fortalecer a produção local, capacitar profissionais e garantir o fornecimento ao SUS.
3: Economia.
4: Paulão, do PT de Alagoas, celebra o lançamento do programa de renegociação de dívidas do governo federal. Na avaliação do deputado, o novo Desenrola Brasil busca aliviar o endividamento da população com descontos e condições facilitadas de pagamento.
10: Paulão também relaciona o aumento das dívidas ao crescimento das apostas online e critica a atual política de juros no país. O deputado acredita que a autonomia do Banco Central favorece o sistema financeiro e dificulta a recuperação econômica das famílias e do setor produtivo.
4: Pompeu de Matos, do PDT do Rio Grande do Sul, elogia a medida provisória de renegociação de dívidas, destacando benefícios como descontos e ampliação do prazo do consignado. Ele critica, no entanto, mudanças que, segundo ele, reduzem o acesso dos aposentados ao crédito.
10: Pompeu de Matos defende a manutenção do limite de 45% para o crédito consignado e critica a redução gradual da margem disponível aos aposentados. Segundo ele, as mudanças podem empurrar idosos para empréstimos com juros mais altos e ampliar o endividamento.
3: Trabalho.
4: A comissão apresenta cronograma para aprovação da PEC do fim da escala 6x1 até 27 de maio. O repórter José Carlos Oliveira nos traz esse calendário.
13: O deputado Léo Prates, do Republicanos da Bahia, relator da comissão especial que analisa as propostas de redução da jornada de trabalho e fim da escala 6x1, apresentou o planejamento para concluir a votação do texto até 27 de maio no plenário da Câmara dos Deputados. O cronograma prevê audiências públicas sobre uso do tempo no trabalho, impactos econômicos, aspectos sociais e perspectiva dos empregadores e dos trabalhadores. As quintas-feiras de maio serão dedicadas a seminários regionais em João Pessoa, na Paraíba, Belo Horizonte, Minas Gerais e São Paulo. Léo Prates espera apresentar o relatório final no dia 20 para votação na comissão no dia 26 e análise no plenário no dia seguinte. Além de audiência de seminários, a comissão especial terá reuniões técnicas, escuta de especialistas e participação de setores econômicos, sindicatos e outras organizações sociais. A lista de temas em debate inclui jornada de trabalho e produtividade, CLT e Constituição, negociação coletiva, semana de 4 dias, impactos fiscais, tecnologia e automação, saúde do trabalhador e mercado de trabalho. O ponto de partida para essas discussões são propostas de emenda à Constituição apresentadas pelo deputado Reginaldo Lopes, do PT de Minas Gerais, e pela deputada Érica Hilton, do PSOL de São Paulo. A primeira, com previsão de redução gradual da jornada semanal de trabalho de 44 para 36 horas, e a segunda, com escala de 4 dias de trabalho por semana, com limite de 36 horas no período. Léo Prates sinalizou a tendência inicial do debate.
14: O norte, como a comissão especial está sendo formada, será a PEC do deputado Reginaldo Lopes. Claro que todas as sugestões de todas as medidas legislativas que há aqui serão levadas em consideração.
13: O relator espera estudar impactos econômicos, sociais e jurídicos do tema, comparar experiências internacionais, formular proposta constitucional moderna e buscar consenso nacional. O presidente da comissão especial, deputado Alencar Santana, do PT de São Paulo, está otimista quanto ao cumprimento do cronograma.
15: E nós vamos ter um momento adequado também de debate oficial, público, com todos participando, tendo oportunidade de colocar suas visões e seus diagnósticos. É um momento histórico para todos nós, de a gente fazer esse debate com muita profundidade. Hoje nós temos representações aqui de trabalhadores e do mundo empresarial. Ou seja, é possível todo mundo estar na mesma mesa. Nova pesquisa demonstrou o apoio popular muito forte.
13: A comissão aprovou os primeiros 50 requerimentos, a maioria relativa a audiências públicas e pedidos de estudos técnicos. Representantes de entidades de trabalhadores e de patrões também foram ouvidos informalmente no fim da reunião. Da Rádio Câmara de Brasília, José Carlos Oliveira.
3: Educação. Rosângela Moro, do PL de São Paulo, solicita ao STF a manutenção do repasse de recursos públicos para escolas de educação especial, como APAES e Pestalozzi. Ela enfatiza que os estabelecimentos regulares não estão preparados para atender alunos com deficiências múltiplas ou severas.
4: Ao defender a coexistência das escolas especiais com as regulares, Rosângela Moro sustenta o direito das famílias de escolher um ambiente mais adequado para seus filhos, levando em consideração as avaliações individualizadas e a disponibilização de atendimentos especializados.
3: Sidney Leite, do PSD, denuncia a crise na rede estadual de ensino do Amazonas com degradação da infraestrutura, o que coloca em risco a segurança dos alunos e professores e o descumprimento de direitos trabalhistas.
4: De acordo com Sidney Leite, mesmo com recursos do Fundeb garantidos, a ineficiência da gestão estadual tem gerado perdas financeiras aos professores e suspensão de planos de saúde de servidores. Além disso, o parlamentar lamenta os baixos índices educacionais do Estado.
3: Votação. Os deputados retomaram agora há pouco a análise do projeto que cria uma política nacional para exploração e beneficiamento de minerais críticos e estratégicos. Esses produtos são fundamentais para a fabricação de equipamentos de informática, para fornecimento de energia e defesa nacional.
4: A edição de amanhã vai detalhar o resultado dos debates em plenário.
3: Termina agora o Jornal Câmara dos Deputados, com trabalhos técnicos de Everson Urani e apresentação de Márcio Aquilissardi e José Carlos Andrade. Uma ótima noite para você.
4: A Voz do Brasil está de volta amanhã. Boa noite.
3: 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Boa noite.

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0: Apaixonado pelo futebol. Alô, Brasil. Alô, alô, Nordeste. Apaixonado pelo futebol. A emoção está no ar. O coração bate mais forte. Porque hoje é dia de decisão. Direto de Salvador, na Bahia. A bola vai rolar no Caldeirão do Barradão. E o jogo é grande. É clima de mata-mata. É Copa do Nordeste pegando fogo. De um lado, Vitória, líder do seu grupo, que foi empurrado pela força da sua torcida, querendo valer o mando de campo. Do outro lado, do time do Vozão, cascudo, competitivo, um verdadeiro carrasco quando o assunto é confronto direto na competição. Hoje não tem amanhã, é jogo único, valendo vaga na semifinal. Quem vencer avança, empate só não nos pênaltis. Emoção até o último segundo da partida. São dois gigantes do Nordeste brasileiro que juntos carregam história, tradição, títulos, mas hoje só segue um vivo. É guerra de nervos, galera, aqui na Nova Brasil. É duelo de estratégias, é coração contra coração. Prepare-se, torcedor, porque a partir de agora, aqui na Nova Brasil FM, a emoção não tem intervalo. Vem aí, Ceará, Vitória, Vitória e Ceará, valendo vaga, valendo sonho, valendo tudo. É futebol, é decisão, é Nordeste, é pura emoção. Bola na rede, emoção na voz, tá no ar a nossa jornada esportiva, galera, no pique da Nova Brasil. Eu já vou chamando os companheiros, os colegas de transmissão nesta noite maravilhosa. Liga aí, Jotão, e as informações do Vozão. Boa noite.
1: Boa noite, Bosco Farias. Boa noite ao torcedor ligado aqui na 106.5 Nova Brasil FM. O técnico Mozart Santos, do alvinegro mais famoso do Brasil, vai fazer mudanças na defesa, no meio campo e no ataque com relação ao jogo passado, para encarar o Bahia, o Vitória, no Barradão, com o apoio do seu torcedor, Bosco.
0: Valeu, tem a primeira palinha do nosso repórter José do Egito, e agora convocando para bater um papo com o torcedor, o comentarista Edmilson Maciel. Boa noite, Edmilson.
2: Boa noite, Bosco, Jota, professor Luiz Eduardo, você, torcedor, torcedora, grande abraço, dia especial na vida do Ceará. Estava conversando, observando, lendo, vendo opções na internet. Cheguei à conclusão que é possível um grande resultado hoje. O Ceará tem uma tradição de grandes vitórias, mesmo jogando em Salvador, mesmo jogando no Barradão. As goleadas até aconteceram. E de repente, por que não imaginar que vai ter uma grande partida alvinegra? Goleada não, porque o técnico Moza do Ceará, ele estrutura um time para não perder. Se houver possibilidade, faz um gol. Dois é difícil, três é quase impossível. É isso que a gente espera hoje, que o Ceará seja aquele time seguro, aquele time consistente defensivamente, e que consiga um bom resultado diante de um Vitória dentro da sua casa. Boa.
0: Muito bem, tá aí a primeira participação do comentarista Edmilson Maciel, e girando o microfone da Nova Brasil, vamos a seis, central de informação com o professor Luiz Eduardo. Fala, professor, boa noite. Aliás, professor, tá no ponto aí?
3: Tô aqui no
0: ponto. Boa noite, professor.
3: Boa noite, Bosco, Jota, boa noite, amigo Edmilson, Guilherme tá por aqui também, o PH, um abraço a todos, e você que tá com a gente aqui na Nova Brasil FM. Vitória e Ceará, a campanha do Vitória na primeira fase, foi primeiro do grupo A, 10 pontos, não está invicto, perdeu uma partida na estreia para o Botafogo da Paraíba, mesmo local do jogo de hoje, foi no Barradão a derrota da equipe do Vitória. O time do Vitória terminou em primeiro, como o primeiro do grupo A, pega o segundo do grupo C, por isso que o Ceará é o adversário da equipe do Vitória. Com detalhe, o Ceará, assim como o Vitória, fizeram o mesmo número de pontos, cada um 10, cada um 5 jogos, cada um 3 vitórias, um empate, uma derrota. O time do Vitória, ele fez 6 gols de saldo, o Ceará teve 5 gols de saldo. Então, praticamente a campanha foi a mesma, cada um com 10 vitórias, 5 jogos, 3 vitórias, um empate, uma derrota, só que o Vitória teve um gol de saldo a mais que o Ceará. E o Ceará estava no grupo C, foi o segundo.
0: Você vê como o golzinho é importante, né?
3: Pois aí a gente mostra também o equilíbrio.
0: Esse gol aí deixou o Ceará fazer essa partida importante fora de casa. Nesse caldeirão que é esse estádio aí.
3: Nesse caso aqui, o Ceará era do grupo do esporte, o Vitória era lá do outro lado. Então as campanhas foram iguais.
0: Sim.
3: 10 pontos, 5 jogos, 3 vitórias, 1 empate, 1 derrota. O Vitória só foi um pouco melhor que o Ceará no saldo de gols.
0: Pois é.
3: Mas a campanha é a mesma. No histórico, meu amigo, já tivemos na história desse confronto 43 jogos, 16 triunfos do Vitória, 14 do Ceará e 13 empates. Jogando em Salvador, 23 jogos, 10 triunfos do Vitória, 8 empates e 5 triunfos da equipe do Ceará. O último jogo entre eles na história foi no ano passado, Brasileirão da Série A, 26ª rodada, no Barradão, deu Vitória 1-0 no dia 2 de outubro de 2025. Um jogo antes, o Ceará havia vencido Vitória. Também pelo Brasileiro do ano passado, 7ª rodada, no Castelão, Ceará venceu Vitória pelo placar de 1-0. E já tem time já encaminhando vaga na semifinal, é o ABC. O jogo está no intervalo lá no estádio do Barradão e o time do ABC vai vencer o Jacuipense 2-0,
0: Você falou do Barradão aí.
3: Não, então apaga, eu ia dizer Frasqueirão, falei Barradão. Frasqueirão, 2-0 ABC, jogo tá no intervalo em cima do Juazeirense, o ABC tá carimbando o passaporte pra semifinal pra esperar Ceará ou Vitória.
0: Eita, rapaz, vamos torcer que seja o vozão. Edmilson Pacheco, como é que você pode explicar pra gente aí essa fase que o Ceará tá passando, tanto no Campeonato Brasileiro como na Copa do Nordeste? Você acha que dá pra... Eu só acredito vendo. Dá para passar pelo Vitória?
2: Dá para passar. Não existe essa coisa de previsão de clássico. Isso é impossível, né? Difícil? Dificílimo. Agora depende da composição, como vem o Vitória. Eu tomei conhecimento que tem 11 jogadores quebrados lá no Vitória. 11 jogadores fora de condição de atuar. São todos titulares? São não. Mas hoje o time não tem 11 titulares. Todo time tem 22, 23, 24, 25 jogadores.
0: Verdade.
2: Porque se exige um revezamento. Mas tudo é possível acontecer, Boas.
0: Muito bem. E eu quero saber se o Jota Gito, repórter lá do Vozão, já tem uma provável, como você falou no início da jornada esportiva lá no programa, da Nova Brasil em Campo, você já tem uma provável escalação, Jotão?
1: Isso, Boscão. Já tem uma provável escalação do Ceará para o jogo de daqui a pouco contra o Vitória. O Vozão poderá entrar em campo com Bruno Ferreira, com Alex Silva, com Éder, com Luizão e com o Sanches. O setor de meio campo, onde o Lucas Lima poderá perder a posição para a entrada do Dieguinho. Também no meio campo, Zanocelo e Matheus Araújo. Lá na frente, o Melk deverá ser sacado para a entrada do Gustavo Prado, até mesmo do Pedro Henrique. E comandando o ataque, o jovem Luca. E na ponta esquerda, o Fernandinho. Técnico Mozart Santo tem aí esses jogadores à sua disposição. Aliás, 23 jogadores estão à disposição dele, do técnico Mozart Santos, que foi contratado pelo Ceará em dezembro de 2025, Boscão.
0: Valeu, tá aí a informação.
3: Detalhe.
0: Provável escalação do Josão para enfrentar o time do Vitória. Já vem a provável escalação do Vitória. O professor tá chamando direto da central. Fala aí, professor.
3: A bola tá rolando, viu, Bosco? Ó, eu falei o Barradão, não foi?
0: Foi Frasqueirão.
3: O corretivo já escreveu o Frasqueirão.
0: Frasqueirão, que é o estádio do ABC.
3: Pois passa o corretivo.
0: Aliás, a informação.
3: Arena das Dunas.
0: Quase o corretivo.
3: Arena das Dunas.
0: É, o jogo é na Arena.
3: Começou o segundo tempo. 5 minutos no segundo tempo. O ABC vai vencendo 2-0. Destaque para o Igor Bahia. Fez os 2 gols. Jogador que antes de passar pelo ABC, jogou no CSA, Tombense, Anápolis, até no Pere Lima da Paraíba. Ele, que tem 33 anos, é o destaque da partida. Arbitragem dele, o Marcelo de Lima Henrique. Ele faz parte da equipe de arbitragem da Federação Cearense de Futebol.
0: Muito bem, e agora o Jota Gito traz a provável escalação do Vitória nestas quartas de final.
1: Muito bem, Bosco Farias, o Sport Clube Vitória poderá entrar em campo com a seguinte formação: o técnico Jair Ventura, ele vai mandar a campo a provável escalação. Lucas Arcanjo no gol. Aí você tem o setor defensivo com o Nathan Mendes, com o Kaká, com o Luan Cândido e com o Ramon. No setor de meio campo, Kaique, Zé Vitor e Martínez. É. Lá na frente, Eric, o nosso Mateuzinho e o Renê. Lembrando que o técnico Jair Ventura chegou, tem 7 meses que está comandando o time do Vitória. Vitória que vem de vitória contra a equipe do Coritiba pelo placar de 4-1. Torcedor está empolgado, Boscão.
0: É, essa vitória foi fantástica do Vitória. De 4-1. Muito bem, vamos daqui a pouquinho girar pelo Brasil. Vamos falar também de campeonato da Série B para você. A classificação, os próximos jogos de Ceará e de Fortaleza. Porque amanhã tem também quartas de final. Tem Confiança e Fortaleza no relato aqui de Kleber Tubarão na Nova Brasil FM 106.5. 8 horas e 14 minutos, 8 da noite e 14 minutos. Hoje é quarta-feira, 6 de maio. Eu vou voltar com o professor Luiz Eduardo. Minha classificação da Série B do Campeonato Brasileiro. Fala, professor.
3: Que tem na liderança o time do Fortaleza. Fortaleza está lá na frente. Ele garantiu a liderança ao final da 7ª rodada, depois que venceu o Goiás pelo placar de 4-1, e aí torceu para que o Vila Nova não vencesse. O Vila Nova não venceu o Atlético, Vila Nova não ultrapassou o Fortaleza, e com isso o time do Fortaleza terminou a 7ª rodada.
0: Mas com esse placar do Atlético aí foi quanto?
3: Foi 1-1.
0: 1-1.
3: O Atlético teve um jogador expulso, o Vila Nova vencia 1-0, e aí no final do jogo, no contra-ataque, o Atlético foi lá e empatou o jogo.
0: Mesmo com 1-1.
3: Mesmo com 1-1.
0: Olha aí, isso é força, é garra, viu, Titi? Não é todo time que faz isso, não.
3: Então, na classificação da Série B, tem Fortaleza com 14 pontos. Segundo colocado, a equipe do São Bernardo. Ele ganhou nessa rodada posição, foi a 13. Segundo, o Sport é terceiro com 13. O Vila Nova é o quarto com 13. O Operário é o quinto com 12. O Criciúma é o sexto com 11. O Juventude é o sétimo com 11. O Náutico, oitavo com 10. O Ceará, nono com 10. Será que perdeu 3 posições ao final da 7ª rodada?
0: Pois é.
3: O Botafogo de Ribeirão Preto, décimo com 9. O Novo Horizontino, 11º com 9. O Avaí, 12º com 9. O Atlético, 13º com 9. O Atlético Goianiense é 14º com 8. O Cuiabá, 15º com 8. A Ponte Preta, 16º com 7. E aí dentro da zona, o Goiás está na zona. Goiás é 17º, tem 7 pontos. O CRB, 18º, tem 5. O Londrina é 19º, com 5. E o Lanterna, o América Mineiro, tem apenas 2 pontos. E é a única equipe que não perdeu até o momento nessa Série B. Aliás, que não venceu, porque quem não perdeu foi o Sport e a equipe do Vila Nova. O América não venceu e o Sport e o Vila Nova ainda não perderam nessa competição.
0: A diferença é muito grande. Não é, Edmilson Marcelo?
2: Não venceu para não perder. Bom, é surpresa isso para mim, porque o América tem feito boas equipes. Tudo bem que ele praticamente se desfez daquela equipe que da primeira divisão 2 anos atrás.
3: Isso.
2: Investiu errado e aí está o resultado. Penando lá na zona de rebaixamento, não consegue. Qual é essa rodada agora, professor?
3: Oitava,
2: não venceu nenhum ainda. É um seríssimo.
0: Não, aí não é seríssimo, não. Aí você pode colocar. Já é rebaixado. E o time não respira.
2: Mas tem mais 30 rodadas.
0: Sim, tem 30 rodadas. Mas deixa eu ver quantas rodadas já tem aí, quantos por cento?
2: 8.
0: Hein?
2: Já tem 4,9.
0: Deixa eu fazer.
2: 27%.
0: Você faz conta de cabeça, mas eu faço mais rápido. Aqui pra você, ó. 8 dividido por 38 vezes 100. Aí você vai encontrar 21,05 já. Cara, olha, você tem 21% de uma competição e o time não conseguiu vencer ainda. E aí você pode dizer o quê desse time? Só se ele vencer todas daqui pra frente.
3: O América vai pegar 2 jogos
0: fora. Vai escapar.
3: Fora. Hã? O América agora tem 2 jogos fora.
2: Quais
3: contra
2: são
3: o Náutico,
2: dois?
3: Lá nos Aflitos, e contra o São Bernardo em São Paulo.
2: Mais 2. Pode botar na conta. Mas é isso mesmo, é surpreendente a participação do América, que sempre tem feito boas campanhas, tanto na Série A, quando estava, como na Série B. Esse ano está degringolando, tem alguma coisa errada por lá, hein?
0: Tem alguma coisa errada aí no time do Ceará, ou Jota Gito?
1: Não, Bosco, o time está preparado, está chegando ao estádio Barradão, né? O Manuel Barradas. Daqui a pouquinho vai iniciar o trabalho de aquecimento para encarar o Vitória. O Ceará que tem história.
0: Você quer saber de uma coisa? Faltam 21 minutos para a escalação oficial sair já, viu?
1: Isso, isso. E o time
0: eu queria até que você repetisse aí a provável escalação.
1: Eu estou bancando.
0: E as prováveis mudanças para o time titular para
2: enfrentar.
0: Perdão. Faltam 11 minutos. Desculpa, eu falei 21, né?
1: Lembrando que eu estou.
0: Você faz conta de... e eu não sei fazer direito. Vai.
1: Eu tô lembrando que eu tô bancando essa escalação.
0: Tá certo.
1: É, né? Cuidado, o Bruno Ferreira no gol.
0: Peraí, vai.
1: Isso. Alex Silva na lateral direita no lugar do Rafael Ramos com relação ao jogo passado. É isso? Éder, e eu ainda tô fazendo aqui uma mini aposta que o Pedro Gilmar poderá vir no lugar do Éder. Agora o Luizão vai ser o quarto zagueiro, o Sanches vai ser o lateral esquerdo, no meio campo o Lucas Lima vai perder a vaga. Muito provavelmente para o Dieguinho. Zanocello continua no time. O Matheus Araújo continua ali fazendo o terceiro homem de meio campo. Na frente, o Melk vai dar lugar para o Gustavo Prado ou para o Pedro Henrique. No comando de ataque, o Luca. E na ponta esquerda, o Fernandinho. Esse é o time, o provável. Esse time, quem está bancando sou eu. O Jota Egito, o Jotão.
0: Ah. Muito bem, você que está dizendo, você acompanha o dia a dia, você que sabe. 8h20 da noite, galera, faltam 10 minutos para sair a escalação oficial, aliás, as escalações oficiais de Vitória e Ceará direto do Barradão. E o público, pode chegar quanto, hein, professor Luiz Eduardo?
3: Eu acredito em 25 mil.
0: Você, JG, tem uma previsão, a imprensa está dizendo o que aí?
1: A imprensa, e o que eu fiquei acompanhando, eu estou acompanhando desde ontem, entre 20 e 25 mil. É. O que está apostando a imprensa baiana.
0: Então vai lotar o estádio, né?
1: É, o estádio tem capacidade para 30.793 espectadores.
0: Tá certo. Tá, beleza, tá aí informação do repórter José do Egito, lá do quintal do Ipu. São 8h21 da noite, galera, aqui no meu relógio. Bora, vai rolar, valendo vaga na semifinal. O professor Luiz Eduardo aí, que acompanha tudo quanto é de futebol, acostumado a passar a pontuação nas tábuas de classificação. Professor Luiz Eduardo, você que é acostumado a E sofrido de sobe e baixa do nosso futebol, você acredita, como você disse no comentário, você acredita que o Ceará possa passar pelo Vitória hoje ou não?
3: Acreditar sim. Agora o Ceará é que nos dá essa, que não nos dá essa confiança para a gente acreditar tanto.
0: Você acredita só um
3: acredito pouquinho. Mas nem tanto, né?
0: Rapaz, se vocês me perguntassem, eu ia dizer o seguinte, vendo mesmo. Eu vou esperar para ver, não vou dar meu palpite para nada.
2: É, né?
0: Para nada. Porque pensando no último jogo contra o Vitória, eu vou ficar calado aqui, viu? Tô com medo? Pergunta se eu tô com medo. Tô com medo. Tô com medo, sim.
3: É com medo, né? Vitória joga do jeito que ele jogou com o Curitiba, aí o medo aumenta.
0: Pois é. Meteu 4-1 no Coxa.
1: Esse medo não justifica, viu? Porque o Ceará leva vantagem com o Bahia em 6 mata-matas.
2: Com Vitória.
1: Aliás, com Vitória da Bahia.
0: O jogo é contra o Vitória, viu, Jotão? Tu tá é cego, não é surdo, não.
1: Deixa eu te falar. O Ceará, em 6 mata-matas contra o Vitória, o Ceará levou vantagem em 5, tá certo?
0: Uhum.
1: E tem um tabuzinho aí pro Vitória quebrar.
0: Beleza, beleza, pura. Como é que tá o ABC em Juazeiro? Juazeirense.
3: Segundo tempo, 15 minutos, Arena das Dunas, ABC 2, Juazeirense 0.
0: Então o ABC já tá indo aí pra
3: semifinal.
0: Semifinal da competição, pode pegar Ceará ou Vitória, correto?
3: Isso.
2: Quem sair vencedor hoje vai enfrentar o vencedor de ABC e América. 16 minutos, 15 minutos.
0: Juazeirense.
2: Juazeirense, que é América. 2-0 pro ABC.
0: Uh-huh.
2: Jogando em casa, enfrentando o Juazeirense. Lá do Juazeirense, ali na divisa de Petrolina, olha, divisa do Pernambuco, Ceará.
0: Já temos 60 minutos de bola rolando aqui.
2: É isso, Juazeirense?
3: Lá de Juazeiro da Bahia.
2: Que é ali na divisa com Petrolina.
3: Petrolina, né?
0: Pois Juazeiro.
2: Você atravessa Petrolina. A ponte, isso. Atravessa a ponte, aquela ponte móvel que tem.
0: Mas
2: que,
0: adoro Petrolina.
2: Quando o navio passa embaixo, ela sobe. Navio passa. Eu morei lá 3 anos, lá em Petrolina.
0: Muito bem. Casado com outra mulher ou solteiro?
2: Não, eu sempre fui solteiro.
0: É, né?
2: Continuo, viu?
0: Tá. Então já são 8h23 da noite, galera, tá se aproximando da hora, faltam 7 minutos pra gente poder passar pra você a escalação oficial do Vozão e a escalação oficial do Vitória.
3: E o detalhe?
0: Diga lá.
3: Com relação à cidade de Juazeiro, né? Juazeiro, Petrolina, né?
2: Isso.
3: São separadas pelo Rio São Francisco.
2: Isso.
3: É isso? Aí tem outra informação sobre essas duas cidades. E a ponte que separa as duas cidades tem o nome do ex-presidente Eurico Gaspar Dutra.
2: Isso, Ponte Gaspar Dutra.
0: Um povo inteligente aqui, vem muito.
3: É bom demais. Bom,
0: esse povo aqui da Nova Brasil.
3: Era o velho isso aos 30 anos atrás, essas informações.
2: É o que eu tenho de informação de lá é porque eu morei 3 anos lá em Petrolina, no hotel espacial, uma caixa d'água. Naquela época, estava...
0: Você trabalhava em que lá, Edmilson Marcelo?
2: Coca-Cola.
0: Era
2: gerente de uma fábrica de Coca-Cola que havia lá em Petrolina. Atendia todo o interior da Bahia, quase todo, metade da Bahia e metade de Pernambuco.
0: 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Futebol da Nova Brasil, valendo vaga na semifinal, Vitória e Ceará. O Vozão faz esse confronto terrível e difícil. 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Jogo começa 9:30, gol de quem?
3: Copa Sul-Americana, gol do Vasco, tudo igual, hein? O time do Audax Italiano fez 1-0. Mas o Spinelli, cobrando pênalti, empata para o Vasco aos 19, segundo tempo, Audax Italiano 1, Vasco da Gama também 1, é Copa Sul-Americana.
0: Agora eu vou dizer aqui uma coisa para você, o Vasco foi buscar o empate contra o Flamengo pelo Campeonato Brasileiro, pelo Brasileirão, estava perdendo por 2-0, eu vou dizer uma coisa, viu?
3: Até aos 38 do segundo tempo.
0: 38, levantou moral desse time vascaíno, que é o time que o JG torce. Aliás, você não sabia, lá em Santa Quitéria ele é conhecido como Vasco, as irmãs dele chamam ele Vasco.
3: Ah, é.
2: É Vasco, é Vascão.
0: Vasco, lá do quintal do Ipu. São 8h26 da noite.
3: Pra quem não sabia, eu fui só nascer no Rio de Janeiro. Com 5 anos de idade, vim pra Fortaleza. Da Ilha do Governador. Da Ilha do Governador. E bem próximo ali do campo do Vasco, em São Januário. Por isso que as minhas raízes são vascaínas.
0: Muito bem.
3: Assim como um grande amigo meu.
0: Por isso é que você é um bom plantonista, meu filho.
3: Conheço, eu chamo até de irmão.
0: Carioca, o melhor radialista do Brasil é o Carioca.
2: Eu digo que é o de Santa Quitéria.
0: De onde é Santa Quitéria? Onde é que fica?
2: É o quintal do Ipu.
3: Então, olha, Ilha do Governador, nasci lá. Ilha do Governador, andava lá no campo do Vasco da Gama, seu Januário. O seu Januário que tem história lá. O presidente Getúlio Vargas, ele chegou a discursar nos anos 40, justamente naquela fase da era Vargas. E o Vasco da Gama foi o primeiro clube do Brasil a admitir jogadores negros no seu elenco.
0: É.
2: Deixa eu mandar aqui um grande abraço para o meu amigo Rui do Pici. Hoje ele, me comuniquei com ele, ele disse: rapaz, eu estou gostando demais vocês na Nova Brasil. Acompanha a gente desde aquela época. Você lembra?
0: Lembro demais do Rui. Rui mandou desaparecido um tempo, sumido aqui da nossa audiência, né?
2: Pois é, ele disse: estou sempre acompanhando vocês desde que chegaram agora na Nova Brasil FM. Tô ligado, abraço.
0: Valeu, Rui. Um abraço, obrigado pela audiência. 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Hoje, quem perder, volta para casa amargurado. Quem vencer essa partida no Barradão, volta para casa, no caso do Ceará, mas volta feliz da vida, cantando Amor Febril dentro do avião. Já falei aqui na Autopeças Colares, deixa eu virar aqui a página. 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Parece que já tem a escalação do Vozão, não, Jota?
1: Não, Bosco, tem um detalhe aqui com relação ao Vitória. No Barradão, Bosco, nos últimos 5 jogos, o Vitória ganhou 4 e empatou 1, Boscão.
0: Olha aí, viu, professor, como a situação é difícil. Quer dizer, os últimos 5, o time ganhou 4 e empatou 1, rapaz. É uma, tá invicto nos últimos 5 jogos.
3: Como mandante, é difícil de vencer ele.
0: Pois
3: como
0: é.
3: Mandante, e aí os números estão mostrando, né?
0: E aí o que, é que a gente faz, Titi? Aí pro poder o Ceará aguentar esse rojão aí, levar para os pênaltis?
2: Um Pierão ligou para mim dizendo, rapaz, já demos de 7, porque não podemos dar de 2.
0: Mas
2: ou
0: é
2: por,
0: depende do time da época, né, Titi?
2: Não, daí negócio de época.
0: Você
2: não.
0: Acredita?
2: 7 é 7.
0: Hum?
2: Eu acredito, lógico.
0: Tá bom.
2: Se fosse perguntar assim, você pega o seu dinheiro, tira o dinheiro do bolso, vai apostar em quem? Eu não aposto, não. Não sou doido.
0: Então você não acredita.
2: Acredito, fechando o olho e abrindo o outro.
0: 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São 8:30. Agora tá quase na hora, já saiu a escalação. Já saiu a escalação. O Jotão tá só guardando ali, tá só copiando para passar pra gente dentro dos próximos 20 segundos aqui na Nova Brasil, em campo, Nova Brasil FM. 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Aqui no pique da Nova Brasil. Quarta-feira, 6 de maio, onde a torcida do Ceará, na expectativa espalhada em todos os cantos do estado do Ceará, torcendo por uma vitória contra o time do Vitória. Valendo vaga na semifinal, jogo único no Barradão, em Salvador. Eu já vou chamar o Jota Egito. Já dentro de 10 segundos. Viu, professor? A expectativa é grande, professor. E Edmilson Maciel?
3: Grande. Ô Bosco, um detalhe assim.
0: E pela escalação também aqui do Ceará. Diga aí.
3: Enquanto vocês anotam aí, deixa eu passar aqui um dos confrontos do Ceará, que ficou na história também, nesse jogo contra o time do Vitória. Isso foi. Foi pelo campeonato Copa Brasil 1980, Grupo B, primeira fase, quarta rodada. O jogo foi em Salvador, Vitória 0, Ceará 5. Aí os gols do Ceará naquele jogo foram Gilson Pantera, Ivani, duas vezes, Jangada e o Carlinhos. O time do Ceará tinha atletas como Pedro Basílio, Edmar, o Fernando, o Gilson Pantera, Tiquinho, Ivani, Jangada e o Daltro Menezes. Era o treinador. Tá aí, viu, Titi? Vou chamar o Edmilson de Titi também. Ele foi 5-0, 1980.
2: Podia naquele tempo, porque não pode agora, né?
3: É.
1: Bosco!
0: Olha, o Jotão chamando, tem a formação do Vozão.
1: Tá definido.
0: Eita,
1: e o Jotão acertou algumas, errou outras, Bosco.
3: E não vai ter pizza.
0: Vai lá, vamos então à formação do time do Vozão.
1: O alvinegro mais famoso de todo o Nordeste brasileiro vai a campo com 94 para o Bruno Ferreira.
0: 94 para Bruno Ferreira no gol do time do Vozão.
1: 21 para o Alex Silva.
0: Alex Silva é o ala pela direita com a número 21.
1: 23 para o terceiro zagueiro Éder.
0: 20, qual é o número do Éder aí?
1: 33.
0: Perdão, 33 para Éder. O zagueiro pela direita.

0: para Júlio César.
1: 10 para o bom jogador Juan Alano.
0: 10 para Juan Alano.
1: Lá na frente, olha, já estamos aí. 30 para Gustavo Prado.
0: E lá na frente, 30 para Gustavo Prado. Tá voltando o time, né?
1: Sim, 99 para o Luca.
0: Gustavo Prado, 99 para Luca.
1: 11 para o Fernandinho.
0: 11 para Fernandinho, formação do Vozão.
1: Então, confirmando, 94 para o Bruno Ferreira, é o goleiro. 21 para o lateral direito, Alex Silva. 33 para o zagueiro Éder. 4 para o outro zagueiro Luizão. Fechando o sistema defensivo, 17 para Fernando na lateral esquerda. O setor de meio campo, o primeiro volante do Vozão, Dieguinho, vem com a 20. O outro volante, 18 para Júlio César, fazendo a ligação e com muita técnica, 10 para Juan Alano. Lá na frente, Gustavo Prado tem a 30, 99 para o Luca e 11 para o Fernandinho. Esse é o técnico do Vozão. Esse o time do técnico Mozart Santos do Vozão, que vai a campo para encarar o Vitória da Bahia.
0: Muito bem, vamos então agora trazer já daqui a alguns instantes o time do Vitória. E aí, Edmilson Pacheco, gostou da escalação do Vozão?
2: Pois é, vamos aqui, né? Goleiro Bruno, só tem tu, vai tu mesmo, é a história. Eu espero que hoje ele faça uma boa partida, esqueça aquela história de tomar gols defensáveis, que tem feito isso já 3 vezes nessas últimas 3 partidas. Isso me preocupa. Pode ser que o grande goleiro, indiscutível, foi titular o ano passado todinho, só que esse ano já começou a falhar, já está com excesso de falha, né?
0: Tudo é fase, né?
2: Pois é, fase. Alex, aí a fase pode mudar com uma grande partida, né? Uma grande vitória.
0: Claro.
2: O Alex Silva, titular, é indiscutível, dupla de zaga consistente, Éder e Luizão, e o Fernando na esquerda. É o homem da bola parada no Ceará. Vai pro meio campo, Dieguinho e Júlio César. Júlio César, primeiro volante. Segundo volante, Dieguinho. É assim que eu entendo. E Juan Alano faz boas e más partidas. No ataque, Luca, Fernandinho e quem é o outro atacante, hein? Não é o Mel, que eu tinha deixado aqui Mel, mas estou vendo que não é.
1: É o Gustavo Prado.
2: Qual é o número dele?
1: É o 30.
2: Ah, pronto. 30 eu botei aqui, foi meu, que Gustavo Prado. Então, é mais ou menos aquilo que a gente espera, porque ele sempre faz algumas mudanças em função de poupar um ou outro jogador, tal, evitar contusões. Mas é isso. Jogo dificílimo, eu repito. Agora, nada é impossível na medida do futebol.
0: Olha, o Vitória parece que saiu, Jatão.
1: Verdade, Bosco. O Sport Clube Vitória também está definido, Bosco.
0: Vamos então.
1: Jatão acertou em cheio. Vamos conferir a escalação do Vitória. 1 para Lucas Arcanjo, é o goleiro.
0: Lucas Arcanjo é o goleiro do time do Vitória.
1: Na lateral direita, 45 para o Natan Mendes.
0: Bola pela direita, 45 para Natan.
1: Isso.
0: Mendes, é isso?
1: Isso, Natan Mendes.
0: Ah.
1: O primeiro zagueiro, 25 para o Kaká.
0: O zagueiro pela direita, 25 para Kaká.
1: O quarto zagueiro, 36, Luan Cândido.
0: Luan Cândido é o zagueiro pela esquerda do Vitória.
1: Fechando o sistema defensivo do Sport Clube Vitória, 13 para Ramon.
0: E aí o ala pela esquerda é 13 para o número 13, Ramon.
1: Isso. No meio campo, primeiro volante, 95 para o Kaique.
0: 95 para Kaique.
1: O segundo volante do time do Vitória, 88 para o Zé Vitor.
0: Zé Vitor com a número 88.
1: Isso, fazendo a ligação de meio campo e o ataque. 32 para Martinez.
0: Martinez com a número 32. Isso,
1: lá na frente, destaque do Vitória, cearense, 33 para o Eric.
0: Eric, 33 para ele.
1: Mateuzinho tem a 10. 10 para Mateuzinho no comando de ataque.
0: Mateuzinho com a número 10.
1: Outro jogador que se destacou no futebol cearense, principalmente no Tirol. Aliás, só jogou no Tirol, no futebol cearense. 91 para o René.
0: René com a número 91.
1: Portanto, o time do Jair Ventura, com o Lucas Arcanjo, número 1.

0: 45 para o Natan Mendes, 25 para o Kaká, 36 para o Lan Cândido, 13 para o Ramon, 95 para o Kaique, 88 para o Zé Vitor, 32 para o Martinez, lá na frente, 33 para o Eric, 10 para o Mateuzinho e 91 para o René Bosco.
1: Tá aí, portanto, as escalações de Vitória e Ceará valendo vaga na semifinal da Copa do Nordeste 2026, aqui no volume alto da sua Nova Brasil, 106.5. 8h39 da noite, nesta quarta-feira, 6 de maio, válido vaga pra semifinal no Barradão. E o professor tá chamando gol onde?
2: Copa Sul-Americana, gol da Copa Sul-Americana, vira o Vasco. Matheus França, Audax Italiano 1, Vasco 2.
1: Daí a informação do professor Luiz Eduardo. Edmilson Parcial, você conhece alguns jogadores aí da equipe do Vitória, Edmilson?
3: Começando pelo treinador, Jair Ventura, né? Já passou por grandes equipes brasileiras, bela campanha do Botafogo, por exemplo. Filho de Jairzinho, aquele artilheiro da Copa de 70. Uhum. Jogou 7 partidas, fez 7 gols e foi um dos grandes nomes. Foi sucedeu o Garrincha ali na ponta direita do Botafogo. O Jair Ventura é o seu técnico. O time do Vitória, Lucas Arcanjo, baita goleiro, gigante esse goleiro, tá certo? Kaká veio do Corinthians, no ano passado foi titular absoluto do Corinthians. Aí o Corinthians emprestou o jogador pro Vitória, ele tá lá, é outro grande jogador. Lucas Arcanjo, Luan Cândido, bom jogador. Esse time do Vitória, ele é todo bom. Perigo maior, Eric, e é um atacante que passou por aqui. Hoje ele é artilheiro do Vitória, né? E o René, que passou também pelo futebol cearense, é um dos destaques dessa equipe. Está cheio de jogadores de alto nível, o Vitória. Por isso, faz uma boa campanha na Série A. Boas.
0: Só confirmando aí a informação do nosso Edmilson Maciel, o René teve formação na equipe do Tirol, depois foi para o futebol do
2: Rio Grande do Sul, São José.
0: São José, depois para a Portuguesa, até ser contratado pelo Vitória. É destaque, está sendo muito elogiado pela imprensa de Salvador, assim como ele também, o Eric, que foi o jogador que se destacou no Ceará e também está sendo destaque no time do Vitória, o Boscão.
1: Tá aí a informação do repórter José do Egito, aqui daqui a pouquinho. Edmilson, faltam alguns minutos para a bola rolar.
3: Deixa eu ver aqui, faltam
1: 49 minutos, pronto. 49 minutos para a bola rolar para você aqui no microfone da Nova Brasil em Campo. A gente já trouxe as escalações das duas equipes.
2: Começou
1: o quê?
2: Série D. Começou o clássico maranhense, segundo tempo. Estamos agora com 3 minutos e moto 0, Sampaio Correia 0, as duas equipes fazem parte do grupo do Maracanã e do Iguatu.
1: 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Terminou o jogo aí do ABC?
2: Tem gol mesmo, é o terceiro do ABC.
1: João
2: Pedro, agora o ABC 3, Juazeirense 0.
1: Aí, Meires, quero mandar um abraço aqui pro Valdeci, o torcedor símbolo do time do Vozão, que tá ligado comigo, tá ligado conosco aqui na Nova Brasil. Ele que, um tempo, contrariado pela arbitragem, como era o nome do árbitro, Titi? Lembra naquele tempo?
3: Esse era Joaquim Gregório.
2: Foi César Augusto.
1: César Augusto. Né? Aí sabe o que é que ele fez? Ele ficou com raiva, era um jogo do Ceará contra o Ferroviário. Esse jogo aconteceu no estádio Presidente Vargas. Aí ele ficou muito pé da vida com o árbitro e não tinha nada para atirar no árbitro, né? Para jogar no árbitro. Ele pegou e jogou a dentadura dele.
2: É porque disse que ele falou também que pensou em jogar chinelo, mas ele imaginou assim: não, voltar descalço para casa eu não vou, né?
1: Aí sabe o que aconteceu? A dentadura ele acertou no César Augusto. a dentadura bateu no peito do César Augusto, caiu na grama, aí o César Augusto pegou, assim, meio com nojo, mas botou no bolso. Aí quando foi depois do jogo, ele foi lá e disse assim, tá aqui tua dentadura. Aí disse, não, não quero mais não, que eu fiz sucesso, foi bangando mesmo. Aí ficou bangando, pra sempre. E ele tá ligado comigo aqui. Aliás, esse torcedor Valdeci, ele é conhecido por toda a torcida, vendo mesmo? Por toda a torcida do Ceará, viu?
3: Conheço bem de perto. Semana passada foi o aniversário dele, eu registrei aqui.
2: E mora no Jardim União. Ele mora no Jardim União, ele.
3: Semana passada, aniversário dele, eu registrei aqui. Aham. É um cara simpaticíssimo. Gente boa demais, o Valdeci.
1: Com
3: todo
1: certeza.
3: Mundo conhece o Valdeci.
1: Beleza, Pura. Oi.
2: Aproveita aí e mandar um abraço para o meu irmão, tá lá em Tianguá, o Evaldo, e a Denise, esposa dele. Ele é torcedor do Ceará, do Corinthians. Tá ligado, sim, na Nova Brasil FM. Outro, Capitão Aguiar Silva. Esse eu adotei como irmão, porque eu tenho um carinho imenso por ele. Capitão Aguiar Silva dos Bombeiros, ele é torcedor do Ceará e torcedor do Vasco da Gama. E tem também, aí você aproveita para também mandar um grande abraço ao Rui Medeiros. Rui Medeiros, da Editora Dinâmica, que tá ligado em você, torce Ceará e torce Flamengo.
1: Põe marca para eu ir lá.
2: Vamos marcar.
1: Combinado. Valeu, Rui.
3: O sargento torce o quê?
2: Capitão Aguiar Silva.
3: Capitão, né? Capitão
2: Ceará e Vasco.
3: Capitão, sabia que o senhor tem algum defeito.
1: Agora tem um certo coronel aqui que ficou preocupado ontem, viu?
2: Foi.
3: Ele tá chegando aí.
2: Ele ficou preocupado, foi antes de ontem.
3: Tá chegando.
2: De lá pra cá ele tá preocupado direto.
1: É, mas.
3: Coronel, tá chegando já.
1: Deixa comigo que a gente vai se preparar aqui pra fazer uma.
3: Eu trouxe, sabe o quê?
1: Se ele vier com a gente vem.
3: Sabe o que eu botei lá no.
1: Uma quente, a gente vai com duas fervendas. Diga, Didi.
3: Sabe o que eu botei lá no porta-malas do meu carro? Uma enxada daqui.
2: Vai capinar.
3: De cavar, isso, de cavar poço.
2: Só digo uma coisa, viu, moço? O plantonista era falando, era um olho no gato e outro no peixe.
1: Eu queria ver vocês assim, sorrindo, tempo inteiro, era depois de uma derrota do Ceará pro Vitória. Aí quero saber como é que.
3: Dinheiro no bolso, tudo alegre.
1: Ah, achou o dinheiro que tiraram da sua conta, Edmilson?
3: Não, marido, levaram, foi feio.
1: E eu tô vendo você tão alegre, tão feliz,
3: isso
1: né?
3: Isso mesmo, melhor.
1: Rapaz, eu vi o cara assim preocupado com a vida e vi o outro dando explicação pra ele, rapaz, deixa de ser besta. A sua vida normal é o que muita gente gostaria de ter. São 50 milhões de pessoas que estão com câncer. 170 mil pessoas não amanheceram o dia de hoje. Viu, Titi? 170 mil pessoas não amanheceram hoje. Outro plano. 15 milhões de pessoas estão acamadas. Certo? O que mais? 1 bilhão de pessoas estão na carteira de passar fome.
3: Só no Brasil,
1: bolso. Rapaz, aí você quer o que reclamando da vida, rapaz?
3: Só no Brasil.
1: O seu normal é que milhões de pessoas queriam ter e não tem condição.
3: Só no Brasil que tem pior ainda.
1: São 45 milhões de pessoas que não enxergam.
3: É verdade.
1: No planeta.
3: Só no Brasil tem 470 mil que levaram chifre. 470 mil.
1: Fale sério.
3: É sério.
1: Fale sério.
3: Não é mais que isso já.
1: 8h47 da noite. Pois é. Com tudo isso que nós falamos aqui, tem gente que acha que a vida, viu? Viu, professor? A vida não vale a pena.
2: Não presta, né?
1: Só porque está desempregado. Rapaz, a situação de tem outros bilhões de pessoas pior do que a sua situação, meu amigo.
3: Nada vamos é tão ruim que não possa piorar.
1: Vamos enfrentar essa vida com fé em Deus, que é a melhor coisa do mundo, rapaz. 8h47 da noite, nesta quarta-feira, 6 de maio. O Jota Gito está chamando com mais informação do Vozão.
0: É isso, João Bosco Farias, o Ceará, que tem no seu departamento médico o goleiro Richard, o zagueiro Luiz Otávio, também o Mateuzinho e o volante Ronald e ainda o Wendel Silva. Essa galera aí tá no DM, tá sendo cuidado lá no controle de peso, Vina, que o torcedor anda procurando por ele. Portanto, esses jogadores, claro e óbvio, não foram relacionados. Com relação ao jogo, à presença do torcedor, ontem 20 mil torcedores e qualquer coisa fizeram check-in. Mas neste exato momento, no campo, no estádio Barradão, a presença de público é pequena e tem gente apostando, que alguns cronistas apostando que o público vai ser entre 5 e 8 mil pessoas.
3: Desse de 10. Você estava falando em 20, eu desse
0: não,
3: de 10.
0: Mas 20 mil fizeram check-in ontem para o jogo.
1: Vai lotar o estádio, não tem dúvida disso. De 10.
0: Mas a imprensa aqui está apostando em 5, porque tem pouca gente nesse momento
1: cinco
0: no Barradão.
1: Cinco
0: de 5 a 8 mil torcedores marcando presença
1: certo
0: hoje.
1: Não estou entendendo, não. 5 mil pessoas no
0: jogo. Eu vou desenhar, Bosco. Olha aí, vou desenhar.
1: Diga.
0: Ontem.
1: Primeiro você disse que ia dar 25 mil.
0: Bom.
1: Aí depois você está com conversa
3: de 52 minutos.
0: Olha, os nossos colegas cronistas esportivos, eles estão apostando, ou estavam apostando, em 20 a 25 mil torcedores para o jogo.
1: Sim.
0: Né? Até ontem à noite, 20 mil torcedores do Vitória haviam feito o check-in.
1: É.
0: Tá entendendo?
1: Agora estou entendendo.
0: Neste momento, no Barradão, tem cerca de 3 mil torcedores, mais ou menos. Você olhando aqui, tem 3 mil torcedores ali no estádio. Tem gente apostando, colegas nossos, que vai dar entre 5 e 8 mil torcedores só no jogo de hoje.
1: Não existe isso.
0: Não, mas as pessoas fizeram isso aqui, mas não vão.
1: Essa pessoa que falou aí pra você está redondamente enganada, meu amigo. Esse estádio aqui vai dar de 25 mil a 30.
0: Não dá.
1: Que, rapaz,
0: não tem 3.500 pessoas no estádio nesse momento.
1: Mas se 20 mil fizeram check-in, rapaz.
0: Mas é porque são sócios, eles fazem check-in, mas não vão. Você tá entendendo?
1: Ou não.
0: Ah, então fica difícil.
1: Ô, Bosco.
0: Vou desenhar, desenha aí, Luiz.
1: Diga aí,
2: tem
1: professor.
2: Um outro detalhe também aí, Jota, é porque antes do jogo, aproximadamente uma hora antes, choveu muito em Salvador.
1: Ah, tá.
2: Choveu muito.
1: Tá mais explicadinho aí. Mas repente, já parou?
2: Tem só a garoa, né? Mas a
0: tem
2: chuva
0: muita
2: forte
0: água,
2: foi
0: tem
2: início.
0: Muita água, é.
1: Pois é. Porque você fazer 20 mil check-ins.
0: O torcedor é sócio, né? Ele faz o check-in e não vai, cara. Ele faz o check-in e não vai. É o direito dele. Tá chovendo. Não, começou a chover. Choveu. Torrencialmente. Né? Alagado. O cara, não, eu não vou. Não vou botar meu carro aí. Eu não vou a pé. Eu não vou de ônibus. Essa coisa toda. Além do que, hoje é quarta-feira. Hoje, que dia é hoje? Hoje é dia 5.
2: Dia 6.
0: Dia 6. Fora eu e o Edmilson, que estamos com dinheiro, muita gente já gastou o dinheiro do mês.
3: Eu estou,
0: né,
3: com 5 aqui.
0: É? Tá certo.
2: Os dois que eu tinha, eu passei pro Jota.
0: Devolveu? Eu tô pegando aqui o dinheiro.
1: O Jota é empresário.
0: Eu tô pegando aqui, as notas de tudo, viu, Bosco?
1: O Jota Gita
0: no almoço hoje foi um badejo, né?
1: Ó, o Jota Gita tem os parentes mais ricos.
0: Com molho de alcaparras, com um arroz de brócolis, essa coisa toda.
1: O Jota
0: deu 132, eu dei 150, 18 de gorjeta.
1: Olha, pois é, o Jota Gita tem os parentes mais ricos lá no quintal do Ipu, Santa Quitéria, pé.
0: Mas a gente trabalha, a gente acorda às 5 horas da manhã e às vezes vai dormir meia-noite e ainda dorme em pé e de roupa trocada já.
1: Pronto. São 8h51 da noite, galera, tá se aproximando.
0: O cara quer ser rico e não quer trabalhar, aí não dá certo.
1: Exatamente. Faltando o que pro jogo aí? Faltando 51 aqui para faltam 9. Foram 39 minutos para a bola rolar aqui no Barradão, em Salvador, Bahia.
3: Agora, para ser rico,
1: estava uma expectativa de 25 mil torcedores, agora caiu para 5.
3: É, agora, para ser rico sem trabalhar, Jota, só tem um jeito: para todos, amigo. Aí você chega.
1: É, aí você apostando no para todos, você arrisca. E quem não arrisca, não petisca, né? Tem um ditado assim? Pois é, Vitória e Ceará daqui a pouquinho. O Vitória vem com Lucas Arcanjo, Natan Mendes, Kaká, Luan Cândido e Ramon. O meio de campo de Kaique, Zé Vitor, Martinez e Eric. O ataque de Mateuzinho e René. E a formação do meu vozão vem de Bruno Ferreira. Caiu aqui a caneta. Bruno Ferreira no gol. Alex Silva, Éder, Luizão e Fernando. O meio de campo de Dieguinho, Júlio César e Juan Alano, Gustavo Prado, Luca e Fernandinho. É a formação do Vozão que enfrenta daqui a pouquinho, valendo vaga na semifinal da Copa do Nordeste, o Vitória. E aqui o relato e o que vai acontecer, que hoje não tem amanhã, é o time do Apaixonados pelo Futebol, aqui da Nova Brasil FM. Professor Luiz Eduardo está chamando direto da Central de Informação da Nova Brasil.
2: 40 minutos. Agora sim, 45, né? 45, mais 3, 48. Nós fora 3. Vamos até os 48. Lá na Arena das Dunas, o ABC carimbando o passaporte. Vai para a semifinal, vai vencendo o Juazeirense. 3-0.
1: É. 3-0 pro. Esse jogo não é no Frasqueirão, o jogo é no
2: Arena das Dunas.
1: Arena das Dunas, o jogo do ABC contra o Juazeirense. 3-0, está despachado para casa o Juazeirense, segue na competição. O ABC que pode enfrentar, vai enfrentar o Vitória ou o Ceará. Eita coisa boa, rapaz.
0: Olha, Buscão, tem mais uma informação aqui, jogadores. Jogadores que passaram aqui no futebol cearense, como o Renato Kaiser e o Marinho, que são jogadores do Vitória, eles estão relacionados, estão no banco de reservas como opção para o técnico Jair Ventura, Boscão.
1: Tá aí a informação do repórter J. Egito, 8h54 da noite, nesta quarta-feira, 6 de maio. Bola vai rolar às 9h30 da noite, aqui no microfone líder de audiência da Nova Brasil, FM 106.5. Deixa eu explicar para quem está ligando agora, nós temos uma programação esportiva aqui na Nova Brasil, de 17h30 às 19h30, quase todos os dias. Às vezes a gente encerra um pouco mais cedo, às 19h, por causa da rede. E nós temos aqui as transmissões dos jogos de Ceará, Fortaleza e Ferroviário. Os jogos a gente começa uma hora antes e termina meia hora depois. É a equipe esportiva contratada pela Nova Brasil FM. Essa Nova Brasil FM é uma emissora de rádio aqui de Fortaleza que pertence ao sistema de comunicação O Povo, do jornal O Povo. Diga aí, chamou, falou.
2: Bruno Leite amplia a goleada do ABC. ABC 4, Juazeirense 0.
1: Eita, rapaz.
2: 47 segundo tempo, já está na reta final.
1: Pois é, sistema agora de acabou, comunicação, viu? O Povo, rumo aos 100 anos, galera. Edmilson Maciel, você viu um pouquinho desse jogo aí também do ABC na... contra o Juazeirense. O que, é que você viu aí, esse ABC? Pode meter medo ao Ceará?
3: Caso muito passe pelo ruim, Vitória. Esse time do Juazeirense é muito ruim. Tudo bem, sai lá do interior da Bahia, lá da divisa com Pernambuco, com o Ceará, vai para o Rio Grande do Norte, mas é um time ruim, fraco, que não tem condição de oferecer resistência nenhuma a ninguém. O ABC é um time razoável, e razoável para bom. É por isso que está chegando essa fase aí, mas não vejo nada que assuste Ceará ou Vitória, não.
1: Ó, daqui a pouquinho, uma das emissoras mais potentes da região, lá do Ipu, da minha terra, a Rádio Liberdade, do Tião Rufino, do Sérgio Rufino, vai fazer a transmissão conosco, vai fazer rede conosco na transmissão desse jogo. A FM Liberdade tem a frequência de 105.3. E em breve também a Rádio Iracema do Ipu, que está migrando da M1360 para 92.7 lá no Ipu.
3: Quem
1: e também vai ter um grande alcance, porque vai ficar
3: a antena
1: lá.
3: A está lá em Riba da Serra. E também lhe retransmitindo a transmissão, o trabalho da gente hoje, uma emissora lá do quintal do Ipu.
1: Santa Quitéria. Qual é? 97 de Santa Quitéria, né, Jotão?
0: 97.3, com o comando de esportes do nosso Edson Cruz e com a direção geral da emissora do Marcelo Magalhães.
3: Você é de onde, Jotão?
0: Eu sou de
1: lá,
0: Santa Quitéria.
1: De lá
3: mesmo. Por que você aceita dizer que você é do quintal do Ipu?
0: É porque a gente, se a gente for falar aqui, naquela, ele é do Rodapé da Serra, né?
3: Quinto gol do ABC.
0: Isso.
1: Eita, quinto coitado gol. Da Juerense, já entregou o couro às varas há muito tempo, hein?
2: Não, Edmilson, acabou o jogo, mano.
1: Ah, não. Titi, é porque já tinha acabado o jogo. Aí é só um replay.
0: Se soubesse da história do Bosco, ele se assustou com o trem. Quando o trem passou, apitou. Quis correr, o seu Zé Aragão foi e segurou o menino. Calma, menino.
1: Oh, meu Deus do céu. Já são 8h57 da noite. Faltam 33 minutos para a bola rolar para Vitória contra Ceará, valendo vaga na semifinal da Copa do Nordeste.
0: Deixa eu te contar, Bosco.
1: Fala, Jotão.
0: Você sabe quem é que vai apitar o jogo, Bosco?
1: Não, senhor.
0: Pois olha aí, o trio é das Alagoas. O árbitro central, Denis da Silva Ribeiro, ele é de Alagoas. O assistente número 1, Juan Luiz de Barros Silva, também das Alagoas. O assistente 2, Pedro Jorge Santos, das Alagoas. Alagoas. O quarto árbitro, o senhor Bruno Nogueira Prado, ele é baiano. E o VAR, nessa fase tem VAR, viu? Daqui para frente tem VAR. Gilberto Rodrigues, ele é de Pernambuco, Boscão.
1: Acabou. Acabou o quê, professor?
2: Copa Sul-Americana, deu Vasco, Audax Italiano 1, Vasco 2.
1: Repita.
2: Acabou, amigo. Copa Sul-Americana, deu Vasco de virada. Vasco é o time da virada. Audax Italiano 1, Vasco 2.
1: É, o Vasco é o time da virada, não conseguiu virar com o Flamengo, mas estava perdendo por 2-0 aos 38 minutos do segundo tempo pelo Campeonato Brasileiro. Eu acreditava até que o Flamengo fosse fazer mais, mas superou a expectativa o Vasco e acabou conseguindo o empate, viu,
3: mesmo assim? O Vasco hoje tem o perfil do seu treinador, guerreiro
1: Renato Gaúcho.
3: Briga até o último minuto, enquanto há. Tem um narrador que diz: enquanto há bambu, há flecha. Né? Não é aquele narrador lá, que foi seu colega?
1: Uhum.
3: Ele diz: enquanto tem bambu, tem flecha. O Vasco do Renato Gaúcho acredita até o final. 2-2 contra o Flamengo, sai hoje, começando perdendo de 1-0, vira o jogo. E tá aí, esse é o Vascão tão querido pela maioria por boa parte, a segunda maior torcida do Rio de Janeiro.
1: Tá aí o comentarista Edmilson Maciel, aqui na Nova Brasil 106.5. Dá uma apertadinha aqui ali, por favor. Quarta-feira, 6 de maio, 21 horas em ponto, faltam 30 minutos pro couro comer, pra bola rolar. É, direto do Barradão, em Salvador, Bahia.
3: Tá pintando zebra, né? Porque o torcedor já não comparece, porque muita água em Salvador. Até, olha, Bosco, eu conheço o Barradão. Até para chegar lá, dia de chuva, é complicado. Tá certo? É no alto, lá no morro. O Vitória, pra você ter uma ideia, um lance de arquibancada dele é no chão mesmo. Ele é num pé de serra, né?
0: Num buraco, é como se fosse um buraco,
3: isso,
0: né?
3: Isso, é num pé de serra, e lá tem um serrote, e eles fizeram a bancada no chão. Até para chegar lá é difícil. Eu fui lá um jogo.
1: Quanto menos torcedor tiver no campo, mais acanhado, mais desassombrado vai ficar o Ceará, né? Não?
3: É, pode ser, agora.
1: Porque a torcida, você sabe que é meio time.
3: É.
1: É empurrando, torcendo, vibrando.
3: Só que hoje vai vaiar muito o Vitória.
1: Ah, o quê?
3: A torcida.
1: Vai vaiar?
3: Vai vaiar muito o Vitória.
1: Tá. Então são 9 horas e 1 minuto. Faltando aí 29 minutos para a bola rolar.
3: Eu me lembrei.
1: Esse jogaço. Amanhã tem também outro time do nosso estado. Fortaleza enfrenta o time do Confiança fora também. Diga aí.
3: Eu me lembrei que eu trabalhava com lá na rádio Iracema. Aí, uma hora, eu chamei o comentarista para trabalhar comigo e disse: olha, logo aos 1 minuto, o Ferroviário fez o primeiro ataque.
1: Não, e a entrevista daquele centroavante, como foi?
3: Luizinho, você conheceu, né, professor?
1: Quem
3: Luizinho,
1: era?
3: Centroavante, Luizinho. Luizinho. Centroavante do Ferroviário, né? Artilheiro do
1: campeonato. O Luizinho das Arábias?
3: Não.
1: Era outro Luizinho.
3: Outro Luizinho.
1: Ah.
3: Aí eu cheguei: Luizinho, e aí? Assim, mais um gol do Campeonato Cearense. Eu era repórter da TV Diário. Né? Aí eu: Luizinho, e aí? Mais um gol no Campeonato Cearense. Artilheiro consolidando a situação de artilheiro do Campeonato Cearense. É, artilheiro verbo de gol.
1: Oh, meu Deus do céu. Olha, vocês manerem aí, que vocês não estão na rádio Iracema do Ipu, não. Vocês estão trabalhando na Nova Brasil, viu?
0: Mas teve um outro detalhe. Assim que saiu o microfone sem fio, não é? O repórter foi entrevistar um jogador ali no estádio famoso. Aí o repórter chegou: e aí, fulano? Perspectiva pro jogo daqui a pouco. Aí o jogador virou pra ele: quer me enganar, não tô vendo fio aí.
1: Rapaz, vocês ganham. Aqui a gente ganha um pouquinho, mas a gente se diverte, né? Já são 9:03 da noite, galera, nesta quarta-feira. Fábio Shoa, lá do Conjunto Ceará, mandou dizer que já tá ligado, tá sintonizado com o volume toda a altura na Nova Brasil, porque se você sintonizar, essa fantástica emissora, com esse som que ela tem, aí dá gosto, viu? É, tá mandando um abraço pro titio, o Fábio Shoa. É, ele diz, o titio, que a arquibancada do Barradão foi feita no antigo aterro sanitário de Salvador. Aproveitou a encosta do